2020, banda de reggae mineira, formada no ano de 2006, ficou conhecida nacionalmente com a música Meu Lugar, do segundo álbum intitulado A Nossa Barraca, gravado em 2012. Com o estilo roots rock e reggae, o grupo carrega na bagagem influências de Foo Fighters, Skank, Mato Ciarro, Novos Baianos e outros. Durante a trajetória, várias parcerias de sucesso, a exemplo do rapper e compositor Projota, na música Deixo Você Ir, Guga Fernandes, em Querendo Te Encontrar e Sem Medo de Amar, e da cantora Anitta, na música Cravo e Canela. O álbum Vida Louca, de 2014, indicado ao Grammy Latino como melhor CD de pop contemporâneo brasileiro, traz 11 faixas. Entre elas, a canção que você ouve na 96,7 Alessia FM, banda 1120, Te Roubar Pra Mim. Você...

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3: A Ordem dos Advogados do Brasil, secção Ceará, realiza até o mês de agosto o Circuito de Direito Eleitoral 2026. Com foco na capacitação para o ano eleitoral. A iniciativa percorrerá diversas subseções do Ceará através da Escola Superior de Advocacia e da Comissão de Direito Eleitoral da OAB Ceará. A primeira etapa ocorreu em Quixadá. Fernandes Neto, presidente da Comissão de Direito Eleitoral da OAB Ceará, informa que o circuito visa debater temas atuais do direito eleitoral.
4: A nossa participação se dá na apresentação de palestras, apresentação da prática jurídica e da advocacia eleitoral, mas também se dá na formação cidadã e na formação democrática da sociedade em si. Então, a OAB tem reiteradamente feito todo esse circuito desde 2019 e é nosso compromisso como presidente da Comissão de Direito Eleitoral, também compromisso da presidente Cristiane Leitão e do Rafael Castelo Branco, o presidente da ESA, continuar com esse comprometimento de aprimoramento da advocacia eleitoral, trazendo as novidades, alterações, as resoluções do TSE sobre cada pleito, o que fará certamente com que muitos advogados sejam habilitados para participar do pleito.
3: O primeiro turno das eleições 2026 está marcado para o dia 4 de outubro. J. Lacerda, da Alesc FM.
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2: A cantora e compositora curitibana Nina Jô lança em 2014 o seu primeiro CD solo, Caminhos de Mim. O álbum, que tem arranjo de Pedro Braga, tem a participação especial de Jorge Versilo e dos maestros Wagner Tiso e Jacques Morellenbaum. Ouça na Alesc FM Nina Jô cantando de Dudu Falcão, Caminhos de Mim.

autoria do cantor e compositor pernambucano Geraldo Azevedo. A música dá título ao LP do artista, lançado no ano de 1979. A canção já foi regravada por vários artistas, dentre eles Ney Matogrosso, que começou a cantar no Festival Universitário. Ouça na rádio Alense FM, Ney Matogrosso interpretando Bicho de Sete Cabeças.

compositor, cantor e ator André Abujamra é o autor da música O Mundo. André Cibele Abujamra, conhecido como André Abujamra, nasceu em 1965 na cidade de São Paulo. Sua carreira começou em 1985 na dupla Os Mulheres Negras, formada com Maurício Pereira. Eles se conheceram um ano antes durante um curso de percussão. Ouça O Mundo na interpretação de Zé Cabaleiro, Lenine, Paulinho Mosca e Chico César.

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3: Fala pessoal, beleza? Professor Natiel de Biologia com uma dica muito importante para o nosso dia a dia, com muitas curiosidades por trás desse tema e de grande importância para o nosso vestibular, para o nosso Enem. Quando nós falamos de lipídios, geralmente a gente lembra das gorduras. Sim, gorduras, óleos, são lipídios, moléculas que, digamos, não têm afinidade por água, são moléculas apolares, hidrofóbicas. Porém, outros lipídios merecem destaque, como aqueles chamados de fosfolipídios, que estão na composição das nossas membranas celulares. Super importante tema para o nosso Enem. Eu sei que possível esse tema é abordado. Porém, tem um outro lipídio que eu queria destacar para vocês: o colesterol. Esse sim é onde eu quero chegar aqui na nossa discussão. Pessoal, primeira pergunta que eu faço sempre: o colesterol, ele é bom ou é ruim? Geralmente eu escuto: ah, ele é ruim. Não, pessoal, o colesterol, ele é bom, o colesterol, ele é benéfico. Na verdade, eu posso te dizer que o colesterol, ele é fundamental para a gente. Só que existem quadros onde nós temos um desequilíbrio, uma desproporcionalidade nas, digamos assim,

0: realmente ele, digamos que tem uma falha maior em trazer o colesterol de volta para o fígado, o excesso que seria eliminado. Como ele normalmente tende a falhar nesse retorno do colesterol até o fígado, ele falha mais do que o HDL, que é chamado de colesterol bom, aí ele ficou chamado de colesterol ruim. Mas lembre, ambos são importantes para o organismo. Só que o LDL, ele tem mais relação, devido a um mecanismo biomolecular, que a gente não vai entrar em detalhes, mas o LDL tem mais relação com essa falha na chegada do colesterol de volta para o fígado, porque é no fígado que esse excesso seria eliminado, seria, digamos assim, dado fim. Afinal, tudo demais é veneno. A gente não pode também ter colesterol demais, nenhum nem do outro, nem o LDL, nem o HDL. Lembrando que o colesterol é a molécula, o LDL, HDL é a lipoproteína associada à molécula para o seu transporte no organismo. Então lembre, o colesterol é bom, ele é fundamental para a nossa vida, só que nós temos que ter cuidado com as taxas dele e a sua forma, em LDL e HDL. Tem outras formas também, VLDL, por exemplo, mas eu queria focar agora com vocês na importância do colesterol e não somente essa visão de um vilão que ele tem normalmente por aí. Então fica essa dica aqui para vocês, espero que tenham gostado. Tchau, pessoal!
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3: 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Representantes do setor empresarial pediram redução de encargos trabalhistas como forma de melhorar a competitividade dos produtos brasileiros em relação aos importados. Em audiência da Comissão de Desenvolvimento Econômico, eles criticaram as propostas de redução da jornada de trabalho em análise pelos deputados. Para Fábio Augusto Pina, da Fecomércio de São Paulo, a discussão sobre a jornada não deveria ser feita em ano eleitoral.
4: Ninguém discutiu se isso é viável e tem que ser viável através da produtividade. Olha, eu estou ganhando pouco, acho que eu vou trabalhar menos. Eu nunca escutei esse tipo de argumento. Se eu estou ganhando pouco, eu vou trabalhar mais ou aumentar minha produtividade, vou me qualificar, etc.
3: Roberto Ordini, vice-presidente da Associação Comercial de São Paulo, diz que já existem instrumentos hoje para negociar uma escala reduzida.
5: Isto não há necessidade, porque hoje, através dos acordos,

0: já temos todas essas condições ajustadas. Por que que o Estado precisa intervir aqui?
1: A deputada Adriana Ventura, do Novo de São Paulo, que solicitou a audiência, disse que fez um requerimento para que em todas as audiências na Câmara sobre o fim da escala de trabalho 6x1 sejam convidados representantes patronais. Na discussão da comissão, o custo Brasil foi estimado em 1,5 trilhão de reais pelo economista Carlos Costa. Esta seria a diferença anual de fazer negócios no Brasil em relação a um país desenvolvido. Ele defendeu a redução de encargos trabalhistas e da carga tributária e pediu um novo marco para o setor elétrico. Segundo Fábio Augusto Pina, é preciso um novo teto de gastos para o setor público, como forma de reduzir o endividamento e, consequentemente, a taxa de juros básica. Ele afirmou ainda que é difícil aumentar a produtividade porque o ensino básico no país não é de boa qualidade. Renato Corona, da Fiesp, diz que a diferença de preço entre o produto nacional e o importado é de 24,1% em média. No caso da carga tributária, ela seria de 32,5% do PIB no Brasil contra 26,5% de países parceiros. Da Rádio Câmara de Brasília, Silvia Minhato.
2: 9:28.
3: A música Si foi lançada inicialmente em 1992 no CD Coisa de Acender, de Djavan, repetida em 1999 no disco Djavan ao vivo e em 2005 no CD Na Pista, etc. O álbum, caracterizado por ser mais pop que os anteriores, marcou época com sucesso.

Com Você, de autoria de Tom Jobim, é do ano de 1974. Na década dos anos 1970, Tom Jobim recebeu por 3 vezes o prêmio da BMI com as versões das músicas Garota de Ipanema, em 1970, Meditação, em 1974 e Desafinado, em 1977. Ouça Só Tinha de Ser Com Você, na interpretação de Roberta Sá.

0: 2016.
1: A banda Síntese Grupo Cearense recebeu o prêmio Peso Os Melhores do Rock do ano de 2010 da cooperativa Underground.

grupo também participou do Festival Ponto CE. A banda foi uma das semifinalistas do primeiro Festival de Música da Assembleia Legislativa de 2012. Na 96,7 Alessia FM, ouça Meu Lar, de Romero Lopes, Rômulo Lopes, Samir Cruz, Paulo Eduardo e Antoine Queiroz, com a banda Simples.

0: contrato ficará suspenso até a regularização do débito. O segurado com atraso no pagamento não tem direito à indenização em caso de sinistro, mas a seguradora precisa comprovar que informou ao consumidor a sua condição de devedor. Há entendimento do judiciário de que a indenização deve ser proporcional ao prêmio pago.
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0: 36. Procon Alesse e Universidade Christus assinam acordo de cooperação técnica com o objetivo de integrar a instituição de ensino à prática da defesa do consumidor. A iniciativa tem como finalidade promover a elaboração conjunta de cartilhas educativas, trabalhos acadêmicos e atividades formativas voltadas à cidadania. Na ocasião, o presidente do Procon Alesse, deputado Fernando Hugo, afirmou que o convênio fortalece o trabalho do órgão na defesa do consumidor.
1: Motivo de grande alegria para nós, a defesa do consumidor, em especial para todos aqueles que eu carinhosamente chamo de proconistas. São advogados, são contadores, são funcionários que diuturnamente atendem a toda a população que nos procura no intuito de ter solução para materiais que foram comprados, não foram entregues, prestação de serviço que não está sendo efetivamente bem feito. O PROCON, conjugado com esses convênios, Ceará dentro, Fortaleza ocupada em várias conveniações com universidades academicamente, cresce e faz ensino a aqueles que cursam e não têm a prática diária.
0: O pró-reitor da universidade, Estevão Lima, afirmou que os estudantes vão poder auxiliar os profissionais do PROCON Alesse.
2: A gente entende que é uma excelente oportunidade dos estudantes da Universidade de Cristo poder se aproximar dos problemas que chegam para a Assembleia como um órgão muito importante do povo cearense. Nós sabemos que os estudantes são pessoas curiosas e gostam de aprofundar certos assuntos. Creio que esse termo de cooperação vai ajudar também os profissionais daqui a conseguirem informações e algumas coisas que normalmente não são conhecidas. Os estudantes acompanhados de professores poderão ajudar muito os profissionais daqui que debatem sobre assuntos importantes, que um deles é o direito do consumidor.
0: Kézia Diniz, da Alesse FM.
3: 44.
4: A cantora e compositora cearense Gisele Café atuou por muitos anos no segmento de eventos sociais e corporativos no estado, o que lhe rendeu um repertório eclético, que vai da MPB à música internacional e do forró ao funk. Ouça na Alesse FM Mais Amor, Por Favor, de Clóvis Pinho, na interpretação de Gisele Café.

e Adriana Calcanhoto. Ouça na rádio Alesse FM, Quando com Milena.

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4: O Senado pode analisar este ano o projeto que cria em todo o país o protocolo nacional obrigatório de padronização do atendimento às mulheres vítimas de violência doméstica e familiar. A ideia principal da proposta é garantir um ambiente no qual o tempo, a vontade e as decisões da vítima sejam observadas por todas as pessoas que vão lhe prestar apoio após a agressão. Integração e

0: segurança, discrição e linguagem acessível e respeitosa por parte de agentes públicos e privados também são outras exigências para tornar o atendimento humanizado. Por outro lado, são vedadas condutas que invertam a situação e tornem a vítima responsável pela agressão sofrida. Também ficam proibidas condutas discriminatórias ou preconceituosas, exigência de prova da violência como condição para início do atendimento, negação ou demora na prestação de apoio e pedidos desnecessários de relato do ocorrido. Autora do projeto, a senadora doutora Eudócia, do PSDB de Alagoas, afirmou que a ausência de um protocolo nacional que vincule toda a rede de atendimento, independentemente do local, pode comprometer a segurança e proteção das vítimas de violência doméstica.
1: A luta contra a violência doméstica é uma luta de todos contra a covardia de poucos. O protocolo contribuirá para aumentar as denúncias de violência contra as mulheres, que se sentirão amparadas pela lei e encorajadas a procurar ajuda.
0: O projeto ainda define indicadores de avaliação para apurar a qualidade de atendimento em quesitos como tempo de resposta, efetividade de medidas protetivas, reincidência da violência e ocorrência de revitimização. Além disso, o descumprimento das diretrizes por parte dos órgãos pode sujeitar a instituição a medidas administrativas e o agente público à responsabilização, incluindo a civil e criminal. Da Rádio Senado, Alexandre Campos.
2: 10 e 3.
3: A música Cheio de Amor é uma das faixas do disco Sutis Diferenças, do amazonense Vinícius Cantuária. O compositor trabalhou com Jorge Maltner, Luiz Melodia, Gilberto Gil e Caetano Veloso. Seu primeiro sucesso como compositor é a música Lua e Estrela, gravada por Caetano Veloso em 1981. Ouça Vinícius Cantuária cantando Cheio de Amor.

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1: Zélia Duncan começou a cantar profissionalmente em 1981 na Sala Funarte, no Rio. Apareceu no cenário da MPB juntamente com Cássia Eller e Selma Reis. Usando seu nome de batismo, Zélia Cristina, lançou seu primeiro disco pela Eldorado em 1990. Foi no segundo CD que mudou o nome para Zélia Duncan, sobrenome de sua avó. Seu trabalho se consagrou e foi reconhecida como a grande revelação pop rock nacional. Ouça Carne e Osso de Mosca e Zélia Duncan.

Nos anos 1980, o cantor e compositor Luciano Robô fazia parte do grupo musical Nova Safra.

contava com as participações de Eudes Fraga e Pantico Rocha. Com o final do grupo, Luciano fez licenciatura em música na UES e participou de diversos projetos e festivais de música. O primeiro CD foi lançado em 2005. Ouça na rádio Alessia FM, Luciano Robô cantando Fora de Lugar, de sua autoria com parceiro Mário Mesquita.

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6: 27.690 alunos das escolas públicas do Ceará ingressaram no ensino superior por meio do Exame Nacional do Ensino Médio em 2025. Em relação a 2024, o avanço foi de 23%, de acordo com informes do Ministério da Educação. Medicina, Direito, Letras, Engenharia e Fisioterapia estão entre os cursos com maior número de aprovados. O governador Eumano de Freitas destaca a união entre os governos para assegurar o acesso desses estudantes à universidade.
7: Estamos colhendo um trabalho muito importante feito na educação pública do Estado do Ceará. Começa com o trabalho de prefeitos, colaboração do Estado na educação fundamental, chegar um aluno mais qualificado no ensino médio. Sendo o ensino médio, o investimento que temos feito em escola de tempo integral, os nossos professores e professoras, uma rede que tem mais de 600 doutores, tem mais de 3 mil professores com mestrado, mais de 7 mil professores com especialidade, para chegar hoje a ter mais de 27 mil alunos aprovados na universidade nesse ano. Sonhávamos e muita gente dizia que era impossível, e o impossível se tornou possível. Com jovens da periferia, família humilde, estudar na escola pública com orgulho, com a segurança que está numa escola de qualidade e que eu sei que ainda pode melhorar ainda mais, mas saber que desses jovens, quase 28 mil entraram na universidade em apenas um ano.
6: Os dados foram apresentados durante o lançamento do projeto Enem Chego Junto, Chego Bem, realizado nesta quarta-feira, dia 6, no Complexo Cultural Estação das Artes, em Fortaleza. Presente à solenidade, o presidente da Assembleia Legislativa, deputado Romeu Odigueri, destacou os investimentos na área da educação.
8: Nós estamos...

0: Chego Junto, Chego Bem, coordenado pela SEDUC, tem como objetivo oferecer aos estudantes da terceira série do ensino médio e dos anos finais da educação de jovens e adultos acompanhamento para o Enem, com foco na ampliação do acesso ao ensino superior. Roberto Nascimento, da Aless FM.
1: 10 e 19.
2: Na década de 2010, os músicos Marcelo Genesi e Tulipa Ruiz se conheceram em São Paulo e escreveram, junto com Gustavo Ruiz, irmão de Tulipa, a canção Dia a Dia, Lado a Lado, gravando um vídeo em 2011. A música, que não foi gravada em disco, tornou-se um sucesso com mais de 2 milhões de visualizações no YouTube, o que provocou seu lançamento oficial em 2015, com turnês em Salvador, São Paulo e Rio de Janeiro. Ouça na Aless FM de Gustavo Ruiz, Marcelo Genesi e Tulipa Ruiz, Dia a Dia, Lado a Lado, com Tulipa Ruiz e Marcelo Genesi.

O CD Entre o Mar e o Sertão, que tem participação do músico Eduardo Holanda, responsável pelos violões, guitarras e arranjos. O álbum reúne apenas músicos cearenses: Carlinhos Patriolino, Tito Freitas, Tiago Almeida e Miqueias dos Santos. Poesia Flor é uma das faixas do disco que você ouve agora com o autor Marcos Lessa.

Gabriel Elias canta Fiz Esse Som Pra Você no álbum Quatro Estações de 2019. Com batidas eletrônicas aliadas ao violão característico de Gabriel, mais uma vez a praia é citada numa história que se passa ao pôr do sol. Ouça na Leste FM 96,7 Fiz Esse Som Pra Você com Gabriel Elias. Fiz

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4: A Comissão de Ciência e Tecnologia aprovou uma iniciativa que visa aliviar um gargalo na saúde pública nacional: a barreira financeira para realizar estudos científicos sobre o câncer no país. Estimativas do Instituto Nacional de Câncer, INCA, projetam a ocorrência de cerca de 704 mil novos diagnósticos anuais da doença no território brasileiro. Mas apesar de o Brasil figurar mundialmente como um dos maiores consumidores de medicamentos,

0: participação do país na rota global de pesquisas clínicas e de novos tratamentos ainda é bastante tímida. O texto, de autoria da senadora doutora Eudócia, do PSDB de Alagoas, tem o objetivo de mudar esse cenário, zerando o imposto de importação na compra de insumos fundamentais para os laboratórios, como reagentes químicos, produtos de terapia celular, equipamentos diversos e até softwares de análise de dados. O ex-ministro da Ciência e Tecnologia e relator da matéria, senador astronauta Marcos Pontes, do PL de São Paulo, explicou o projeto.
1: É uma dificuldade que eu lá no Ministério eu sentia, e é como se o próprio governo estivesse atrapalhando o próprio governo no seu desenvolvimento do país. Então, a expansão e o fortalecimento de pesquisa clínica por não apenas ampliam o arsenal terapêutico disponível, mas também contribuem diretamente para a redução da mortalidade e para melhorias dos desfechos científicos, clínicos e da qualidade de vida dos pacientes.
0: O texto aprovado prevê que o benefício tributário passará a ter um prazo de validade rígido de 5 anos e a sua liberação ficará travada até que o Poder Executivo detalhe um regulamento. A intenção é que os contemplados pela isenção comprovem a geração de resultados por meio de avaliações periódicas, metas de desempenho e indicadores de transparência, conforme as leis fiscais e orçamentárias vigentes. O projeto agora segue para a Comissão de Assuntos Sociais. Da Rádio Senado, Douglas Castilho.
2: 10h34.
3: É tempo de amar. É o nome do disco de Zé Renato, em homenagem à Jovem Guarda, lançado no ano de 2009. O repertório combina todos os elementos do artista. Ouça na sua Alesse FM, Coração de Papel, do cantor e compositor Sérgio Reis, numa nova leitura com Zé Renato.

compositor Jessé Florentino Santos nasceu em Niterói e foi criado em Brasília. Mudou-se para São Paulo e atuou como crooner em boates. Depois, integrou os grupos Corrente de Força e Placa Luminosa, animando bailes por todo o Brasil. Ainda nos anos 70, também chegou a gravar em inglês com o pseudônimo de Tony Stevens. Ouça cantar com Jessé.

por Fala Mansa lança em 2014 o CD Amigo Velho, cuja faixa título é de autoria de

0: também ganhou um vídeo com a participação de pessoas que prestam homenagem aos velhos amigos. Fala Mansa foi criado no final da década dos anos 1990 por Tato. Ouça na rádio Alessia FM, Fala Mansa cantando Amigo Velho.
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3: Parceria entre a Assembleia Legislativa do Estado do Ceará, o Instituto Centro de Ensino Tecnológico e a Digital College assegura 300 vagas para jovens participantes do programa Ceará de Valores ingressarem no Juventude Tech. Os interessados têm até o dia 30 de maio para se inscrever e assegurar uma vaga em um dos cursos gratuitos e 100% online na área de tecnologia. Essa é uma oportunidade para aprender desenvolvimento web full stack, marketing digital e inteligência artificial generativa. De acordo com o secretário executivo do Centro de Estudos e Atividades Estratégicas da ALS, Paulo Roberto Nunes, os jovens vão ter muitas vantagens em estudar esses temas.
4: Os jovens que fazem o Ceará de Valores e que têm discutido ao longo desses meses aspectos referentes ao mundo do trabalho, à economia da inovação, à responsabilidade social, terão nessa oportunidade complementar a possibilidade de continuar estudando e produzindo com base em outros temas que são absolutamente contemporâneos e vinculados ao uso da tecnologia da informação, como é o caso da inteligência artificial generativa ou inteligência artificial. Então, nós vislumbramos como algo especialmente vantajoso e importante para os nossos participantes do Ceará de Valores essa oportunidade decorrente da parceria com o Juventude Tech da Digital College.
3: E vale o reforço. As inscrições para os participantes do programa Ceará de Valores ingressarem no Juventude Tech encerram-se no dia 30 de maio. Não perca sua vaga. Robério Lessa, da Alesse FM.
5: 10h49.
2: O cantor e compositor carioca José Augusto, ainda menino, começou a estudar piano, harmonia e solfejo no Conservatório Nacional de Música do Rio de Janeiro. Em 1973, lançou seu primeiro álbum, intitulado Eu Quero Apenas Carinho, com o sucesso de Que Vale Ter Tudo na Vida. Logo em seguida, lançou-se em carreira internacional, se consagrando com a marca de 5 milhões de discos vendidos no México, Espanha, Argentina, Peru, Equador e parte latina dos Estados Unidos. Ouça na rádio Alesse FM, José Augusto cantando, de sua autoria, Fantasias.

São Gonçalo, no Rio de Janeiro, o cantor, compositor e violonista Fábio Moraes começou a tocar violão aos 13 anos de idade. Em 2018, lançou o CD independente Amor Que Virá, com 11 faixas no melhor estilo pop romântico. Nele, o artista mostra toda a sua versatilidade rítmica, adquirida há anos, tocando em bares e casas noturnas. Ouça na sua Alessia FM, Anjo Bom com Fábio Moraes.

de autoria do cantor e compositor Jorge de Altinho, em parceria com Petrúcio Maia. A música é uma das faixas do primeiro LP intitulado Jorge de Altinho, o Príncipe do Baião, pela gravadora Odeon, do ano de 1980. O álbum reúne outras composições de sua autoria, como Ela Vem, Bala Trocada e O Grito da Natureza. Ouça na rádio Alessia FM, Jorge de Altinho cantando Confia.

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3: O programa Antes que Aconteça, de prevenção à violência doméstica e ao feminicídio, acaba de se tornar lei. A iniciativa da senadora Daniela Ribeiro, do PP da Paraíba, prevê ações educativas, estruturas de apoio às vítimas em instituições públicas e privadas e medidas de proteção, como o uso de inteligência

0: dos casos de violência.
1: Muitas mulheres, elas necessitam, para sair do ciclo, de ajuda, ter para onde ir. Às vezes não tem um lugar para onde ir. Então, através dessa mulher, de dar o incentivo, às vezes até acolhê-la e incentivar ou mesmo denunciar, porque não precisa mais a história de briga de marido e mulher, ninguém mete a colher, não. Todo mundo mete a colher, sim. E isso é para salvar vidas. Quando vê ali que aquela mulher disse assim, não, mas eu não quero denunciar porque é o pai dos meus filhos. A gente sabe que tem todas essas dificuldades. Mas aí, essa defensora popular tem a condição de fazer a denúncia.
0: A lei prevê ações de recuperação e reeducação de agressores, como rodas de conversa. O Senado e a Câmara se anteciparam à aprovação da lei e criaram em março sua Sala Lilás, um espaço de escuta e acolhimento especializado para mulheres vítimas de violência. Essas salas deverão ser criadas em todo o país. Da Rádio Senado, Raíssa Abreu.
2: 11:03.
3: A canção O Trem Azul é de autoria dos compositores Lô Borges e Ronaldo Bastos. A música faz parte do disco duplo Clube da Esquina, lançado pelo cantor mineiro Milton Nascimento. O repertório, composições próprias como Nada Será Como Antes e Cais, que tem a parceria de Ronaldo Bastos. Ouça na sua Alessia FM, Milton Nascimento cantando O Trem Azul.

Cole Porter e convidou Elza Soares para um dueto que merece ser ouvido. A música foi gravada pelos dois no ano de 2000 no CD Cole Porter George Gershwin, Canções, Versões, produzido e letrado por Carlos Renault. Em 2002, a música foi incluída no CD Duetos de Chico Buarque. Ouça Chico Buarque e Elza Soares cantando

0: 2014.
1: A música Vamos Viver, de Herbert Viana, foi gravada pela primeira vez por Sandra de Sá em 1997. É uma das faixas do disco A Lua Sabe Quem Eu Sou. O álbum contém composições de Pedro Abrunhosa, Herbert Viana, Carlos Cola, Paulo Loureiro, Peninha, Reinaldo Arias e versões feitas por Ronaldo Bastos. Aqui na 96,7, ouça Sandra de Sá e Herbert Viana, Vamos Viver.

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6: Olá, aqui é o professor Isolda Colasso, do programa Alcance Enem, melhor cursinho para escolas públicas do estado do Ceará, dirigido pela grande deputada estadual Jô Farias e o coordenador Evaldo. E nós estamos aqui hoje para falar de um conteúdo que durante 10 anos nunca deixou de cair no Enem, que se chama variação linguística. Hoje nós não chamamos mais gramática, né? A gente chama linguística, tá? Então é muito importante esse conteúdo porque ele vai desmistificar, né, o preconceito social existente contra a norma coloquial. Então, quando a gente chega em sala de aula e diz para o aluno assim, ah, quem gosta de português? Poucos levantam a mão às vezes porque eles querem resumir isso à gramática, né? E não é, gente, tá? A linguística, ela é tudo, né? Então, a gramática quem faz somos nós. Então, a variação linguística, ela vem, né, sendo valorizada, ou seja, todas as linguagens, sejam ela coloquial, escrita, seja ela falada, formal, informal, ela é valorizada. Então, hoje o Enem e a UES também, elas trazem esse conteúdo. E aí, o principal autor, né, que vocês têm que estudar é o autor Marcos Bagno, com o livro Preconceito Linguístico, que é um dos poucos livros que está na lista do Enem. Não deixem de ler esse livro, baixem em PDF, tem de graça para baixar pelo Google, tá? E aí ele vai cobrar o quê? Por meio do texto, ele vai cobrar os tipos de variação linguística. Ele vai cobrar a variação regional, não se preocupe, ele não vai colocar a variação diatópica, né? Por exemplo, aqui para nós, vamos dizer, uma fila é fila, lá em Potri, também as regiões brasileiras. O cearense, né, ele arrasa, né, com as suas variações linguísticas. Quem nunca riu, né, de um cearense falando naquele filme Cine Hollywood, que tem até a tradução embaixo. Nós temos também a variação social, que se chama variação diastrática, tá? Que é em relação à classe social. Então, quanto mais estudo eu tenho, mais domínio da norma padrão eu vou ter. Eu não estou aqui validando a norma padrão, mas a gente sabe que ainda existe um preconceito em relação a isso. A profissão, né? Se você tem uma profissão e você utiliza uma linguagem inadequada para um momento, isso é uma inadequação vocabular. Não é? A gente não considera erro, apenas uma inadequação vocabular.

0: fiz a variação situacional, né? Que é, por exemplo, eu sou um advogado e aí eu vou falar com um amigo, eu não vou precisar utilizar uma linguagem formal demais, porque isso vai ser pedante, tá? Eu preciso usar a linguagem informal. E se eu vou falar para um juiz, eu vou usar a linguagem formal. Temos também, né, a questão da norma padrão e uso real. A gente não deve, o tempo inteiro, a gente deve saber a funcionalidade da língua. E o Enem vai cobrar isso por meio de tirinhas, por meio de textos, de crônicas, certo? Então, esse livro, Preconceito Linguístico, ele vai te dar um norte de como você entender o que é essa variação linguística, certo? Então, ele vai ter alguns objetivos importantes, né, que vocês precisam entender, reconhecer as diferentes variedades linguísticas, saber esses quatro tipos que eu falei, identificar a adequação ao contexto, como eu devo me colocar com o meu irmão, como eu devo me colocar numa entrevista de emprego, como eu devo escrever um e-mail profissional, como eu devo escrever no WhatsApp, identificação, adequação ao contexto, claro, né, é o que eu estou falando, entender os efeitos de sentido, tá, as crônicas elas trazem muitas variações, né, muito humor, com tudo isso combater, certo, o preconceito linguístico, né, gente, que por muito tempo foi intitulado por um patriarcado, né, intitulado pelas pessoas que tinham poder, que mandavam os filhos para estudar na Europa e que aprendiam a língua padrão, e necessariamente isso não é algo legal. A linguagem ela é falada por todos e dominada por todos, então não é um erro a gente se comunicar da forma como a gente se comunica, mas para fazer uma prova vai ser cobrado tanto a linguagem coloquial como vai ser cobrada a linguagem formal. Na redação é que vai ser cobrado a linguagem formal para vocês, tá bom, gente? Então, esse conteúdo, caíram 5 questões dele na última prova. Então, eu conto com vocês, e conto que vocês leiam o Marcos Magno, um linguista maravilhoso, e fiquem com a gente aqui no Alcance todos os sábados. Estamos também nos interiores dando aula. Um grande abraço aqui da professora Isolda Colasso Pinheiro, que estamos na Alesse FM.
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4: Assembleia Legislativa do Estado do Ceará realiza sessão solene em comemoração ao Dia Internacional da Dança. A homenagem aconteceu no plenário 3 de maio, por solicitação do deputado Tony Brito.
5: Hoje nós precisamos de leveza nas pessoas, nós vivemos um ambiente muito beligerante, muitos ataques, muitos fake news, muitos problemas. Antigamente a gente tinha problemas interpessoais, mas eram menos polarizados. Nós temos que tornar a vida mais leve. Nós temos que procurar ser feliz hoje. A dança é um dos instrumentos de felicidade. Nós temos um projeto social dentro do bairro que eu tenho muito trabalho, que é o nosso Conjunto Ceará e bairros vizinhos, grande Conjunto Ceará, chamado Tô no Ritmo. Tô no Ritmo com Tony Brito. E muitas senhoras, muitas pessoas, amigos, chegam para mim e falam: eu tinha depressão, eu tinha problema de articulação, eu tinha problema de saúde, eu tinha sobrepeso e a dança fez com que me cuidasse mais. A minha cabeça ficasse melhor, porque quem se movimenta libera hormônios naturais como a endorfina, que lhe deixa mais alegre, mais feliz. Então, a gente trabalhar para trazer o bem-estar, fortalecer a dança. Então, a dança, quem dança seus males espanta. Vamos trabalhar muito para trazer felicidade para o nosso povo. O povo cearense, que é conhecido pela alegria, pela leveza, pela suavidade, pelo acolhimento. Eu acho que um dos povos mais acolhedores do nosso país é o povo cearense.
4: Participou da sessão solene a secretária da Cultura do Estado, Gessilda Fonseca, que destaca os investimentos que o Ceará tem direcionado à dança.
6: O Estado investe em formação, em circulação, em difusão de espetáculos, de iniciativas, de projetos em dança. Só em 2025 foram fomentados 61 projetos, mais quase 2 milhões e meio de reais no edital Ceará das Artes, na categoria específica de dança. A gente também fomentou a Bienal Internacional de

0: oito bailarinos que foram, são alunos ou são egressos da Escola Porto Iracema das Artes, que tem um curso técnico em dança que completou 20 anos em 2025, um marco na formação em dança do Ceará.
1: A professora de dança Yara Saldanha recebeu homenagem por conduzir o projeto Tô no Ritmo.
2: Primeiramente, estou muito feliz com o convite. Isso mostra que a dança está sendo mais reconhecida no nosso meio. É algo que realmente a gente fica muito grato. A gente reconhece a dança não somente como uma arte, mas também como uma profissão. É uma forma de expressão, é uma forma que as pessoas elas conseguem melhorar tanto o físico como também o mental. Então, para a gente que é profissional da dança, a gente realmente está muito grato pela essa oportunidade, pelo esse reconhecimento. A dança, inclusive, é uma das sete artes, então a gente abrange cultura, a gente abrange também o profissionalismo e a saúde, principalmente.
1: A representante da modalidade Fit Dance no Ceará, Ellen Anselmo, também foi homenageada. Ela ressalta o crescimento da dança no estado.
3: Hoje a nossa dança ela evoluiu muito. Antigamente, a gente, para ter alguma coisa em relação às academias, a gente precisava chegar para o dono da academia, fazer todo um processo para eles reconhecerem. Hoje já está mais fácil, porque hoje todo mundo dança. Dança na praça, dança na academia, dança na escola. Isso é muito importante. Graças a Deus, a nossa evolução na dança vem crescendo cada vez mais. Uma das sacadas da Fit Dance foi justamente em relação ao YouTube, que hoje as pessoas, quando fazem aula aqui no Ceará, é a mesma coreografia que ela vai fazer em qualquer lugar. Se ela vai fazer em fora do Brasil ou no interior, é a mesma coreografia. Então, a gente se conecta hoje pela coreografia.
1: Celebrado no dia 29 de abril, a data foi instituída em 1982 pelo Comitê Internacional da Dança da Unesco, com o objetivo de valorizar a dança em suas diversas manifestações, promover intercâmbio cultural, incentivar a prática e celebrar a arte do movimento. Silvio Augusto, da Alesse FM.
4: 11 horas e 30 minutos.
5: Após alguns lançamentos de singles e EPs, a cantora, compositora e multi-instrumentista Ana Gabriela estreou seu primeiro álbum de estúdio em 2020 com a composição inédita de Ana Caetano do duo Ana Vitória, Teu Nome Imita o Mar, além das participações de Fran Gil e Trio Melim. O segundo CD, intitulado Degradê, foi lançado em 2022, com 11 faixas, 10 de sua autoria e uma gravação de Ana Caetano. Na rádio Alesse FM, ouça No Escuro, interpretação de Ana Gabriela e a dupla Ana Vitória. Música.

1981, cantor e compositor Dalto obteve seu primeiro êxito com a canção Bem Te Vi, parceria com Cláudio Rabelo, gravada por Renato Terra. À época, foram vendidas 250 mil cópias. No ano seguinte, já como intérprete, obteria o seu maior sucesso, Muito Estranho. Ouça na Alessia FM outro sucesso de Dalto, Pessoa.

Quase Bom, Quase Ruim, faz parte do LP Sol Maior, gravado em 1982 pelo Quinteto Agreste. A música é de autoria de Tony Maranhão e Arlindo Araújo. Cearense é assim, teima na arte. Essa foi a tônica que reuniu os cinco artistas que conquistaram Fortaleza e o país, mostrando a arte nordestina de ser. O grupo foi formado em 1974. Ouça na rádio Alance FM, Quase Bom, Quase Ruim.

0: termo da língua inglesa nomoblifonifobia, que na língua portuguesa deve ser entendido como medo de ficar sem celular, de se desconectar ou ser removido de um dispositivo tecnológico. A nomofobia surge com a utilização cada vez maior do telefone móvel para interação social, diversão, pesquisa e trabalho. Na infância e adolescência, o desafio é ainda maior. No Brasil, o sinal de alerta foi dado em 2021, quando o estudo Check Kids Online registrou que 78% das crianças e dos adolescentes entre 9 e 17 anos já possuíam um telefone celular. Enquanto a pesquisa da University College London, que ouviu mais de 1000 pessoas entre 18 e 30 anos, revelou que 40% não aguentavam a sensação de ficar longe de seus smartphones. Bem antes do alerta, a Assembleia Legislativa aprovou o projeto de lei do deputado Leonardo Pinheiro, que deu origem à Lei número 16.304, publicada no Diário Oficial do Estado no dia 8 de agosto de 2017, instituindo a campanha permanente de orientação, conscientização, prevenção e combate à nomofobia no âmbito do Ceará. De acordo com a lei, as secretarias da Saúde e da Educação Básica podem firmar parcerias ou convênios para realizar campanhas, executar ações educativas e informativas sobre a prevenção e a detecção de pessoas com distúrbios pela nomofobia e realizar encaminhamentos para diagnóstico e tratamento. A nomofobia, o medo de ficar sem celular, causa angústia, ansiedade, irritabilidade, pânico, tristeza, depressão, tremores, náuseas, dor no peito, aceleração da frequência cardíaca, dor de cabeça, enxaqueca, entre outros sintomas.
1: A Less FM 96, conhecida como lepra, não é muito contagiosa e pode ser facilmente curada se detectada e tratada em estágio precoce. O Sistema Único de Saúde disponibiliza o tratamento e acompanhamento de pacientes em unidades básicas de saúde. Quem explica mais sobre a doença é a Coordenadora Geral de Hanseníase e Doenças em Eliminação do Ministério da Saúde, Carmelita Ribeiro.
2: A Hanseníase, ela é uma doença que ela tem manifestação em pele, mas a Hanseníase é uma doença primariamente neurológica. O que isso significa? Os nervos periféricos são os responsáveis pela sensação de dor, de calor, de frio. Por isso que as pessoas que têm sinais pode ter uma mancha que tem alteração da sensibilidade, uma mancha dormente, um pé dormente e não ter mancha.
1: Quais sinais e sintomas são mais fáceis de serem identificados?
2: São as manchas esbranquiçadas, avermelhadas, amarronzadas. Geralmente, essas manchas têm alteração de sensibilidade. Também pode ser áreas que não sua. Além disso, pode ter uma mão que esteja com diminuída sensibilidade na palma da mão ou que deixa cair as coisas por ter uma diminuição da força muscular.
1: O diagnóstico da doença precisa de exames em laboratório?
2: Não precisa. O diagnóstico é clínico. É o médico examinar a pele e fazer a avaliação neurológica da face, das mãos e dos pés para ver se tem comprometimento neurológico pela doença.
1: Uma dúvida para aqueles que têm medo do tratamento. Ele pode afetar de alguma forma o paciente?
2: Existe os efeitos adversos dos medicamentos. Se essa pessoa tiver alguma intolerância a algum dos medicamentos da poliquimioterapia, ela deve referir isso ao médico, que aí o médico vai fazer o diagnóstico, possivelmente substituído no serviço onde ela está sendo acompanhada.
1: Quando o paciente termina o tratamento, existe o risco de contrair a Hanseníase novamente?
2: Digamos que uma pessoa fez o tratamento, curou, mas ela continua no ambiente onde tem circulação de bacilo. Então, essa pessoa pode adoecer. Por isso, é super importante o exame dos contatos, ou seja, da família, das pessoas que moram. Porque muitas vezes,

0: que está transmitindo. Talvez alguém próximo a ela está transmitindo que não recebeu ainda o tratamento.
1: Mesmo sendo uma doença milenar, até os dias de hoje, a hanseníase ainda é cercada de preconceitos e mitos. Quais deles precisam ser derrubados?
0: Precisa separar roupa, talheres? Precisa ter medo de compartilhar banheiros, coisas íntimas? Não precisa, porque a transmissão é vias aéreas superiores. Segundo algumas crendices, o peixe de couro transmite a hanseníase. Outros dizem que o tatu transmite a hanseníase. E o único reservatório do bacilo da hanseníase é a pessoa.
1: A hanseníase é uma doença contagiosa, mas é recomendado que as pessoas evitem áreas ou regiões com muitos casos registrados?
0: Não, porque o processo de adoecimento da hanseníase é um processo longo. Eu preciso conviver com essa pessoa que esteja doente, sem tratamento e da forma multibacilar. Centro-Oeste, Norte, Nordeste, são as regiões que têm uma prevalência maior da doença. Mas em todas as regiões tem paciente hanseníase. Então, se tem doente, é porque tem transmissão ali naquele local.
1: O importante é ficar atento aos sinais do seu corpo. Se reparar em qualquer mancha que tenha perda de sensação de dor, calor ou frio, procure a unidade básica de saúde mais próxima. Quanto mais cedo o diagnóstico, menores as chances de sequelas. A hanseníase tem cura e o tratamento está disponível gratuitamente no SUS. Por isso, não esqueça: identificou, tratou, curou.
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5: A Câmara dos Deputados discute medidas para proteger produtores de leite da importação de leite em pó de países do Mercosul. Representantes do setor presentes em audiência na Comissão de Agricultura disseram que essa importação é parte de uma política desleal de preços e defenderam a criação de um fundo com recursos do imposto de importação de produtos lácteos a fim de desenvolver a cadeia produtiva do leite. O fundo está previsto em um projeto de lei apresentado em fevereiro pelo deputado Welter, do PT do Paraná, que visa financiar ações para o fortalecimento da produção nacional, estabilidade econômica de produtores e desenvolvimento sustentável. O Paraná, segundo maior produtor do Brasil, é o estado mais atingido, afirma o deputado estadual do Paraná, Luiz Corte, do PSD. Segundo ele, o estado perdeu 40% dos produtores. E o cenário atual é de alto custo de produção e preço baixo pago aos produtores. Ele reclama principalmente da entrada de leite em pó importado da Argentina e do Uruguai.
6: Que chegou no Brasil, chegando no Paraná, ele é reidratado e às vezes, como a polícia já desmantelou, entra clandestinamente leite na iminência de ser vencido, está ou até vencido, entendeu? Trazendo riscos para a saúde pública.
5: O deputado estadual defende um projeto já aprovado pela Comissão de Agricultura da Câmara que proíbe a reconstituição de leite em pó e outros derivados importados para transformação de leite líquido ou queijo no Brasil. Segundo o consultor da FAEP, Federação da Agricultura do Paraná, Ronei Volpe, a cadeia produtiva do leite é a mais sensível e complexa do agro. Ele disse que a Confederação Nacional de Agricultura entrou com um processo antidumping há 2 anos no Ministério da Indústria e Comércio, até agora sem resposta. Dumping é uma prática desleal de venda por preço abaixo dos custos, para conquistar um mercado e depois passar a vender com exclusividade.
7: Houve dumping e que então nós precisaríamos de imediato, antes tarde do que nunca, de impor tarifas compensatórias para a importação do leite.
5: Das 1.200 cooperativas agropecuárias no Brasil, 150 são de produtores de leite, que produzem mais de 50% do leite no Brasil. Segundo Rodolfo Jordão, coordenador do ramo agropecuário do sistema OCB, Organização das Cooperativas Brasileiras, o Fundo Nacional do Leite seria uma resposta aos problemas dos produtores.
8: É ter um instrumento para garantir que nos momentos de crise a gente consiga reagir e que nos momentos de bonança a gente consiga fortalecer a cadeia produtiva do leite.
5: Associado ao fundo, outro projeto também discutido na Câmara propõe a criação de um Instituto Nacional do Leite. A medida foi defendida pela presidente da CONTAG, Confederação Nacional dos Trabalhadores Rurais, Agricultores e Agricultoras Familiares, Vânia Marques Pinto.
9: Se não houver medidas que garantam a criação de um fundo, de um instituto,

0: cadeia produtiva, um futuro bastante próximo, nós vamos ter uma redução significativa dos agricultores e agricultoras familiares que hoje produzem leite.
1: O debate atendeu a pedido do autor do projeto, que cria o Fundo Nacional do Leite, deputado Welter.
2: Nós temos que achar um caminho para ter uma política nacional do leite, onde seja socorrido o nosso produtor de leite, que muitas vezes ele se inviabiliza nessas crises. E a Câmara dos Deputados tem que dar essa resposta para esse setor.
1: Outra proposta apresentada neste ano, voltada ao setor do leite, é o projeto de lei complementar que proíbe incentivos fiscais a empresas que usam leite em pó ou outros derivados importados. Da Rádio Câmara de Brasília, Luiz Cláudio Canudo.
3: 11:55.
4: O grupo musical Demônios da Garoa surgiu na década de 1940 em São Paulo. O encontro com o compositor Adoniran Barbosa rendeu ao grupo grandes sucessos como Trem das Onze, Saudosa Maloca, Tiro ao Álvaro e o Samba do Armesto. Em 1994, os Demônios da Garoa entraram para o Guinness Book como o conjunto vocal mais antigo do Brasil em atividade. Ouça na Alesse FM Os Amantes, de Sidney da Conceição, Lourenço e Augusto César, com o grupo

2019, quando lançou o primeiro single, Sonho de Menino, com participação do padre Fábio de Melo. Seu primeiro EP, com 8 canções, foi produzido por Max Viana, filho de Djavan, e traz a participação especial de Ivete Sangalo, Carlinhos Brown, além da releitura de Dias Melhores da banda Jota Quest. Ouça na Alessia FM, Faça o Bem, com Ana Mel e Carlinhos Brown.

1993, a paraibana Elba Ramalho gravava o disco Grande Forró de Elba Ramalho. O disco reúne compositores famosos como Cecel, Chico Buarque, Vital Farias, Luiz Gonzaga e Nando Cordel. Ouça na Alesse FM Amor com Café, de Cecel com Elba.

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3: O governo do Ceará sanciona projeto que dá subsídio de R$1,20 no preço do óleo diesel no estado. Com isso, o preço do combustível vai cair nas bombas em todo o Ceará. O governador do estado, Eumano de Freitas, dá mais detalhes sobre o subsídio.
4: Nós tivemos aumento do preço de combustível, vocês sabem que tem uma guerra, aumento do petróleo, e há uma decisão de fazermos uma parceria com o governo do presidente Lula. O governo do presidente Lula vai subsidiar o preço do combustível com 60 centavos e o estado do Ceará vai subsidiar com 60 centavos. Portanto, um subsídio de 1,20 que vai ser feito às importadoras para poder garantir um preço do combustível na ponta, no posto de combustível, porque isso pesa muito para milhares de famílias do Brasil inteiro e também do Ceará.
3: A medida é uma parceria do governo estadual com o governo federal. Cada um dos entes federativos irá subsidiar 60 centavos por litro de óleo diesel. A medida já passa a valer nesta sexta-feira e foi publicada no Diário Oficial do Estado. Evelyne Urano, da Alesse FM.
5: Meia-noite e sete.
2: O cantor e compositor pernambucano Dominguinhos lançou em 1982 o disco Garanhuns. No repertório, canções de Cecel e Antônio Barros, José Clementino, João Silva, Chico Xavier e Julinho do Acordeon. Tem também parcerias com Oliveira, Nando Cordel e Climério. Ouça na sua Alesse FM, Dominguinhos cantando dele e de Nando Cordel, Faz de Mim.

contendo toda a sua discografia no período de 1971 a 1988, recheada de material bônus raro e inédito. No ano seguinte, ao final do 10º Prêmio Multishow de Música, Erasmo foi o grande homenageado da noite, com prêmio especial pelo conjunto da obra. Ouça de Erasmo, Mesmo Que Seja Eu.

0: 16.
1: O cantor paulista Jair Rodrigues é considerado pela crítica especializada um precursor do rap brasileiro por ter lançado em 1964 Deixa Isso Pra Lá, com versos mais falados do que cantados, como um samba-lanço, que apresentou uma inusitada coreografia com as mãos. Ouça, na sua rádio 96,7, Deixa Isso Pra Lá, de Alberto Paz e Edson Menezes, com Jair Rodrigues, uma versão de 2011.

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4: O presidente da Câmara dos Deputados, Hugo Mota, afirmou nesta quinta-feira que a proposta de mudança na escala de trabalho 6x1 será votada pela Casa e diz que não votar essa matéria não está em questão. Hugo Mota participou de entrevista coletiva na Paraíba após o evento Câmara pelo Brasil, na Assembleia Legislativa do Estado. Segundo ele, o tema já entrou na agenda prioritária do Congresso e deve avançar nas próximas semanas, com expectativa de análise ainda no mês de maio.
5: Queremos que todos compreendam que há uma decisão política de se caminhar nesse sentido. É muito melhor sentar à mesa e negociar o texto, que é quando a gente tem, na verdade, o horizonte já de data para que essa matéria seja votada.
4: O ministro Luiz Marinho, que também participou do evento, afirmou que a discussão sobre a redução da jornada semanal é antiga. Ele afirmou ainda que o governo considera a escala 6x1 a mais cruel para os trabalhadores, especialmente para as mulheres.
6: É a escala mais cruel, especialmente para as mulheres. Ela tem criado um grave problema. Essa escala leva a um custo não visível pelas empresas, que é o custo do adoecimento, do acidente, e o custo também das faltas.
4: Hugo Mota também declarou que há um ambiente favorável à aprovação da proposta e comparou o debate atual a outras mudanças trabalhistas ocorridas ao longo da história brasileira, como o fim da escravidão, a criação da carteira de trabalho e do 13º salário. Da Rádio Câmara de Brasília, Luiz Gustavo Xavier.
1: Meia-noite 22.
3: A música espanhola é de autoria de Guarabira e Flávio Venturini. Foi gravada pela primeira vez em 1977 no disco Pirão de Peixe com Pimenta, da dupla Sá e Guarabira. No ano de 1981, foi regravada pelo cantor e compositor Flávio Venturini no disco Nascente. Ouça na rádio Alesc FM, versão ao vivo com Flávio Venturini, do ano de 1992.

iniciou sua carreira em 1973, depois de conhecer o baiano Roberto Santana, produtor do grupo Quinteto Violado e da Poligram. Nesse mesmo ano, estreou como cantora profissional no musical.

novembro de 2008, Geraldo Azevedo lança o CD Uma Geraldo Azevedo, volume 1. No álbum, o compositor pernambucano de Petrolina regrava antigos sucessos como Moça Bonita, de Geraldo Vandré e Capinã, Sabor Colorido, de sua autoria, e Sétimo Céu, dele e do cearense Fausto Nilo. Ouça na rádio Alessia FM, Geraldo Azevedo cantando o Pupurri, Moça Bonita, Sabor Colorido e Sétimo Céu.

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3: A Receita Federal segue recebendo relatos de novos golpes digitais com dados reais, como CPF, em que criminosos utilizam mensagens falsas por e-mail, SMS e WhatsApp, como se fosse o órgão, com o objetivo de levarem contribuintes a links fraudulentos para fornecerem dados pessoais ou realizarem pagamentos indevidos via Pix. As mensagens geralmente são emitidas em tom alarmante, com informações falsas sobre a existência de pendências relacionadas ao Imposto de Renda 2025-2026. Os golpistas alegam, de forma inverídica, que a situação pode comprometer a regularidade do CPF ou levar o titular da conta à malha fina. Entre as consequências mencionadas pelos golpistas, de forma enganosa, estão: bloqueio de operações financeiras, impossibilidade de uso do Pix, restrições em contas bancárias, cartões, investimentos e inclusão em cadastros negativos da Serasa, do SPC Brasil e Banco Central do Brasil. O analista tributário da Receita Federal, Francisco Newton, esclarece vários pontos que ajudam a evitar o golpe.
4: Muitos cidadãos têm relatado o recebimento de mensagens por SMS, por WhatsApp, por e-mail, se passando pela Receita Federal com um tom bastante alarmista, dizendo que o CPF vai ser bloqueado, que a declaração do Imposto de Renda à Pessoa Física está com uma pendência grave, que até mesmo as contas bancárias desse contribuinte podem ser bloqueadas caso ele não regularize essa situação. E a Receita Federal informa que nunca envia esse tipo de mensagem para o cidadão, nunca é remetida essas comunicações pela via digital, sempre é pelos correios ou então quando o contribuinte acessa a caixa postal dele lá no portal de serviços no site da Receita Federal. Então, se você recebeu alguma mensagem com um tom alarmista dizendo que seu CPF vai ser bloqueado, sua conta Pix não vai mais ser possível você fazer transações, você tem uma pendência grave no imposto de renda que precisa pagar para regularizar o quanto antes, tenha certeza que não é a Receita Federal, é um golpe, são estelionatários se passando pelo órgão. Nesse caso, você deve denunciar esse contato e, caso tenha caído no golpe, denunciar numa delegacia de polícia mais próxima.
3: A Receita Federal alerta: não clique em links porque parecem oficiais. Desconsidere cartas em tom ameaçador. Nunca clique em links recebidos por e-mail ou mensagens eletrônicas. Apague e não faça qualquer pagamento. As tentativas de golpes ficam mais intensas até o dia 29 de maio, quando termina o prazo de entrega das declarações do Imposto de Renda da Pessoa Física. Outro período crítico vai até o dia 30 de junho, quando termina o depósito dos lotes de restituição. J. Lacerda, da Alesc FM.
0: Meia-noite 45.
5: No ano de 1979, Gilberto Gil fechava a trilogia dos Ré, iniciada com Ré Fazenda em 1975 e Ré Favela em 1977, lançando o LP Realce. No disco, a faixa Não Chore Mais, versão de No Woman No Cry, Bob Marley. O disco foi um dos mais vendidos da carreira de Gilberto Gil. Ouça Não Chore Mais.

Canto Largo do Amor, de Gonzaguinha, é faixa que abre o álbum Grávido, lançado no ano de 1984. Também são destaques do CD as músicas Nem o Pobre, Nem o Rei e Rosa Povo. Ouça Lindo Largo do Amor com o autor Gonzaguinha.

0: 1954.
1: Em 2000, o grupo Jota Quest lança o CD Oxigênio com várias baladas românticas como Dias Melhores. A música é de Rogério Flauzino, fundador da banda, que teve início na década de 90 em Minas Gerais. É do vocalista a maioria das músicas do grupo. Ouça Dias Melhores com Jota Quest.

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2: Meia-noite e 58.
3: Guilherme Arantes compôs inúmeras músicas, mas também fez várias versões. Dentre elas, a música de Paul Simon, Bridge.

Wilson Simonia é filho de Wilson Simonal, uma das grandes vozes dos anos 1960. Em 2000, lançou o CD Volume 2, reunindo canções do seu irmão, Max de Castro, e sucessos da década 1960, de autoria de Johnny Alf, Benjor e Bernardo Vilhena. O disco teve boa aceitação da crítica. Ouça na Alessia FM, Wilson Simonia cantando Agosto, de Max Castro.

Em 1983, é lançado o disco Brasil Night na Suíça. O álbum reúne os compositores Caetano Veloso, João Bosco e Ney Matogrosso. No disco, João Bosco canta o Pupurri Nação Dele com Aldir Blanc e Paulo Emílio, Aquarela do Brasil de Ari Barroso e O Mestre Sala dos Mares dele e Aldir Blanc. Ouça João Bosco cantando na sua.

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5: Estudantes matriculados em cursos de meio período poderão passar a ter acesso à Bolsa Permanência do Programa Universidade para Todos, o ProUni. O projeto do deputado Túlio Gadelha, do PSD de Pernambuco, foi aprovado na Comissão de Educação da Câmara dos Deputados. Atualmente, a legislação prevê o benefício apenas para estudantes de cursos presenciais em período integral, com carga horária mínima de 6 horas diárias. Na prática, a proposta retira o critério de carga horária mínima do curso de graduação para a concessão da bolsa. O programa Bolsa Permanência é um auxílio financeiro mensal destinado a estudantes de graduação em situação de vulnerabilidade socioeconômica. O objetivo é evitar a evasão universitária, ajudando no pagamento de despesas como moradia, alimentação e transporte. O valor atual da bolsa é de R$ 700 e atende bolsistas do ProUni com renda familiar por pessoa de até um salário mínimo e meio. O relator da proposta, deputado Pedro Kizai, do PT de Santa Catarina, também incluiu no texto aprovado que o Ministério da Educação poderá exigir frequência e aprovação dos estudantes para a garantia do benefício.
6: Nós deixamos aberto e claro na lei que o Ministério da Educação vai exigir frequência, aprovação. Por quê? Porque se ele está recebendo dinheiro público do ProUni e mais uma bolsa permanência, ele agora precisa o quê? Dar conta do recado, como a gente diz. Dar conta, estudar, frequentar, aprovar e se profissionalizar.
5: A proposta que amplia o acesso à bolsa permanência para estudantes de graduação em cursos de meio período segue agora para análise na Comissão de Finanças e Tributação da Câmara dos Deputados. Da Rádio Câmara de Brasília, Júlia Lopes.
1: 1:19.
7: Devaneio, música de Jorge Vecilo, faz parte do repertório do álbum Todos Nós Somos Um, lançado em novembro de 2007. O sétimo trabalho de inéditas de Jorge Vecilo traz importantes parcerias do compositor com Fátima Guedes, Marcos Valle e Paulo César Feital. Ouça Devaneio com Jorge Vecilo.

Cantor e compositor Davi Duarte iniciou sua carreira em 1982, quando começou a ter contato com artistas de Fortaleza. Venceu vários festivais de música na cidade e foi finalista do Festival Canta Nordeste, promovido pela Rede Globo com a música Código, presente no seu primeiro CD, Dentro do Sonho. Também ganhou o prêmio de melhor intérprete

0: 26.
1: O carioca Cláudio Zoli foi um dos fundadores da banda Brilho, que em 1983 estourou nacionalmente o soul reggae A Noite do Prazer. A banda acabou em 1985 e, no ano seguinte, lançou seu primeiro disco solo, Livre para Viver. Ouça na Alessia FM A Noite do Prazer, com Cláudio Zoli, dele e de Paulo Zedanovski e Arnaldo Brandão.

compositor piauiense Chico Pio e o cearense Luciano Clever são os autores da música Seda, gravada por Edmar Gonçalves. Foi no início dos anos 90 que Edmar Gonçalves lançou seu primeiro disco solo, o vinil Aprendiz, com músicas autorais e participações de Belchior, Manassés, Cátia Freitas, Marcos Café, Aparecida Silvino e Calé Alencar. Ouça Edmar Gonçalves cantando Seda.

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1: A música O Bêbado e a Equilibrista foi lançada no ano de 1979 no LP Linha de Passe de João Bosco. A composição é fruto da parceria do compositor mineiro com Aldir Blanc. A cantora gaúcha Elis Regina gravou no mesmo ano e conquistou grande público. Ouça Elis Regina cantando O Bêbado e a Equilibrista.

Compositor, cantor e ator André Abujamra é o autor da música O Mundo. André Cibele Abujamra, conhecido como André Abujamra, nasceu em 1965 na cidade de São Paulo. Sua carreira começou em 1985 na dupla Os Mulheres Negras, formada com Maurício Pereira. Eles se conheceram um ano antes durante um curso de percussão. Ouça O Mundo na interpretação de Zeca Baleiro, Lenine, Paulinho Mosca e Chico César.

0: 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Defensoria Pública do Estado realiza até o dia 20 deste mês inscrições para a quarta edição do mutirão de atendimentos voltados para quem pretende adotar uma criança ou tem dúvidas sobre os processos já existentes. Os atendimentos presenciais acontecem nos dias 25 e 26 de maio. A iniciativa faz parte do projeto Adoção, uma ação legal, e visa dar celeridade aos casos de adoção e conscientizar sobre a importância da regularização para que crianças e adolescentes tenham seus direitos fundamentais e jurídicos assegurados. Noemi Landim, defensora pública e supervisora do Núcleo de Atendimento da Infância e da Juventude, ressalta como os interessados podem participar da ação.
1: As pessoas interessadas podem participar realizando seu agendamento de 4 a 20 de maio, de segunda a sexta-feira, de 8 horas até as 17 horas. Esse agendamento pode ser feito de forma presencial na rua Júlio Lima, 770, na Cidade dos Funcionários, ou através do WhatsApp, no telefone 859-88-95-5716, de segunda a sexta-feira. O mutirão é voltado para todas as pessoas que têm intenção de adotar, mas não sabem como iniciar o seu processo, e também para aquelas que já possuem processo e têm necessidade de tirar algumas dúvidas.
0: A iniciativa acontece em alusão ao Dia Nacional da Adoção, comemorado em 25 de maio. A Defensoria também dá suporte em casos de ação para o reconhecimento da maternidade ou paternidade. Kézia Diniz, da Alessia FM.
2: 1h47.
3: O cantor e compositor cearense Fausto Nilo lançou no ano de 2002 o CD Casa Tudo Azul. No álbum, gravado pelo selo Pão e Poesia, Fausto Nilo interpreta canções inéditas e outras já conhecidas do público. A direção musical é assinada por Cristiano Pinho, com arranjos dele, de Tarcísio Sardinha, Nonato Luiz e Antônio José Forte. Ouça na sua Alessia FM, Fausto Nilo cantando dele, Sinais de Beleza. Música.

cantora e compositora paulista Maria Gadú ingressou no cenário musical em 2009, com temporada de shows no Espaço Cinematec, no Rio de Janeiro. Nesse mesmo ano, lançou um CD homônimo com as músicas Bela Flor, Altar Particular, Dona Sila, Chimbalayê, Escudos, Laranja, Lounge e Encontro. Maria Gadú canta Altar Particular, aqui na Alesse FM 96,7.

0: 76.
1: O cearense Carlos Eduardo Tabosa Lopes, de nome artístico Edu Assaf, lançou em 2019 Para Não Mais Parar, canção premiada em festivais de MPB e presente no repertório do disco Estelar. Além de cantor, compositor e violonista, Edu Assaf é pesquisador e produtor cultural. Na Leste FM, você ouve Edu Assaf cantando Para Não Mais Parar, de sua autoria.

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5: 2 e 3.
6: Em 2021, a cantora e compositora cearense Regina Quinjo ficou conhecida ao gravar uma releitura do clássico Flor de Mamulengo, de Luiz Fidelis. No ano seguinte, lançou o EP Colho Versos, com Somente Nós, canção dela, Ti Bem Te Vi e Vi Bem Te Vi, que você ouve agora na sua 96,7, na voz de Regina Quinjo.

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1: A música que você vai ouvir agora é uma das faixas do CD de Isabella Taviani, Meu Coração Não Quer Viver Batendo Devagar. Isabella é autora de músicas como Digitais, Luxúria e Diga Sim Pra Mim. O CD reúne 14 faixas, como as canções Presente, Passado,

O compositor Ubiratã Aguiar lançou em 2009 Sina do Cabra da Peste, com participação de artistas conterrâneos, mas também nomes como Elba Ramalho, Geraldo Azevedo e Dominguinhos. O álbum traz três faixas presentes no disco anterior: Sete Estrelo, Tua Poesia e Verbo de Beleza, com intérpretes diferentes. Ouça na Alesse FM Marcos Café cantando Tua Poesia, de João Feijão e Ubiratã Aguiar.

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7: O surf brasileiro é um celeiro de conquistas, seja nas etapas do circuito mundial ou nos Jogos Olímpicos. Mas, pela primeira vez, o país lidera o ranking do esporte, tanto na categoria feminina quanto na masculina. O feito veio depois do vice-campeonato de Luana Silva na etapa australiana do circuito, como destacou a presidente da Comissão de Esporte, senadora Leila Barros, do PDT do Distrito Federal.
8: No surf, a Luana Silva foi vice-campeã do Gold Coast na Austrália, superada na final pela Stephanie Gilmore, que é uma das maiores atletas da modalidade da história, mas saiu da etapa como número um do ranking mundial feminino. E no masculino, o Gabriel Medina também aparece na liderança do ranking da WSL, colocando o Brasil no topo entre mulheres e homens.
7: O Brasil tem 3 medalhas olímpicas no surf. O ouro de Ítalo Ferreira em Tóquio 2020, a prata de Tatiana Weston Webb e o bronze de Gabriel Medina, os dois últimos nas Olimpíadas de Paris em 2024. Da Rádio Senado, Rodrigo Rezende.
9: 2:16.
0: Retratos é uma composição de Luciano Franco e Luiz Lima Verde, que conta histórias impressas em papel fotográfico 15x10 e falam sobre o amor, registram momentos marcantes de uma história e tornam a vida imortal. A canção integra o álbum Valsa do Tempo, gravado em 2022 pelo projeto Palco Aberto na Casa de Vovó Dedé. Ouça na Alesse FM 96,7 com interpretação de Tereza Raquel, Retratos.

0: 1923.
1: Diogo Nogueira gravou Pé na Areia, canção presente no repertório do CD e DVD Alma Brasileira, álbum considerado uma grande homenagem ao samba e à música popular brasileira. Gravado ao vivo no Rio de Janeiro em 2016, trouxe duetos com Maria Rita em Beiral, de Djavan, e em Firme e Forte e Caciqueando, com Beth Carvalho, sua madrinha artística. Ouça na rádio Alessia FM, Diogo Nogueira cantando Pé na Areia, de Rodrigo Leite, Diogo Leite e Kaique.

lançado na França pela Totem Records. Ouça na rádio Alessia FM, cruzando raios com Orlando Moraes.

Paulinho Pedra Azul se apresentou com frequência em universidades. Participou de festivais e lançou discos regularmente nas décadas de 80 e 90, obtendo grande sucesso, sobretudo em Minas Gerais. Ouça Paulinho Pedra Azul interpretando a música Cantar, de Godofredo Guedes, lançada em 1982.

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1: A Rádio Alesse FM produziu e apresenta um pupurri de músicas gravadas pelo cantor e compositor paraibano Flávio

na sequência, A Vida é Você, de autoria dos paraibanos Ilmar Cavalcante e Nanado Alves, Espumas ao Vento e Canção da Saudade, do pernambucano Acioli Neto. E Pra Que Dividir, de Marquinhos Maraial e Edu Lupa.

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4: Parceria entre a Assembleia Legislativa do Estado do Ceará, o Instituto Centro de Ensino Tecnológico e a Digital College assegura 300 vagas para jovens participantes do programa Ceará de Valores ingressarem no Juventude Tech. Os interessados têm até o dia 30 de maio para se inscrever e assegurar uma vaga em um dos cursos gratuitos e 100% online na área de tecnologia. Essa é uma oportunidade para aprender desenvolvimento web full stack, marketing digital e inteligência artificial generativa. De acordo com o secretário executivo do Centro de Estudos e Atividades Estratégicas da ALES, Paulo Roberto Nunes, os jovens vão ter muitas vantagens em estudar esses temas.
5: Os jovens que fazem o Ceará de Valores e que têm discutido ao longo desses meses aspectos referentes ao mundo do trabalho, à economia da inovação, à responsabilidade social, terão nessa oportunidade complementar a possibilidade de continuar estudando e produzindo com base em outros temas que são absolutamente contemporâneos e vinculados ao uso da tecnologia da informação, como é o caso da inteligência artificial generativa ou inteligência artificial. Então, nós vislumbramos como algo especialmente vantajoso.

0: jogadores ingressarem no Juventude Tech encerram-se no dia 30 de maio. Não perca sua vaga. Robério Lessa, da Alessia FM.
1: 2h46.
2: A música Por Que Você Não Volta é da compositora alagoana Zélia Santi. A canção foi gravada pela cantora também de Alagoas, Kel Monalisa, conhecida por interpretar músicos como Caetano Veloso, Marisa Monte, Djavan, Adriana Calcanhoto, Ana Carolina, Lulu Santos, Alcione, Elba Ramalho e Chico Buarque. Ouça na rádio Alessia FM, Kel Monalisa cantando Por Que Você Não Volta.

Subindo a Ladeira foi o grande sucesso de 1979 da dupla Pepeu Gomes e Moraes Moreira. Moraes Moreira, nome artístico de Antônio Carlos Moreira Pires, nasceu em 8 de julho de 1947. O compositor e também cantor foi integrante do movimento dos Novos Baianos. Ouça Lá Vem o Brasil Descendo a Ladeira com Moraes Moreira.

0: 53.
1: Onde Você Mora é uma das faixas do disco Sobre Todas as Forças, do grupo Cidade Negra. É o primeiro álbum da banda, com a participação de Tony Garrido e produzido por Liminha, lançado no ano de 1994. O destaque é para o reggae romântico Onde Você Mora, de autoria de Nando Reis e Marisa Monte, que você ouve agora na Alesse FM 96,7.

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2: Ruas e 58.
3: Nos Horizontes do Mundo é o 11º álbum de estúdio da cantora Leila Pinheiro, lançado em 2005. A faixa título do disco é de autoria do compositor Paulinho da Viola. O álbum reúne músicas próprias e de autores, a exemplo de Francis Raime, João Donato, Chico Buarque e Marcos Valle. Ouça na Alesse FM Leila Pinheiro cantando A Vida Que A Gente Leva, da cantora e compositora carioca Fátima Guedes.

Vendo na Roseira é um dos clássicos de Tom Jobim. Elis Regina teve a oportunidade de gravá-la ao lado de Tom e há várias outras gravações. Rosa Passos escolheu esta canção justamente pelas possibilidades de interpretação. Confira com Rosa Passos, Chovendo na Roseira, de Tom Jobim.

0: 6.
1: Seja você mesmo, mas não seja sempre o mesmo. É o quinto álbum do rapper e escritor carioca Gabriel o Pensador, lançado em 2001 pela Sony Music. Com letras mais reflexivas, o disco traz parcerias de Gabriel com Liminha, Ana Lima, Digão, Thiago Mocotó e Lenine. Na voz de Gabriel o Pensador, você ouve Sei Lá, dele Itaú Xur e Jonathan Maron.

0: penas para os condenados pelos atos do 8 de janeiro foi aprovado pelo Senado e pela Câmara no ano passado, mas sofreu um veto integral do presidente Lula. Esse veto, no entanto, foi derrubado no dia 30 de abril por decisão da maioria dos deputados e dos senadores. Pela Constituição, o presidente do Senado pode promulgar uma lei quando o presidente da República deixa de sancioná-la em até 48 horas. E foi o que aconteceu. Para o senador Carlos Viana, do PSD de Minas Gerais, a lei da dosimetria é uma questão de justiça.
1: As pessoas que foram condenadas em 8 de janeiro, aquelas que depredaram, que cometeram crimes, elas têm que responder de acordo com a sua responsabilidade. Nossa obrigação é fazer essa correção para que as pessoas respondam, mas dentro sim da responsabilidade, dentro do que cometeram.
0: Já o líder do governo no Congresso, o senador Randolfe Rodrigues, do PT do Amapá, tem um entendimento diferente e questiona a legalidade da redução de penas.
2: Se trata de crime contra o Estado Democrático de Direito. Então, claramente, são insuscetíveis de redução de pena, de anistia ou de indulto, conforme prevê a Constituição.
0: Com a publicação do ato de promulgação, a lei da dosimetria entra em vigor. Agora, cada um dos réus interessados precisa requerer a mudança no tempo de condenação junto ao Supremo Tribunal Federal. Da Rádio Senado, Maurício Desante.
3: 3 e 13.
4: A atriz e cantora Lucinha Lins gravou em 2002 o CD Canção Brasileira, contendo obras de Sueli Costa. No repertório, Dentro de Mim Mora um Anjo, Face a Face, Agradecer e Amor, Amor, todas com Cacazo. O disco, que tem produção musical de Zé Luiz Maziotti e arranjos de Gilso Peranzetta, foi lançado comercialmente em 2003. Ouça na Alessia FM, Lucinha Lins cantando Canção Brasileira.

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1: No ano de 2010, o cantor e compositor Marcos Assunção lançou seu primeiro CD e DVD ao vivo, Sala de Estar. Dois compositores aparecem com destaque especial: Fagner, que dividiu shows com Marcos no projeto Novo Canto em 1999, e Chico Buarque, desde sempre um dos mais constantes na trajetória de Marcos.

Síntese, grupo cearense, recebeu o prêmio Peso, os melhores do rock do ano de 2010, da cooperativa Underground. O grupo também participou do festival Ponto CE. A banda foi uma das semifinalistas do primeiro festival de música da Assembleia Legislativa de 2012. Na 96,7 Alessia FM, ouça Meu Lar.

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3: 3h26.
4: Tarde em Itapuã foi composta por Vinícius de Moraes e Toquinho na década de 1970, inspirada na praia de Itapuã, em Salvador, onde Vinícius costumava passar temporadas. A canção retrata um cenário idealizado de tranquilidade, amizade e contemplação à beira-mar. Tornou-se símbolo da vida simples e prazerosa, marcada pelo pôr do sol, pela natureza e pela boa companhia. Mistura elementos da bossa nova e da MPB com uma melodia suave e nostálgica. E você ouve agora na Alesse FM 96,7, Tarde em Itapuã, com Toquinho, Vinícius e Marília Medalha.

Secos e Molhados lançou, em 73, o primeiro LP, que vendeu 800 mil cópias. Com os rostos cobertos por pinturas e purpurina, seus integrantes, em especial Ney, provocavam uma atmosfera andrógina, pouco usual no Brasil daquela época. No repertório do disco destacam-se, além de Uvira, Rosa de Hiroshima, adaptação musical feita por Gerson Conrad para o poema de Vinícius de Moraes, e Sangue Latino, de João Ricardo e João Apolinário, que você ouve agora com Secos e Molhados.

seu primeiro disco no ano de 1968. O compacto simples contém suas composições, Meu País e Sentimento. No ano seguinte, destacou-se no cenário artístico com a gravação de These Are the Songs, lançada em compacto simples. Alessia FM, escolhe a música Não Quero Dinheiro, de Tim Maia.

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4: Jovens participantes do programa Ceará de Valores têm até o dia 30 de maio para se inscrever no Juventude Tech, iniciativa que oferece cursos gratuitos e 100% online na área de tecnologia. Com vagas limitadas, a formação busca qualificar os inscritos para o mercado de trabalho em setores de alta demanda profissional. O secretário executivo do Centro de Estudos e Atividades Estratégicas da Alesse, Paulo Roberto Nunes, dá mais detalhes.
5: Essa é uma iniciativa da parceria da Alesse com a Digital College e o Centec, que vai proporcionar a concessão de 300 vagas para cursos de formação em inteligência artificial generativa, em marketing digital e desenvolvimento de ferramentas no ambiente de internet para os jovens participantes do programa Ceará de Valores, que concluam o curso, que apresentem o projeto aplicativo, que tenham frequência mínima nas aulas presenciais e nas aulas à distância e que se submetam também a um pequeno processo seletivo no âmbito da própria Digital College. Serão oferecidas 300 vagas distribuídas entre esses cursos, o prazo de inscrição até 30 de maio, os resultados devem ser divulgados até o dia 8 de junho e as aulas todas online deverão iniciar em 1º de julho.
4: Das 300 vagas ofertadas, 48 são destinadas aos melhores projetos apresentados no Ceará de Valores, a partir da avaliação final realizada ao término do programa. As inscrições para o Juventude Tech podem ser realizadas por meio do site juventudetech.cearadevalores.com.br. Silvio Augusto, da Alesse FM.
6: 3h39.
3: A música Cheio de Amor é uma das faixas do disco Sutis Diferenças, do amazonense Vinícius Cantuária. O compositor trabalhou com Jorge Maltner, Luiz Melodia, Gilberto Gil e Caetano Veloso. Seu primeiro sucesso como compositor é a música Lua e Estrela,

de autoria dos compositores Gilson Mendonça e Marquinhos. É uma das faixas do disco Coração Aceso, o 13º álbum da carreira do cantor e compositor mineiro Vando, lançado em 15 de outubro de 1987 pela gravadora Philips. Vando regravou a canção no álbum Mulheres no ano de 1993. Ouça, Tá Faltando um Abraço, na Rádio Alessia FM com Vando.

música Tarde Vazia é de autoria dos compositores Edgar Scandurra e Ricardo Gaspa. Scandurra é ex-integrante das bandas de rock Ira e O Traje a Rigor. Ouça Tarde Vazia com o grupo Ira e Samuel Rosa, vocalista e guitarrista do Skank. A canção foi gravada pelo Ira em 1990 e é uma das faixas do disco Clandestino.

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3: 3h52.
4: O grupo Tribalistas é um projeto musical lançado em CD e DVD em 2002, reunindo os compositores, cantores e instrumentistas Arnaldo Antunes, Carlinhos Brau e Marisa Monte. O trio ganhou vários prêmios, entre eles o Prêmio Multishow de Música Brasileira e o Grammy Latino como melhor álbum pop brasileiro contemporâneo. Em 2017, anunciou o retorno e lançou um novo disco, quebrando um jejum de 15 anos. Na Alesc FM, você ouve Tribalistas cantando É Você.

Chico Rezende lança na década de 1980 dois LPs, Jogo de Ilusões.

1988, produzido por Léo Gandelman e Nico, em 1989, com destaque para sua composição Natureza Viva, em parceria com Jorge Salomão. A música que você vai ouvir agora faz parte do LP Jogo de Ilusões. Ouça Penso Nisso Amanhã, com Nico Rezende.

Xande de Pilares integrou o grupo Revelação de 1991 até 2014, ano em que lançou seu primeiro álbum solo pela Universal Music. O disco intitulado Perseverança possui 14 faixas, compostas pelo próprio cantor e por nomes como Serginho Meriti e Arlindo Cruz. Uma destas canções também está no CD ao vivo Encontro de Gerações, gravado pelo Xande e Banda Revelação em 2021. Na 96,7, ouça Xande de Pilares cantando Clareou.

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2: Toda criança brasileira tem direito à merenda na escola pública. O Programa da Alimentação Escolar foi criado em 1954 pelo MEC, conforme os artigos 205 e 208, inciso 7, da Constituição Federal. A Lei nº 11.947, de 16 de junho de 2009, dispôs sobre o atendimento da alimentação escolar e do programa Dinheiro Direto na Escola aos alunos da educação básica e normas regulamentadoras do FNDE, Fundo Nacional de Desenvolvimento da Educação. A merenda escolar oferecida na escola pública é importante ao desenvolvimento psicofísico do aluno. Também ajuda na educação nutricional das crianças, que levam para casa os hábitos saudáveis da escola. Segundo a legislação, o cardápio da alimentação escolar deve ter, no mínimo, 70% de produtos básicos e, no máximo, 30% de produtos industrializados, levando em conta as diferenças biológicas entre idades e condições de saúde dos alunos. O projeto de lei 675/19 do ex-deputado estadual Nelinho, que dispõe sobre o fornecimento de merenda escolar diferenciada para os alunos com diagnóstico de doença celíaca,

0: base nas escolas da rede pública do estado do Ceará, virou lei número 17.315, publicada no Diário Oficial de 8 de outubro de 2020. A doença celíaca é autoimune, causada pela intolerância ao glúten, uma proteína encontrada no trigo, aveia, cevada, centeio e seus derivados. Estima-se que mais de 50% dos celíacos apresentam intolerância à lactose secundária na sua fase inicial, antes do diagnóstico.
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2: O projeto do senador Cleitinho do Republicanos de Minas Gerais propõe interromper temporariamente a cobrança de tributos federais sobre combustíveis como gasolina, diesel e etanol. A proposta reduz a zero as alíquotas de PIS, COFINS e CID até 31 de julho de 2027. O PIS e a COFINS têm finalidades sociais. E a CID é uma contribuição do governo para investimentos em áreas como transportes e tecnologia. Segundo Cleitinho, a medida busca amenizar os impactos da alta internacional do petróleo sobre o consumidor brasileiro, especialmente em um cenário de tensões e conflitos no Oriente Médio. O senador argumenta que o Brasil produz mais petróleo do que consome e que a alta do barril aumenta a arrecadação do país por meio de royalties, exportações e lucros da Petrobras. Apesar disso, segundo ele, os consumidores brasileiros acabam prejudicados pelo aumento no preço da gasolina, do diesel e do etanol, já que os combustíveis acompanham os valores do mercado internacional.
3: Mas a gente precisa conter essa crise, tanto nós, senadores e deputados, o Executivo, o Governo Federal e os governadores dos estados. Eu entrei que esse projeto já está protocolado para todo o povo brasileiro cobrar dos deputados e senadores para que a gente possa pautar o mais rápido possível. A gente zerando o PIS com o FINS vai reduzir a gasolina, vai reduzir os combustíveis. E cabe também aos governadores dos estados tomar a iniciativa de zerar o ICMS.
2: A proposta mantém o direito de créditos tributários para empresas da cadeia produtiva. O projeto ainda será despachado para análise das comissões. Da Rádio Senado, Patrícia Oliveira.
4: 4 e 9.
1: A canção Dançando com os Leões foi vencedora do Festival de Música e Arte de Garanhuns de 2008. É uma das faixas do CD Sotaque Brasileiro, 25 anos de festivais, do cantor e compositor Zé Beto Corrêa. O músico coleciona inúmeros prêmios em festivais da canção em todos os cantos do país. Ouça na sua Alesse FM, Dançando com os Leões com Zé Beto.

com a música Esperança, Salu. Em 1982, aos 23 anos, estourou vendendo mais de 100 mil cópias do LP, que trazia no título o nome da canção romântica que o projetou nacionalmente. Ouça de Marcos Sabino, Reluz.

0: 18.
1: Em 1984, João Silva compôs com Luiz Gonzaga o forró Pagode Russo. É gravado em 1999 pelo cantor e compositor maranhense Zé Cabaleiro. A música é uma das faixas do segundo CD do artista com o título Vou Embolar. O trabalho contou com a participação de Zeca Pagodinho e Zé Ramalho. Ouça Zé Cabaleiro cantando Pagode Russo.

2007 pela Sony Music, é o terceiro álbum da carreira da cantora, escritora e compositora Vanessa da Mata. Disco de ouro em Portugal e disco de platina no Brasil, Sim, conta com as participações de João Donato, Wilson das Neves e do DJ e músico norte-americano Ben Harper. Na voz de Vanessa da Mata, ouça na 96,7 Amado, dela e Marcelo Genesi.

A música João e Maria é de autoria do cantor e compositor Chico Buarque e do multi-instrumentista Sivuca. A canção foi gravada pela cantora Nara Leão, lançada no álbum Os Meus Amigos São um Barato, de 1977. O disco contou com a participação de Chico e Sivuca, o primeiro no dueto, o segundo tocando sanfona. Ouça na sua Alessia FM, Chico Buarque interpretando João e Maria.

MTV é o segundo álbum ao vivo da banda de rock Titãs, lançado em 1997 em CD e VHS e relançado em DVD no ano de 2002. O álbum, gravado no Teatro João Caetano, no Rio de Janeiro, contou com participações especiais do argentino Fito Páez, do jamaicano Jimmy Cliff, de Marisa Monte, Arnaldo Antunes e Rita Lee. Na FM 96,7, você ouve Marisa Monte e Titãs cantando Flores, de Paulo Miklos, Sérgio Brito e Tony Belotto.

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3: Governo do Ceará acelera as obras do Eixão das Águas, que já conta com 60% dos trabalhos concluídos. A duplicação do sistema que liga o Açu de Castanhão à região metropolitana de Fortaleza entra na fase final, com a instalação de novas bombas e inversores de frequência. O investimento foi de R$1,3 bilhão, que faz parte do novo Programa de Aceleração do Crescimento. Além de Fortaleza, cidades como Jaguaribara e Morada Nova também recebem melhorias na infraestrutura hídrica local. Ramon Rodrigues é secretário de Recursos Hídricos do Ceará e ressalta a importância da obra.
4: Isso é muito importante para o Estado, porque vai permitir que a gente tanto atenda a demanda de Fortaleza, principal centro urbano, como também as demandas de produção ao longo do Eixão das Águas. Então, estamos muito satisfeitos com o que vimos e temos a expectativa que até julho a gente tenha água no Currais Velho e até dezembro a gente chega com essa água, com essa obra concluída em Fortaleza.
3: J. Lacerda, da Alessi FM.
5: 4h35.
2: A música Eu e Ela é a primeira faixa do CD Faro do cantor e compositor mineiro Vander Lee, lançado em 2009. A segunda, Dubão, é uma parceria com o mineiro radicado na Europa, Léo Minax. O álbum também traz Ninguém Vai Tirar Você de Mim, única cover do disco de Edson Ribeiro e Hélio Justo, gravado por Roberto Carlos em 1968. Ouça Eu e Ela com Vander Lee.

Suíça, gravou no ano de 1984 um dos seus maiores sucessos. A música Anunciação, de sua autoria, se tornou o hino pela volta da democracia ao país com a campanha pelas eleições diretas para presidente da República. Ouça a Anunciação com Alceu Valença.

Sério, lançada no ano de 1980. Participam da gravação os músicos Ariovaldo Contesini, Guto Graça Mello, Jamil Joanes, Lincoln Olivetti e Naila Scorpio, além de Rita Lee e Roberto de Carvalho. Ouça Caso Sério com Rita Lee.

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2: 4,50.
3: O CD 2 Quartos de Ana Carolina foi lançado em 2006 e teve seu relançamento em 2007, vendendo cada disco separadamente. É o quarto álbum de estúdio e o sexto da carreira da cantora. Vendeu 100 mil cópias no Brasil, sendo certificado de platina. Com este disco, Ana recebeu uma indicação ao Grammy Latino para Rosas, na categoria Melhor Canção Brasileira. Ouça Ana Carolina cantando de sua autoria, Carvão.

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1: Em 1980, Cláudio Nutti grava seu primeiro disco solo após ter se desligado do Boca Livre, o compacto simples compositor Juca Filho. No ano seguinte, gravou seu primeiro LP, Cláudio Nutti, lançado pela EMI Odeon. Ouça Quero Quero com Cláudio Nutti.

0: 57.
1: No ano de 1999, o cantor e compositor Djavan gravou o álbum duplo ao vivo no Teatro João Caetano, no Rio de Janeiro. O disco conta com a participação do filho Max Viana na guitarra e vocais. O disco atingiu a vendagem de mais de 700 mil cópias. Ouça na rádio Alessia FM, Um Amor Puro com Djavan.

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3: Em 2025, o Brasil teve 72.529 acidentes de trânsito, com 6.043 mortos e 83.550 feridos, segundo o Anuário da Polícia Rodoviária Federal. Para combater esses números, existe a campanha Maio Amarelo, um movimento internacional de conscientização pelo trânsito seguro. O mês foi escolhido porque, em 11 de maio de 2011, a ONU decretou a Década de Ação para a Segurança no Trânsito. O Senado analisa vários projetos de lei que buscam mais segurança no trânsito. Um deles, que está na Comissão de Constituição e Justiça, torna inafiançável o homicídio no trânsito quando o motorista estiver sob efeito de álcool e faz o bafômetro ser obrigatório para os envolvidos em acidente. O texto é do senador Fabiano Contarato, do PT do Espírito Santo.
4: Se hoje um motorista, mesmo bêbado, mata alguém e fica no local, o delegado está impedido de lavrar o auto de prisão em flagrante, porque não se imporá prisão em flagrante nem se exigirá fianças ao condutor que prestar pronto integral socorro à vítima ou que não fugir do local. Então, todos ficam, se recusam a submeter ao teste.
3: Em 6 de maio, uma medida provisória que prevê renovação automática da carteira de bons condutores, precisando apenas do exame de aptidão física e mental, foi aprovada em comissão mista e seguiu para a Câmara dos Deputados. Outro projeto aprovado recentemente e já transformado em lei criou o Dia Nacional da Mobilização em Memória das Vítimas de Trânsito, a ser celebrado no terceiro domingo de novembro. Da Rádio Senado, Márcio Maturana.
5: 5 e 4.
2: A música Águas de Março é tida como uma das mais representativas da carreira do cantor e compositor Antônio Carlos Jobim. O lançamento da canção foi em 1972, num compacto encartado no semanário O Pasquim. A música contaria depois com a célebre gravação que fez em dueto com Elis Regina no disco Elis e Tom, gravado em Los Angeles e lançado em 1974. Ouça na rádio Alesse FM, Elis Regina e Tom Jobim cantando Águas de Março.

0: 2007.
1: Alcione lançou em 2007 o disco De Tudo Que Eu Gosto, o primeiro de canções inéditas da artista desde 2005. O álbum reúne 14 faixas de vários compositores, entre eles Altair Veloso, Paulo César Feital, Paulinho Rezende, Chico Roque e Gilberto Gil, que cantou com a Marrom, a Sola e o Salto, além das participações de Marcelo Falcão e Serginho Meriti em Mangueira é Mãe. Alcione incluiu no repertório Maria da Penha, música que homenageia a lei, importante mecanismo de combate à violência contra a mulher. Ouça na sua Alessia FM, Alcione cantando Maria da Penha, de Paulinho Rezende,

título do quarto disco da banda Los Hermanos, lançado em 2015. Assim como o álbum anterior, Ventura, conquistou disco de ouro com 50 mil cópias vendidas. Ventura, terceiro álbum do grupo, lançado em 2003, foi o primeiro trabalho de uma banda a ser disponibilizado na internet antes do seu lançamento oficial. Na Alesse FM 96,7, você ouve Los Hermanos cantando O Vento, de Rodrigo Amarante.

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2: 5 e 18.
3: No ano de 1985, Gonzaguinha lançava o disco Olho de Lince, Trabalho de Parto, com músicas de sua autoria, dentre elas Jornada do Prazer, Maravilhas Banais, Coração Mineiro, O Homem Falou, Janeiro Ainda e Mamão com Mel. No mesmo ano, participou do LP Sanfoneiro Macho, de Luiz Gonzaga, lançado pela RCA Victor. Ouça na rádio Alesse FM, Gonzaguinha cantando Mamão com Mel.

ano de 2000, o cantor e compositor carioca Jorge Vercillo lança o seu terceiro CD, Jorge Vercillo, Leve. O álbum conta com a participação do cantor e compositor Djavan. O disco vem 4 anos depois do lançamento do segundo trabalho, Em Tudo Que É Belo. Ouça na rádio Alessia FM, Jorge Vercillo cantando de sua autoria e de Zepa a faixa título, Leve.

0: 7.
1: A cantora e compositora paraense Lia Soares começou a compor aos 11 anos de idade e aos 12 teve uma de suas músicas entre as 24 melhores em um festival de MPB no Pará. Lançou o primeiro disco no ano de 2004, de onde saíram Garotas Choram Demais e Poesia e Paixão. Em 2014, lança O Som é o Sol, com a faixa Vai Passar, que você ouve agora na sua rádio Alessia FM.

0: 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Criado o Comitê Interinstitucional de Proteção e Segurança dos Povos e Comunidades Tradicionais de Terreiro e de Matriz Africana, Quilombolas e Ciganas. A iniciativa tem o objetivo de avançar na articulação de políticas públicas voltadas à proteção dos direitos territoriais, na promoção da cidadania agrária e do bem viver no campo. O Instituto de Desenvolvimento Agrário do Ceará assume responsabilidade na articulação de políticas que envolvem o acesso, a regularização e a proteção da terra. O superintendente do IDACE, João Alfredo, reforça a importância de avançar nos direitos dos povos tradicionais.
1: Nós aqui do IDACE trabalhamos na parte de regularização fundiária e de titulação. Sabemos como essas comunidades são vítimas de ameaça, de violência, de agressões. Então, ter uma política pública em que o Estado, como um todo, faça a proteção dessas comunidades é muito importante, não só do ponto de vista da reparação histórica, mas do ponto de vista de avançar nos direitos que são consagrados, que são reconhecidos aos povos e comunidades tradicionais do Estado do Ceará.
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2: 5h33.
0: Ela Só Pensa em Beijar, de Leozinho, foi regravada pelo cantor Celso Fonseca em 2007. É uma das faixas do disco Feriado, que reúne composições suas com o parceiro Ronaldo Bastos, canções de Tom Jobim, Caetano Veloso e Elmir Deodato. Ouça na rádio Alesse FM, Celso Fonseca cantando Ela Só Pensa em Beijar.

Seja Tarde, lançada no ano de 1979 no LP A Noite. O disco contém músicas feitas

Tropical é de autoria de Jorge Ben. A canção foi gravada originalmente por Wilson Simonal em 22 de julho de 1969. Em dezembro daquele ano viriam a versão de Gal Costa no álbum Gal e a do compositor para seu álbum homônimo daquele ano. Ouça na sua Alessia FM Jorge Ben cantando o Pupurri País Tropical, Fio Maravilha e Taj Mahal de 1972, todas de sua autoria.

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4: O Senado Federal vai discutir a redução do tempo mínimo de atividade militar exigido para a aposentadoria integral de policiais e bombeiros. A proposta, que teve origem na Câmara dos Deputados, visa conceder autonomia aos governos estaduais para diminuir esse período em até 5 anos, reconhecendo as dificuldades inerentes a essas profissões. A regra atual prevê que os militares, para fazerem jus à aposentadoria com valor integral de seus vencimentos, devem trabalhar por 30 anos.

0: outros 30 deles como militar. Com a proposta, os estados passariam a ter a liberdade de reduzir o tempo necessário na atividade militar de 30 para até 25 anos. O senador Stevenson Valentim, do Podemos do Rio Grande do Norte, afirmou ser favorável à discussão do projeto no Senado e explicou suas razões.
1: Você sabe que trabalhar na escala 24 por 24, 24 por 32, não, e lidando com situações de estresse, passando o dia todo lidando com coisas que ninguém quer lidar, que é a segurança pública, que é trocar tiro com bandido, que é subir morro, que é ir atrás de traficante, de bandido, acho que é justo a gente discutir isso aqui.
0: O texto também afeta a regra de transição daqueles que ingressaram na carreira antes de 2020. Os estados terão a permissão para baixar o requisito mínimo de 25 para 20 anos de serviço militar, embora os profissionais ainda precisem arcar com um pedágio proporcional ao tempo que faltar. Da Rádio Senado, Douglas Castilho.
2: 5h52.
3: O Pupurri de volta pro aconchego de Dominguinhos e Nando Cordel, Gostoso Demais e Tenho Sede de Dominguinhos, foi lançado no ano de 2000. O CD gravado ao vivo no Teatro do Sesc Pompeia, em São Paulo, reúne sucessos do repertório do padrinho Gonzagão e músicas de sua autoria e parceiros. Ouça Dominguinhos cantando De Volta pro Aconchego, Gostoso Demais e Tenho Sede, na sua Alesse FM.

1968, participando do primeiro Festival Universitário de Música Popular do Rio de Janeiro. Ainda em 69, fundou com Ivan Lins, Aldir Blanc e César Costa Filho, entre outros, o Movimento Artístico Universitário, que gerou vários sucessos no início dos anos 70. Dentre os intérpretes de sua obra estão Bethânia, Fagner e o grupo Tom da Terra, premiado como melhor grupo vocal de 92 pela Associação Paulista de Críticos de Arte. É com o grupo Tom da Terra que você ouve É de Gonzaguinha.

2009, Tony Garrido lança seu primeiro CD, Todo Meu Canto, após a saída do grupo Cidade Negra, no qual foi vocalista por 14 anos. No álbum, faz parceria com o músico George Israel na canção Trevo de Quatro Folhas. A carreira de Antônio Bento da Silva Filho começou na banda Bel, como vocalista, e gravou a música Romário em homenagem ao jogador. Ouça Tony Garrido cantando Trevo de Quatro Folhas.

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2: Parceria entre a Assembleia Legislativa do Estado do Ceará, o Instituto Centro de Ensino Tecnológico e a Digital College assegura 300 vagas para jovens participantes do programa Ceará de Valores ingressarem no Juventude Tech. Os interessados têm até o dia 30 de maio para se inscrever e assegurar uma vaga em um dos cursos gratuitos e 100% online na área de tecnologia. Essa é uma oportunidade para aprender desenvolvimento web full stack, marketing digital e inteligência artificial generativa. De acordo com o secretário executivo do Centro de Estudos e Atividades Estratégicas da ALES, Paulo Roberto Nunes, os jovens vão ter muitas vantagens em estudar esses temas.
3: Os jovens que fazem o Ceará de Valores e que têm discutido ao longo desses meses aspectos referentes ao mundo do trabalho, à economia da inovação, à responsabilidade social, terão nessa oportunidade complementar a possibilidade de continuar estudando e produzindo com base em outros temas que são absolutamente contemporâneos e vinculados ao uso da tecnologia da informação, como é o caso da inteligência artificial generativa ou inteligência artificial. Então, nós vislumbramos como algo especialmente vantajoso e importante para os nossos participantes do Ceará de Valores essa oportunidade decorrente da parceria com o Juventude Tech da Digital College.
2: E vale o reforço. As inscrições para os participantes do programa Ceará de Valores e ingressarem no Juventude Tech encerram-se no dia 30 de maio. Não perca sua vaga. Robério Lessa, da Alessia FM.
4: 6:11.
5: O cantor e compositor carioca Jessé lançou em 1983 o disco Estrela de Papel, faixa título de sua autoria, com Elias Andreato. O álbum reúne músicas Rosas de Maio, de Bubusca, Maria Bethânia, de Capiba, e Casamento de uma Maria, de Carlos Moura, com Ronaldo Andrade. Ouça na Alessia FM, Jessé cantando Estrela de Papel.

1981, o cantor e compositor Erasmo Carlos lança o disco Mulher. O trabalho foi o primeiro de uma série de 7 discos gravados na década de 1980. O disco tem canções feitas em parcerias com Roberto Carlos, Narinha e Rick. No início da carreira, Erasmo Carlos participou do grupo Snakes, que depois se tornou Sputniks. Em 1962, Erasmo cantou no grupo Renato e seus Blue Caps, com quem gravou o LP homônimo. Ouça Erasmo Carlos cantando Minha Superstar.

0: 19.
1: Zero é o nome da banda de rock lançada na década de 1980. Na formação, os músicos Ian França, Jorge Pescara e Kim Pereira. E no vocal, Guilherme Snar. Em 2000, lançou o CD eletroacústico com as músicas Agora Eu Sei, Formosa, Heróis e Quimeras. Ouça Quimeras com o Grupo Zero.

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3: 6h25.
4: O cantor e compositor cearense Tom Drummond nasceu em berço musical e começou no piano aos 6 anos de idade, participando de diversos recitais. Passou pela flauta, violão e chegou ao violoncelo, instrumento que se dedicou no bacharelado em música pela Universidade Federal de Brasília. A canção Menino Bonito, vencedora do primeiro Festival de Fortaleza de 2018, traz as influências eruditas e populares do compositor. 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

CD Valencianas, no qual o artista fez uma parceria com a Orquestra de Ouro Preto, regida pelo maestro Rodrigo Toffolo. Com 14 faixas, Valencianas ganhou o Prêmio da Música Brasileira 2015 na categoria Melhor Álbum. Na Alesse FM, você ouve Alceu Valença cantando ao vivo La Belle de Jour e Girassol, de sua autoria.

Formada na cidade de Brumadinho 2014, a banda de pop e reggae mineira Lagoon iniciou carreira se apresentando em casas de shows da cidade. O primeiro disco, Seja o que Deus Quiser, chegou ao mercado em 2016, seguido pelo lançamento de Coisas da Geração em 2019. Na Alesse FM, você ouve Banda Lagoon cantando Oi.

0: 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A Comissão de Constituição e Justiça da Câmara aprovou o projeto que amplia de 150 para 180 dias antes das eleições o prazo final para o pedido de transferência do domicílio eleitoral. Pelo texto, o tempo de residência mínima no novo município também muda de 3 para 6 meses. A deputada Júlia Zanata, do PL de Santa Catarina, relatora do texto, foi favorável à mudança.
1: A prática do turismo eleitoral, a transferência fraudulenta de domicílio com fins meramente eleitoreiros, constitui uma burla que corrói a representatividade democrática e a soberania popular em sua dimensão municipal. O voto é o exercício de soberania localizado e a fraude de domicílio rompe o nexo da pertinência essencial entre o eleitor e a comunidade política local, cujos rumos ele pretende definir.
0: A proposta também altera a forma de comprovação de vínculo com a localidade. Será exigida a apresentação de comprovante de residência oficial em nome do eleitor, como contas de água, luz, gás, telefone fixo ou correspondência oficial de órgãos governamentais. A lei atual permite a comprovação por meio de declaração do próprio eleitor ou outros meios que forem considerados convincentes pelo juiz eleitoral. A proposta que reduz o prazo para transferência de domicílio eleitoral antes das eleições segue agora para a análise do plenário da Câmara. Da Rádio Câmara de Brasília, Silvio Minhato.
2: 6h44.
3: O cantor e compositor Vital Farias lançou em 1985 o LP Do Jeito Natural, uma coletânea com seus maiores sucessos. No mesmo ano, participou do disco Cantoria 2, com a participação de Elomar, Geraldo Azevedo e Xangai. O destaque é para a saga de Severinim, Veja, Margarida e Era Casa, Era Jardim, que você ouve agora na sua rádio 96,7.

compositora gaúcha Adriana Calcanhoto lançou o primeiro disco, Enguiço, em 1990. O seu primeiro sucesso foi Naquela Estação, de Caetano Veloso. Em 2008, lança o disco Maré, com músicas suas e de outros compositores da MPB, como é o caso de Mulher Sem Razão, de Dé Palmeira, Cazuza e Bebel Gilberto. Ouça a Adriana Calcanhoto interpretando Mulher Sem Razão.

compositor pernambucano Lenine é autor da música Paciência, feita em parceria com Dudu Falcão. Em 1982, lançou o primeiro LP, Parque Solto, em parceria com Lula Quiroga. O segundo disco, Olho de Peixe, veio 10 anos depois, em parceria com o percussionista Marcos Suzano. Ouça Lenine cantando Paciência, terceira faixa do álbum, Na Pressão do Ano, de 1999.

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0: 6h57.
2: O compositor e músico Antônio Adolfo iniciou carreira acompanhando a cantora Elis Regina pela Europa na década dos anos 1960. No Brasil, formou com Luiz Cláudio Ramos, Luizão Maia, Vitor Manga e as cantoras Júlia e Bimba o conjunto A Brazuca. Antônio Adolfo é autor da música A Cada Dia Que Passa, que você ouve agora na voz de Emílio Santiago, uma das faixas do disco Só Danço Samba, de 2012.

Fernando e Geraldo Azevedo são os autores da música Barcarola de São Francisco. A música foi gravada no ano de 1979 pelo Boca Livre, no primeiro LP independente do grupo, que ultrapassou a vendagem de 100 mil cópias. No álbum também se destaca a canção Toada, de Zé Renato, Cláudio Nucci e Juca Filho. Na Alessia FM, ouça Boca Livre interpretando Barcarola de São Francisco.

Dizer Que Te Amo é uma das faixas do disco Todo Amor, gravado por Léo Jaime no ano de 1995. A música é uma composição de Cazuza, Bebel Gilberto e Dé. Em 2000, apresentou-se em show na Casa de Espetáculos Carioca Mistura Fina, acompanhado apenas por um violonista. Nesse show, mostrou um repertório mais eclético, incluindo gêneros como jazz, a bossa nova e o samba-canção. Ouça Preciso Dizer Que Te Amo com Léo Jaime.

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5: A Câmara dos Deputados aprovou o projeto que regulamenta a profissão de trabalhadores em refeições coletivas. Esse profissional atua na produção, manipulação e distribuição de refeições em grande escala para empresas em ambiente não comercial, ou seja, não são aqueles que trabalham em restaurantes, mas sim no preparo de alimentos em escolas, hospitais e até em fábricas, ou seja, todos os lugares com refeitórios com capacidade para atender grande número de pessoas. Segundo a Associação Brasileira de Empresas de Refeições Coletivas, o setor emprega quase 300 mil pessoas e em 2025 forneceu mais de 40 milhões de refeições por dia. O texto aprovado trata de piso salarial, jornada de trabalho, adicionais de insalubridade e periculosidade, bem como de aposentadoria especial. O projeto remete essas definições para livre negociação entre patrões e empregados por meio de convenção ou acordo coletivo e para o que determina a legislação trabalhista. Deixa claro, por exemplo, que a jornada seguirá regras da Consolidação das Leis do Trabalho, a CLT, com possibilidade de jornadas diferenciadas e escalas de revezamento por negociação coletiva. E adicional de insalubridade ou periculosidade só em casos comprovados de más condições de trabalho, como explicou o relator da proposta em plenário, deputado João Carlos, do Republicanos do Amazonas.
6: Preserva-se nesse sentido a conformação constitucional da livre iniciativa e da autonomia privada coletiva, com especial destaque para o papel da negociação.

0: especial, o substitutivo mantém alinhamento com a legislação previdenciária, deixando expresso que eventual reconhecimento do direito depende da efetiva exposição a agentes nocivos e do cumprimento dos requisitos legais e técnicos pertinentes.
1: O texto aprovado também prevê a aposentadoria especial para segurados do regime geral de previdência social, desde que haja exposição habitual e permanente a agentes nocivos. Os profissionais de refeições coletivas também são aqueles que trabalham em cozinhas industriais, comunitárias, beneficentes e até em lugares como navios. O projeto que regulamenta essa profissão seguiu para análise do Senado. Rádio Câmara de Brasília, Antônio Vital.
2: 7 e 13.
3: A cantora e atriz Selma Reis lançou no ano de 1990 o seu segundo disco, no qual se destacou com a canção O Que é o Amor, de Danilo Caymmi e Dudu Falcão. O primeiro disco é do ano de 1987, interpretando composições de Sueli Costa, Capinã, Nelson Ângelo e Cacazo, Jereba e Geraldo Azevedo, entre outros. Ouça na sua 96,7. Selma Reis cantando O Que é o Amor.

Dandara, de Caetano Veloso, foi lançada no ano de 1977 no disco Bicho. Nesse ano, participou ao lado de Gilberto Gil do 2º Festival Mundial de Arte e Cultura Negra em Lagos, Nigéria. Em abril de 1977, lançou seu primeiro livro, Alegria, Alegria, uma compilação de artigos, manifestos e poemas, além de entrevistas concedidas ao amigo e poeta Ualí Salomão. Ouça na sua Alessia FM, Odara com Caetano Veloso.

Em 2003, o cantor e compositor Marcos Valle lança o disco Contrastes. Nascido no Rio de Janeiro, estudou piano clássico e teoria musical na infância e mais tarde violão. Começou a frequentar os bares e casas noturnas e em 1961 formou um conjunto com Edu Lobo e Tori Caymmi, que chegou a se apresentar algumas vezes. O seu irmão Paulo Sérgio Valle compôs músicas de sucesso. Ouça com Marcos Valle a música Parabéns.

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1: O programa Ceará de Valores leva capacitação para jovens de São Benedito e Santa Quitéria.
2: A audiência pública na Alesc debate atuação e fortalecimento da

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1: Parlamentares da Assembleia Legislativa repercutem o número recorde de alunos da rede pública do Ceará que conquistaram vagas no ensino superior em 2025.
2: De acordo com o governo do estado, 27.690 estudantes alcançaram postos em universidades públicas e privadas.
1: Para o líder do governo, o deputado Guilherme Sampaio, o resultado é fruto das políticas públicas voltadas ao fortalecimento do ensino.
3: É uma sequência que, ano a ano, aumenta o número de jovens que entram no ensino superior, como trouxe detalhadamente aqui o deputado Simão Pedro. Em 23, entraram 22.531 jovens na faculdade, saindo da escola pública. Em 24, 24.403. E agora, em 25, 27.690 alunos que são motivo de orgulho para todos nós.
2: O deputado Simão Pedro também avaliou o crescimento na quantidade de estudantes aprovados no Enem.
4: Crescimento

0: Superior no Ceará é muito grande. Em 2020, nós tivemos 8.121 aprovados no ensino superior através do Enem. Em 2021, subiu para 11.171 aprovados. Em 2022, 18.529 aprovados no Enem. Em 2023, fomos para 22.531 aprovados através da seleção do Enem. Em 2024, outro salto para 24.403 aprovados. E assim vem esse crescimento muito grande aqui em aprovados no nosso estado do Ceará, onde a gente demonstra claramente o trabalho do governador Elmano, através da educação, continuando esse projeto, aprimorando cada vez mais, fazendo com que o nosso nível de qualidade da educação não só seja destaque a nível nacional, mas também com muitos investimentos, como as escolas profissionalizantes. Nós temos hoje 88% da rede estadual de ensino com tempo integral. Então, o Ceará se destaca sempre na questão da educação, e isso a gente tem que parabenizar o governador Elmano e todos que fazem o governo, principalmente na área da educação.
1: Deputado Salmido participa de reunião da Confederação Nacional da Agricultura e Pecuária em Brasília, que discutiu a inovação tecnológica na agricultura. O foco do debate foi a estruturação de parcerias para trazer mais tecnologia e aumentar a produtividade ao setor. O parlamentar participou do encontro representando a Assembleia Legislativa do Ceará.
2: Tive a honra de, em Brasília, estar na sede da CNA, da Confederação Nacional da Agricultura, com o vice-presidente da CNA, diretor da CNA e nosso presidente aqui da Federação da Agricultura e Pecuária, o presidente Amílcar Silveira. Nós estivemos tratando de uma pauta sobre a inovação, como é importante nós inovarmos, investirmos mais em tecnologia nas empresas dos produtores rurais no Brasil. E o presidente Amílcar e vice-presidente da CNA, Amílcar Silveira, tem trabalhado muito para fazer a diferença na busca de inovação tecnológica para os produtores rurais, não só mais do Ceará, mas em nível nacional. Na sequência, estivemos com o ministro José Guimarães para solicitar também uma pauta, dessa vez especificamente para os produtores rurais cearenses.
1: Programa Garantia Safra 2025-2026 no Ceará vai atender mais de 195 mil agricultores familiares, com adesão formalizada pelo governo estadual e municípios. O benefício é destinado ao produtor rural que comprovadamente perder 50% ou mais da safra por conta da seca ou excesso de chuva. O deputado Moisés Braz faz um balanço da situação dos municípios que aguardam a liberação dos recursos do programa.
3: O Garantia Safra, na primeira portaria, foram 117 municípios, beneficiando 116 mil agricultores. Teve uma segunda portaria, que vieram 20 municípios, beneficiando 39 mil agricultores. E nós estamos na expectativa que possa sair uma terceira portaria, porque nós ainda estamos aqui no estado do Ceará, com 31 municípios, sabe, que estão ainda aguardando sair uma portaria e ser contemplado, porque são municípios que tiveram perda, talvez, igual ou até superior, esses que já foram beneficiados. Exemplo, meu próprio município de Massapê, município de Senador Sá, que são municípios que teve perda e ainda não saíram nem na primeira e na segunda portaria. A gente teve um contato com o representante do governo federal aqui no estado do Ceará. Ele está trabalhando para que a gente possa garantir que, eu não diria que todos os municípios, mas parte desse município possa ser contemplado numa terceira portaria o mais rápido possível.
1: Dia Internacional da Dança, comemorado em 29 de abril, foi celebrado no plenário 13 de maio com sessão solene na Assembleia Legislativa do Estado do Ceará. A homenagem aconteceu na última sexta por iniciativa do deputado Tony Brito, que ressaltou a relevância cultural, social e educativa da dança.
4: Hoje nós precisamos de leveza nas pessoas, nós vemos um ambiente muito beligerante, muitos ataques, muitos fake news, muitos problemas. Antigamente a gente tinha problemas interpessoais, mas eram menos polarizados. Nós temos que tornar a vida mais leve, nós temos que procurar ser feliz. Hoje a dança é um dos instrumentos de felicidade. Nós temos um projeto social dentro do bairro que eu tenho muito trabalho, que é o nosso Conjunto Ceará, em bairros vizinhos, grande Conjunto Ceará, chamado Toma o Ritmo, Toma o Ritmo com Tony Brito. E muitas senhoras, muitas pessoas, amigos, chegam para mim e falam: eu tinha depressão, eu tinha problema de articulação, eu tinha problema de saúde, eu tinha sobrepeso, e a dança fez com que me cuidasse mais, a minha cabeça ficasse melhor, porque quem se movimenta libera hormônios naturais como a endorfina, que lhe deixa mais alegre, mais feliz. Então a gente trabalhar para trazer o bem-estar, fortalecer a dança. Então a dança, quem dança seus males espanta. Vamos trabalhar muito para trazer felicidade para o nosso povo. Um dos povos mais acolhedores do nosso país é o povo cearense.
1: A instrutora e dançarina Yara dos Santos agradeceu o reconhecimento e enfatizou que a prática da diária da comunidade. O local abriga mais de 40 famílias assistidas pelo escritório desde 2016, quando sofreram tentativa de remoção. Desde então, o órgão tem prestado assessoria jurídica em defesa do direito fundamental à moradia dos residentes da localidade. O presidente do escritório, Frei Tito, deputado Renazeno, afirmou que o tombamento da Vila Vicentina é uma vitória dos moradores pela preservação do local.
5: A atuação do escritório Frei Tito foi fundamental tanto para o reconhecimento da vila como ZEIS, é uma zona especial de interesse social. Está em seu diretor da cidade, houve recentemente a aprovação do plano integrado de regularização fundiária, mas também um tombamento, é uma forma histórica arquitetônica. Nós do escritório Frei Tito acompanhamos mais de 400 processos, lamentavelmente muitos não conseguem a vitória que a Vila Vicentina conseguiu. Quero aqui agradecer a nossa equipe de advogados e advogadas, estagiários e estagiárias, são todos integrando o escritório Frei Tito mediante seleção pública, e também eu quero ressaltar a enorme perseverança, altivez da comunidade da Vila Vicentina, a quase totalidade de idosos que não se venderam e mantiveram para a cidade esse patrimônio histórico, um enclave da moradia social cercado por grandes prédios, e que eles venceram a especulação imobiliária.
1: O advogado do escritório, Adilson Barbosa, detalha os próximos passos do processo.
6: A instrução vai ser publicada no Diário Oficial. Durante 30 dias ela ficará à disposição do público para contribuições e eventuais impugnações. Após isso, a instrução será encaminhada para o prefeito, que, com fé em Deus, baixará um decreto reconhecendo o tombamento definitivo da Vila Vicentina.
1: Programa Ceará de Valores, iniciativa da Assembleia Legislativa em parceria com o Instituto Centec, segue ampliando sua atuação no interior do estado. No último sábado foi realizado nos municípios de São Benedito e Santa Quitéria o Sábado de Valores, trilha formativa 3, focando na capacitação de jovens de 14 a 29 anos. A iniciativa dá continuidade à formação pedagógica, aprofundando temas como empreendedorismo, inovação e novas economias. O técnico legislativo do Centro de Estudos e Atividades Estratégicas da Alesse, Augusto Caroni, destaca a importância do programa.
7: Essa ação encerra uma sequência de 4 eventos realizados em cada um desses municípios. Santa Quitéria e São Benedito, composto por um evento de abertura e 3 edições do Sábado de Valores. Nesses eventos, os alunos encontram diversos atrativos proporcionados pela metodologia dinâmica adotada, com palestrantes conhecidos na região, realização de sorteios, distribuição de brindes, além de toda a estrutura de apoio necessária aos participantes, incluindo a alimentação e suporte durante toda a programação.
1: A audiência pública na Alesse debate a atuação e o fortalecimento da Defensoria Pública do Ceará. Robério Lessa.
8: Promovida pela Comissão de Direitos Humanos e Cidadania, a audiência pública acontece nesta segunda-feira, às 14 horas, no Complexo de Comissões Técnicas, e atende solicitação do deputado Renato Roseno e da Associação dos Defensores Públicos do Estado do Ceará. A Defensoria Pública busca ampliar a porta de entrada do cidadão aos serviços de justiça, reduzir a judicialização desordenada, prevenir litígios e oferecer respostas qualificadas a demandas que afetam a vida cotidiana de milhares de famílias, como questões de saúde, moradia, família, violência doméstica e execução penal. A instituição conta com mais de 300 defensores públicos e atua de maneira a assegurar o acesso à justiça de forma gratuita para quem

0: do Ceará. Municípios.
1: Casa da Igualdade Racial em Fortaleza atua no combate ao racismo e na garantia de direitos da população negra e dos povos tradicionais e já realiza atendimento ao público.
2: O equipamento pioneiro na região Nordeste é fruto de parceria entre o Ministério da Igualdade Racial, a Prefeitura e o Governo do Ceará e conta também com a parceria da Fiocruz para atendimento na área da saúde.
1: Isaac Santos, coordenador da Igualdade Racial do município, destaca os serviços oferecidos à sociedade.
3: Nós temos atendimento de serviço social, psicológico também, de assessoria jurídica, compondo então um tipo de atendimento dando resposta aos casos de racismo que porventura possam acontecer na nossa cidade. Antigamente, a população de Fortaleza, quando acontecia um caso de racismo, não tinha para onde ir, não sabia exatamente um local específico de acolhimento. E agora a gente tem a Casa da Igualdade Racial, por isso a importância dela para a nossa cidade. Mas a Casa da Igualdade Racial não se resume só ao atendimento da dor, mas também o fortalecimento das potencialidades negras. Então vai ser um espaço também formativo para afroempreendedores, vai ser um espaço também formativo para a educação antirracista, para a cultura negra, para a cultura das comunidades tradicionais, enfim. Então a Casa da Igualdade Racial, ela tem esses dois viés. Então a luta contrária ao racismo no sentido de resposta ao racismo e a luta também no sentido de prevenção ao racismo, no sentido do fortalecimento das nossas políticas de igualdade racial e do fortalecimento das nossas potencialidades negras.
2: Horário de funcionamento de 23 ecopontos de Fortaleza é ampliado a partir de hoje. As unidades passam a funcionar das 7 da manhã às 7 da noite, todos os dias da semana.
1: A alteração faz parte da Operação Capital Limpa e Ordenada e busca facilitar o descarte correto de resíduos pela população. Eduardo Palheta, coordenador de limpeza urbana da Secretaria Municipal da Conservação e Serviços Públicos, dá mais detalhes da medida.
4: Nós percebemos que muitas pessoas tinham dificuldade de levar seus resíduos aos ecopontos porque o horário de funcionamento, antigamente restrito, ele coincidia ali com o horário de trabalho delas. E agora, ao abrirmos 7 da manhã e fecharmos às 19 horas, nós oferecemos ali janelas no início da manhã e no final da tarde, o que facilita a vida de quem quer fazer a coisa certa. E com isso, o que é que nós esperamos? Reduzir os pontos de lixo irregulares espalhados pela cidade, aumentar o volume de materiais reciclados, fornecendo economia circular e, mais importante, melhorar a saúde pública.
2: Eduardo Palheta informa ainda sobre o que é possível descartar nos ecopontos.
4: Os ecopontos, eles são preparados para receber resíduos que não devem ser colocados na coleta domiciliar comum, naquele carro do lixo que passa aí na frente da sua casa. Então, a população, ela pode levar o que para o ecoponto? Pequenas proporções de entulho, resto de obras e reformas, de poda, galhos, folhagem ali, resultante de limpeza de jardins. Pode levar óleo de cozinha devidamente acondicionado em garrafa PET, levar materiais recicláveis como papel, plástico, vidro, metal e outros, e também eletrônicos, aparelhos velhos ou aparelhos quebrados que você tenha aí acondicionado na sua residência.
1: Maracanaú recebe na próxima quinta-feira, dia 14, na Escola Municipal de Ensino Infantil e Fundamental César Carlos de Oliveira Filho, a primeira das 7 bibliotecas revitalizadas pelo projeto Territórios da Leitura.
2: O projeto passa a contar com 43 bibliotecas reformadas no estado. No Brasil, mais de 63% das escolas ainda não possuem biblioteca ou sala de leitura, segundo o Censo Escolar de 2024.
1: Emílio Sanderson, realizador do projeto, comemora os resultados alcançados.
5: Esse ano a gente está entregando mais 7 bibliotecas revitalizadas em escolas públicas de Russas, Quixadá, Maracanaú e Maranguape e Pacajus. E fazer isso para a gente é algo revolucionário, porque a gente sabe que mais da metade das escolas brasileiras não possuem bibliotecas. E muitas escolas que possuem bibliotecas, normalmente, têm a biblioteca como um espaço que não se integra às suas práticas pedagógicas, além de serem, muitas vezes, espaços sucateados, meros depósitos de livros. Ao estar entregando uma biblioteca bonita, confortável, acolhedora, esse espaço aí pode cumprir um papel fundamental na formação de leitores.
2: Fortaleza registra queda de 52% em acidentes.
6: 25 anotadas em 2024, de acordo com o levantamento da Autarquia Municipal de Trânsito e Cidadania. O levantamento também observou a redução de 6 para 3 casos de atropelamentos com óbitos envolvendo os coletivos. O sistema de transporte coletivo na capital tem hoje quase 1.200 veículos circulando em Fortaleza, transportando 500 mil passageiros. O estudo apontou ainda que um aliado fundamental na ampliação da segurança de circulação dos ônibus de Fortaleza é o vídeo monitoramento ativo, com câmeras nos próprios veículos, o que permite à ETUFOR identificar gargalos e necessidades de intervenções em tempo real. Com isso, já foi realizada a melhoria da sinalização nos 11 terminais de integração da cidade e nos principais corredores de ônibus, o que leva a uma maior proteção para pedestres e passageiros. Um exemplo recente dessas melhorias foi a revitalização de todo o corredor do BRT da Avenida Bezerra de Menezes.
1: Daqui a pouco, abertas inscrições para Congresso do Conselho Nacional de Secretários de Administração.
2: A Simo tem fiscalização aos sistemas de abastecimento de água e esgotamento sanitário.
1: Agora, 7h51.
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2: Governo do Ceará apresenta os indicadores da segurança pública referentes ao primeiro quadrimestre de 2026.
1: Os resultados apontam redução nos índices de crimes violentos letais e intencionais, crimes violentos contra o patrimônio e furtos em todo o estado.
2: Em abril, houve uma redução de 44% dos crimes letais, sendo o melhor resultado desde 2009.
1: O governador Elmano de Freitas agradece aos profissionais de segurança pública pelo resultado e anunciou a premiação dos profissionais pelo sistema de metas estabelecido pelo estado.
7: Queria muito agradecer a cada policial militar, a cada policial civil, a cada perito forense, aqueles que deram o Corpo de Bombeiros, a Academia, a SUPESP. O resultado que apresentamos é fundamentalmente o trabalho de policiais muito valorosos, muito corajosos, as suas famílias, porque o que estamos presenciando no Ceará com a redução de homicídios, de furto, de roubo, é acima de tudo o trabalho dedicado de policiais militares, a quem eu quero render todas as minhas homenagens em nome do povo cearense.

0: momento, nenhuma cidade do Ceará está entre as 10.
1: Roberto Sá, secretário de Segurança Pública e Defesa Social do Estado, fala das ações que contribuíram para se obter este resultado.
2: É um conjunto de fatores. Uma engrenagem, se alguma coisa falha, pode comprometer as outras. Então, do ponto de vista do Executivo, quando você tem um governador com essa firme determinação de enfrentamento e de investimento nas forças de segurança, que é outra questão fundamental, não se pode querer que haja um resultado com efetividade sem equipar e dar condições de trabalho, ainda mais no Estado com dimensão territorial tão ampla como é do Ceará, com divisas aí com outros estados e com essa permeabilidade e a mobilidade do crime que não respeita mais fronteiras com outros países. Imagine divisas de Estado, nossa legislação nacional, então a gente tem esse cenário. Então, quando você tem o governo com essa determinação e o efetivo dos servidores, profissionais, comprometidos, com disposição, com coragem e algumas estratégias se encaixam, então tem um ambiente perfeito para as coisas começarem a melhorar.
1: O presidente da Alesc, deputado Romeu Altieri, diz que o planejamento estratégico tem levado à redução da violência.
3: Avaliação extremamente positiva. Antes de estarmos na presidência da Assembleia, eu disse, fomos líder do governador. Estamos na casa já há 12 mandatos, há 8 anos. Nunca se viu tanta mensagem do Poder Executivo Estadual para a Assembleia em todas as áreas, beneficiando o sistema estadual de segurança pública. O governador Almano é o governador que mais concursos públicos tem realizado e mais vagas tem criado. Só agora são quase 2.700 homens e mulheres sendo treinados, capacitados para integrar as forças de segurança. Transformou pelotões em companhias, companhias em batalhões. A maior quantidade de veículos, praticamente toda semana, mudou a Constituição do Estado, tirando limites para se gastar em segurança pública. Todo esse planejamento estratégico tem feito os números do Ceará proporcionalmente, no ano de 2026, ter a maior redução de roubos, furtos e homicídios do país.
1: A agência reguladora do Estado do Ceará dá continuidade ao ciclo de fiscalizações nos sistemas de abastecimento de água e esgotamento sanitário em vários municípios cearenses.
4: A iniciativa integra as ações de acompanhamento e controle dos serviços regulados com foco na garantia da qualidade, segurança e continuidade do atendimento à população.
1: Marcela Fagó, assessora de saneamento da ANSE, dá detalhes sobre os trabalhos.
5: Durante o mês de maio, a Agência Reguladora do Estado do Ceará dará continuidade ao seu trabalho de fiscalização. Tem como intuito zelar pelo cumprimento das normas técnicas e contratuais, verificando a situação das estruturas que prestam os serviços de abastecimento de água e esgotamento sanitário, assim como alguns aspectos comerciais e principalmente qualidade de água são verificados durante esse período. De 12 a 15 de maio, seguiremos com as fiscalizações e de 18 a 22 de maio, com foco exclusivo em abastecimento hídrico.
1: Sudene aprova incentivos fiscais e impulsiona 23 empreendimentos. Roberto Nascimento.
6: Empresas localizadas nos estados de Alagoas, Bahia, Ceará, Espírito Santo, Paraíba, Pernambuco, Piauí e Sergipe tiveram aprovação de pleitos de incentivos fiscais solicitados à Superintendência do Desenvolvimento Regional, Sudene. O Ceará é o estado mais beneficiado pela medida, com 7 empresas contempladas. Os benefícios fiscais vão ser destinados à implantação de novos projetos, modernização e investimentos, fortalecendo a economia da área de atuação da Sudene. Cerca de 325 milhões de reais foram
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2: Olá, está começando mais um Conexão Alesse. E durante muito tempo, ensinaram aos homens que sentir era sinal de fraqueza, que chorar não era permitido, que pedir ajuda era sinônimo de incapacidade. Mas esse silêncio pode custar caro, e muito caro. Hoje a gente abre espaço para um assunto muito necessário e urgente. A gente vai falar sobre aquilo que muitos homens vivem, mas poucos conseguem expressar. Por trás de rotinas muitas vezes estressantes, existem responsabilidades, cobranças, emoções guardadas, pressões acumuladas e muitas vezes um sofrimento que é silencioso. Talvez você esteja se identificando com isso, ou você, mulher, pode estar identificando isso em alguém que convive com você. E quando a gente não fala, esse problema simplesmente ele não desaparece, não. Às vezes ele cresce, o que é muito pior. E aí, aqui, a gente vai falar sobre esse assunto numa conversa franca, sem julgamentos e, claro, com muita profundidade. Para cuidar da mente, a gente precisa ter atenção. E cuidar da mente não é sinônimo de fraqueza. Pelo contrário, é consciência, é coragem, é sobrevivência. Agora, para ajudar a gente a entender melhor esse tema, nós recebemos a psicanalista clínica Elaine de Tome, que vai compartilhar suas experiências com a gente, suas reflexões, e vai ensinar a gente ali um pouquinho, vai dar dicas de como é que cada um de nós pode contribuir com a saúde mental dos homens. Afinal de contas, vivemos em sociedade, todos fazemos parte de cada problema. Elaine, seja bem-vinda ao nosso programa. Muito obrigada por aceitar o nosso convite.
3: Eu que agradeço, Kézia. Vamos falar realmente dessa parte tão importante, que é a questão masculina que compõe a nossa sociedade e que faz a diferença quando estabelecida do jeito certo, da educação correta que eles recebem.
2: E aí, Elaine, quando a gente começou a falar mais sobre saúde mental, acho que sobretudo ali na pandemia, a gente sempre falava, e antes disso mesmo, a gente sempre fala, quando fala em saúde mental, a gente sempre pensa na mulher, que é a mais frágil, que é, muitas vezes a gente tem a ideia de que tem algumas dificuldades, muitas chamadas, enfim, e aí você expõe mais as suas emoções, é a mulher que chora, é o sexo frágil, como se dizia antigamente, hoje em dia ninguém nem fala mais isso. E aí, quando a gente para olhar para o homem, a gente, muitas vezes, até hoje, a gente tem essa dificuldade. Ah, mas o homem também está com problema de saúde mental, um homem com ansiedade. Mas isso é comum, a gente tem percebido isso. Você, inclusive, na sua prática, deve vivenciar essas queixas. Fala aqui para quem está acompanhando a gente. É comum, a gente tem visto isso realmente com mais frequência?

0: minimizar o sofrimento masculino e até mesmo as agressividades que a gente vê nos noticiários, feminicídio, como por exemplo, a gente voltar lá para a origem, que é a educação do menino, como nós estamos educando os meninos dentro da sociedade. E voltar para esse elo é entrar dentro das casas, das famílias. Porque hoje a gente vê campanhas, falamos, depressão, ansiedade, luto. O homem, ele tem uma dificuldade maior de lidar com isso. Como você falou, ah, mas esse homem tem ansiedade, ele tem depressão. Ah, mas ele tem coisas para fazer, ele tem coisas para lidar. Ele está sofrendo por causa disso. Então, existem vários julgamentos em relação ao homem e essa permissividade de dar para o homem de poder sofrer, de poder sentir, é muito de como as mães estão lidando com seus filhos. E aqui eu não quero colocar mais um peso nas mães, porque a mulher ela também já vem muito sobrecarregada, mas falta uma orientação de cuidado, de amor, de carinho e receptividade desse masculino que precisa ser olhado e precisa ser falado, conversado, aprendendo a dizer não, aprendendo a fazer com que eles falem e entendam as suas emoções. A mulher, ela tem uma fala muito mais propícia para o diálogo. O homem, ele é mais calado, ele geralmente canaliza isso para outros tipos de ações, tanto crianças, adolescentes como adultos. O homem, ele vai para o trabalho, ou para brincadeira, ou para briga, ele canaliza a fala para outros sentidos e a gente precisa estar atento o que é que ele está tentando falar ali para poder ajudá-lo e tornar a nossa sociedade mais saudável. A ideia que a gente tem até casos aí rondando na internet sobre quando fala desse masculino, quando de alguma forma há um posicionamento de defender o homem, né? Dizer assim, não, vamos olhar mais para o homem. E as pessoas, ah, o homem ele está sendo visto como algo ruim. E a gente não está aqui e nem querendo que as pessoas se oponham a isso. É que um complementa o outro.
1: E estamos todos juntos. Então, da mesma forma que o homem tem que olhar com carinho e atenção para a mulher,

0: mulher também olha com carinho e atenção para o homem, só que muitas vezes, até dentro de uma relação, a mulher se fragiliza, aí ela chora, primeiro sinal, a gente ou fica mais triste, enfim, aí o homem vem vendo o que é que está acontecendo? Enfim, existe uma abertura ali para o diálogo. O homem, ele, popularmente, na experiência que a gente ouve as pessoas falando, ele se fecha, ele diz, não é nada, e simplesmente se fecha ali no mundo dele. Eu não sei se, assim como as mulheres fazem, que elas têm aquelas conversas, reúnem as amigas e acabam desabafando, se os homens têm esse momento de desabafo entre eles. Era importante que tivesse, obviamente. Como é que a gente poderia dizer, Elaine, assim, que para a gente, até para a mulher poder entender também, assim, onde é que o homem pega esse desabafo, onde é que ele consegue, assim, resolver as questões?
1: Inclusive, na época que a gente faz as campanhas do Novembro Azul, sim, e também de prevenção ao suicídio, que é em setembro, a gente conversa muito, quando eu vou palestrar, com os homens, porque sobre, principalmente, cuidar da saúde, que é o Novembro Azul, e o setembro são os suicídios. E eles relatam muito que nem para os colegas, muitas vezes, eles falam, porque existe a questão da chacota, das brincadeiras. Uma vez eu estava sentada numa mesa lá na beira-mar, tomando água de coco, aí por acaso tinha dois rapazes do lado. E foi impossível não ouvir o que eles estavam conversando, e eles estavam falando de um terceiro amigo. E eles disseram, tu viu que fulano, como é que ele tá, porque a mulher traiu ele? Tu já pensou um negócio desse, tá sofrendo e tal? É só ele ir atrás de outra. Então, às vezes, existe uma inabilidade de você acolher, porque a pessoa levou ali uma traição, está carregando isso, era só procurar outra mulher. Então, há uma dificuldade deles se abrirem, e eles relatam, a plateia que já falou isso, como é que vocês falam, como é que vocês dizem o que vocês estão sentindo? Ah, a gente vai dizer, começa a ter apelidos, começa a dizer que não é nada, então a gente se cala. Então, às vezes, o que acontece é do homem conversar e ter uma amiga mulher para poder falar. E o amigo homem é mais desafiador. Existe, claro, mas eles não é o comum. Um homem conversar com outro homem sobre suas questões sensíveis, como, por exemplo, que foi traído por outra mulher. Ah, é chifrudo, é corno, é isso. E aí, para não receber esse tipo de fala, eles se calam, se fecham e eu vou resolver sozinho. E até quando era criança, ouviu muito isso dos pais ou do contexto que eles viviam. Homem não chora.
0: Engole o choro.
1: Você é homem. Você é homem. Que é isso, rapaz? Se levante. Tá ali ferido, sentindo dor. Caiu. Aí você é um homem. Preste atenção. Você é forte. E você pensa que não, mas aquilo ali vai repercutir a vida inteira. E aí vai chegar um momento que tá lá no inconsciente e ele vai agir exatamente. Eu sou um homem, eu aguento, eu sou forte. Enquanto poderia se abrir, poder conversar e saber que há suas fragilidades e que vai ter dificuldades na vida também.
0: E aí você fala da questão da infância, o homem já adulto, ele não vai mais poder voltar atrás. Já foi, já passou, já recebeu e, enfim, hoje a gente fala muito sobre isso, eu tenho um filho pequeno. Eu tenho essa
1: preocupação.
0: Três anos. Então, eu tenho essa preocupação com ele, obviamente, né? Eu e meu esposo temos essa preocupação, mas as mães da minha geração, elas não tinham nem tanto acesso a essas informações que a gente tem hoje. Então, já foi, passou, e a gente tem esses homens adultos hoje tentando entender, tentando saber o momento em que eles podem buscar ajuda. E aí, Elaine, eu queria saber, em que momento, assim, eles chegam até você, eles chegam a pedir uma ajuda profissional, assim, quem são esses homens? O que é que a gente tem hoje de números? Assim, eles chegam com que idade, em que circunstância? Fala um pouquinho pra gente sobre isso.
1: É até interessante porque as pessoas que eu atendo do sexo masculino, quando iniciam as sessões, eles demoram para se abrir de verdade. A mulher, muitas vezes, na primeira sessão, já tá falando, já tá contando de coisas mais pessoais, íntimas, e o homem, ele tem uma demora, porque existe a questão da confiabilidade e de como eu vou ser visto, de como eu vou ser olhado. Então, às vezes, até mentem para si durante esse processo. E esses homens que buscam é quando já estão terceiro elemento que às vezes as pessoas desconsideram, mas que também é muito importante, que é a intimidade com Deus. Porque o homem que é temente a Deus, que ele tem algo além dele, que é maior do que ele, ele começa a, também a trabalhar suas questões masculinas. A gente não pode desejar e querer que um homem sinta como mulher, porque isso é diferente na formação cerebral, na formação social, emocional. Não podemos querer botar tudo parecido e que tem que ser trabalhado do mesmo jeito, porque não é. O homem sente, a gente vê a criação de um menino se desenvolvendo e uma menina, é muito diferente. É muito diferente. O menino, ele tende, você falou, meninozinho de 3 anos. Ele tende a lidar com as emoções diferente de uma menina de 3 anos. E você vai ter que buscar ali entender e trabalhar com ele o que é o masculino, como é que ele vai se posicionar, como é que ele está sentindo, e sem também fragilizar, porque existe um ponto de você, será que eu estou fragilizando demais? Por isso que a presença do pai como modelo é muito importante. Como é que a gente vai mudar tudo isso? Primeiro, a educação lá dentro de casa e o modelo de homem. Eu trabalho lá no Instituto Revoar, que é o braço social de uma rede de funerária. E a gente faz um trabalho de luto, de grupos de ansiedade e depressão. E também participamos das datas que são pontuais ali dentro do cemitério. E no Dia das Mães, o cemitério é muito lotado. Inclusive, o comércio é a data que mais vende durante o ano inteiro. Mais que Natal, mais que tudo, é o Dia das Mães. Mas quando é o Dia dos Pais, a gente percebe um público muito menor. Existem as dificuldades dos pais com seus filhos. O homem que abandona, o homem que deixa, que não soube lidar, mas que lá na frente, a gente vai envelhecendo, a gente vai entendendo as histórias do começo e do fim, vamos ouvindo e experienciando. E muitos homens, quando chegam a certa idade, eles falam assim, se eu pudesse, eu teria feito diferente. A mulher, ela tem menos essa fala. Porque ela insiste mais nas coisas, ela se demora mais. E o homem não, ele é mais impulsivo. E aí quando chega numa fase de uma certa idade, ele diz, eu devia ter feito diferente. Eu devia ter persistido mais. Eu poderia ter insistido na minha família. Eu não devia ter ido embora por causa disso, né? Até mesmo porque o homem, ele tem os instintos bem mais aflorados de impulsividade do que a mulher. Então,
0: a mulher pensa mais.
1: E o homem tem muito do abandono do lar por conta de não querer sentir a dor, de não querer encarar as dificuldades que uma família enfrenta. E a mulher, ela não sai, a mãe, ela não vai embora.
0: Ah, então até essa questão que parece ser uma característica de alguns homens de dizer, ah, eu resolvo logo, comigo é assim, eu corto isso aqui, eu vou pra lá, eu largo isso aqui, pra mim tanto faz. Isso aí mostra, em alguns, né, obviamente a gente tá falando de casos específicos, mas isso pode revelar justamente essa questão de, pra eu não sentir essa dor inconscientemente, pra eu não sentir essa dor, eu abandono isso e sigo em frente.
1: É,
0: e deixo
1: a inabilidade de lidar com problemas e dores. E aí ele vai embora. Ele vai em busca de prazer, às vezes de aventura, de um contexto que ele não atrapalha. Às vezes tem falas de homens que falam, se eu estava atrapalhando, eu não estava conseguindo corresponder, eu não estava conseguindo atingir aquilo que era esperado de mim. E é por esse motivo, muitas vezes, também que

0: você falando, eu fico pensando, a questão das gerações. Se pegar a geração que hoje está com 60, 70 anos, famílias constituídas ali, pegar hoje uma pessoa de 30, 40 anos, por exemplo. Até na formação da família é muito diferente, né? O homem, ele, até por conta de internet, rede social e a dinâmica da cidade e da sociedade em geral. O homem saía para trabalhar, a mulher ficava em casa, cuidava dos filhos, era muito bem dividido, essas funções eram muito bem divididas. O homem ia para casa para ganhar dinheiro, para botar o dinheiro em casa e, né, e, enfim, prover aquela casa, e a mulher cuidava da casa e dos filhos. O tempo foi passando, a mulher começou a trabalhar, enfim, e muitas funções foram divididas. Então, hoje a mulher também trabalha para botar dinheiro dentro de casa, e o homem se viu naquela situação em que, bem, não sou só eu que está colocando dinheiro em casa, eu também vou ter que ajudar em casa. Como é que é isso? Como é que é essa divisão? Hoje a gente já tem em algumas famílias isso muito bem dividido, muito bem desenhado. Mas eu sinto que é como se a gente estivesse numa fase de transição. Desse homem que está entendendo que ele precisa, ele tem uma outra atuação também, mas ao mesmo tempo para ele é muito difícil decidir algumas questões. Ele não foi preparado para isso. É mais ou menos por aí mesmo.
1: O homem, quando ele está passando por essas questões que a gente está citando, em relação a essa responsabilidade, essa maneira de lidar, ele tem essa dificuldade de poder se perceber. E ele vai se perceber diante de uma mulher que o mostra. Aí, mais uma vez, diz assim: ah, mas sempre fica pela mulher, porque a mulher, ela tem uma sabedoria emocional. Isso psicologicamente a gente consegue definir e provar. O emocional dela é mais rebuscado, é mais desenvolvido. E o homem, ele é mais racional. Então, quando a gente vai lá, eu vou citar aqui Schopenhauer, lá na Metafísica do Amor, quando ele fala da estrutura masculina. O homem, ele tem os ombros e a beleza, que Aristóteles fala, o conceito de beleza é a proporcionalidade. Não importa se a pessoa é alta, baixa, né? Se ela é mais cheinha, mais magrinha, é a proporcionalidade. E se você for ver a proporcionalidade de um corpo masculino atraente, por exemplo, ele tem o quê? Os ombros largos, ele tem um quadril mais fino. Aí ele explica nesse livro, e a estrutura dele é falando sobre por que que o homem tem essa estrutura física. Porque ele tem mais força, ele tem mais possibilidades de trabalho, de ir em busca. E aí, lá no, quando cita a evolução do homem, ele precisou caçar, ele precisou ir em busca. E a mulher, o quê? Ela tem menos força, ela é mais frágil fisicamente. O quadril mais largo da mulher, que é o padrão mais atraente, cintura mais fina e o quadril mais largo, Schopenhauer falava da proporcionalidade de poder, de manter a cria. Quanto mais a mulher tem esse tipo de corpo, mais ela é capaz de manter a cria. Então, tudo isso é tão perfeita a natureza que a gente vai olhar na estrutura masculina e feminina, a gente percebe as diferenças e vê que o papel do homem é diferente do papel da mulher. Então, ele, antigamente, era o homem vai em busca do sustento, vai atrás do alimento para trazer para dentro de casa, e a mulher, com a sua sensibilidade, seu lado emocional, ela consegue dar educação para os seus filhos. Só que existe um problema no passado. Existe uma submissão e uma dificuldade muito grande da mulher ser quem ela poderia ser, a potencialidade dela. Aí, com o tempo, as coisas foram evoluindo e melhorando para a mulher, pelas conquistas que elas fizeram. A mulher nem votava, a mulher não tinha voz, às vezes ela nem escolhia a pessoa com que ela casava. Muitas mulheres casaram para sair de casa e do cabrecho do pai e da mãe. Eu casei porque eu não aguentava mais minha casa, porque existia uma sobrecarga muito grande em relação a ela. E aí a gente chegou num ponto de melhora, só que nós passamos um pouco desse ponto, que foi quando a mulher hoje sustenta a casa, às vezes sustenta um homem, ela tem sobrecarga, ela tem trabalho, a casa, a educação dos filhos, as escolas de tempo integral, elas ganharam mais mercado, porque nem existia no meu tempo. Minha mãe disse uma vez: ah, no tempo de você não tinha essa escola integral, e agora tem. Então, assim, a gente passou um pouco do ponto de o papel que a mulher assume, que ela está sobrecarregada, ela tem que fazer mais coisas. E o homem, quando viu que a mulher está ali naquele ponto, ele se retraiu também. Mulheres fortes demais, ganhando o sustento de casa, tendo essa condição. A mulher sobrecarregada, ela sai do feminino dela, e o homem, ele se retraiu e se acomodou ali, porque ele, peraí, há uma disparidade hoje do excesso. A gente foi para o outro polo. Tinha um problema no passado e temos agora. A gente ainda não encontrou um meio termo de como conseguir conciliar isso.
0: Elaine, aí a mulher que está ouvindo agora esse programa e que identifica no homem que ele, poxa, seria bom se ele fizesse uma terapia, seria bom se ele conversasse um pouco mais. E o homem também que está ouvindo agora a gente e está dizendo, poxa, ok, mas aí como é que eu faço? Porque para todo mundo que vai buscar uma ajuda, né, seja na psicoterapia, seja num psiquiatra, sempre tem aquela barreira de o que é que eu vou encontrar quando eu abrir aquela porta. A imagem que vem é a imagem do divã, mas também tem muitas situações em que a pessoa diz assim, ah, mas eu vou conversar com uma pessoa que eu nem conheço, eu vou contar da minha vida para uma pessoa que eu nem conheço. E aí, até esse ponto a gente já entendeu que o homem, ele tem todo o direito de sofrer, ele pode demonstrar o sofrimento dele, ele pode chorar, não precisa ficar engolindo choro, ok, ele pode ter dificuldades no trabalho, em relacionamento com os colegas, em liderar, ok, aceitável. Mas como é que eu posso melhorar? Como é que eu posso buscar ajuda? A terapia é o mais indicado? Uma conversa com os amigos? O que é que ele deve fazer para ele se preparar para essas mudanças?
1: O homem.
0: O homem.
1: Ele pode buscar ajuda

0: gente recebe isso durante a vida. Quando eu diz assim, poxa, tipo aqui o programa, vamos dizer que a primeira vez que você foi falar, você não era segura como você se sente hoje. Mas alguém te disse, não, você fala bem, você é capaz, vai dar tudo certo. Eu tenho certeza que você vai se dar bem. Alguém não te disse lá atrás?
1: Com certeza.
0: Isso é a validação. Isso funciona para todos nós, mas tem um potencial maior no homem, quando eles são validados. A mulher, ela é quando ela é vista, quando ela é reconhecida. Por isso que, vamos dizer que seu cabelo era longo e você cortou. Aí chega o seu esposo, o namorado, aí diz assim, ah, mas eu gostei do seu cabelo mais curto. E você diz, olha...
1: Ele notou.
0: Notou, ele tá me vendo, tá percebendo o meu esforço, o que eu faço, como eu estou. Então, isso tem muita força para a mulher. Enquanto para o homem...

0: eu falei aqui como casal, mas também vale para outras relações, dos amigos, da mãe,
1: do emprego.
0: Porque a gente está o tempo todo interligado. O homem precisa da mulher e a mulher precisa do homem. É um grande erro e uma fatalidade quando a mulher diz assim, ó, eu não preciso de homem nenhum. Ela está ferida e adoecida do masculino. Ela precisa porque ela precisa do masculino, do pai, de uma figura de autoridade, de um tio, de um professor e de um homem também. Então, assim, tá adoecido. Quando uma pessoa fala isso, está adoecido. Ou quando o homem diz assim, nenhuma mulher presta, está adoecida. A maneira como ele enxerga a mulher, tem alguma dificuldade ali da mãe. Aí, como você disse, lá na infância, não tem mais como, passou, não tem como a gente voltar. Não tem como a gente ir lá atrás e ver o que foi que aconteceu e mudar. Mas a gente tem como ressignificar. Aí é onde eu falei da mudança, ou pela dor ou pelo conhecimento. Então, a psicanálise, a psicologia, a filosofia, ela traz essa bagagem de conhecimento para que a gente consiga mudar a nossa realidade.

0: não tem como tirar. As relações mudaram, o modelo de família vem sendo colocado de uma forma diferente, mas o masculino e o feminino, eles são extremamente importantes. Se você para um pneu furado numa estrada, e você é mulher e você está sozinha, você vai morrer de medo de que alguém, um homem, pare ali, porque ele tem mais força, ele pode fazer mal a você, porque você já ouviu muitos casos. Um homem, ele já não sente tanto medo. Ele já está mais seguro. Ele furou o pneu, ele vai descer e trocar. Entende como a diferença da força masculina e feminina atuam na sociedade de forma diferente. E a gente precisa entender isso e não dizer assim, eu não preciso de homem, não preciso de mulher, eu não preciso dessa pessoa. A humildade, que é algo necessário para nós desenvolvermos e amadurecermos, é a gente reconhecer que nós sempre vamos precisar do outro.
1: Agora, Elaine, o adoecimento mental. O homem, ele adoece emocionalmente de forma diferente também da mulher?
0: É, ele cala. Quando chega nas taxas que a gente vai falar sobre o suicídio, as mulheres, elas tentam mais o suicídio. Elas tentam mais, mas o índice de efetivamente ter a morte é mais masculino. Aí, eu, muitas vezes, eu pergunto para as pessoas, assim, por que vocês acham que o homem consegue mais, ele é mais efetivo, e a mulher, ela tenta mais e é menos efetiva? Aí você fala, ah, porque o homem é mais forte. Não, mas os meios que eles morrem não é pela força, não é força. São meios que qualquer pessoa utiliza. É porque a mulher, ela fala mais, ela conta para uma amiga, ela é socorrida mais rapidamente, ela dá pistas do que está acontecendo. O homem não, ele cala. Uma vez que estava numa palestra lá na livraria Leitura do Rio Mar, e teve um homem que ele relatou publicamente para todos e disse assim, ó, eu já estava tudo certo, tudo guardado. Ele disse quais eram os equipamentos, e aí a mulher dele foi lá e achou. Ele já tinha um método, era efetivo e ele ia conseguir fazer aquilo. Mas aí ela foi lá e encontrou. Ele não deu pista para ninguém. Ele não falou para ninguém. Então é esse calar, eu guardar. Então os homens são mais efetivos porque eles nem dão sinais. A gente tem imagens de pessoas

0: você não está atento àquelas frases, porque, tipo, o que eu estou falando agora, talvez você nunca tenha ouvido. Mas quando você ouvir da próxima vez, você vai ficar assim, por que essa pessoa falou isso? Por que que ela está dizendo que ela não serve mais para nada? Por que que ela está dizendo que não vai mais tentar nada, que está sem sonhos?
1: Isso de um homem parece uma coisa isolada, mas na verdade ele está guardando aquilo e esse pode ser um alerta.
0: E soltando.
1: Preciso ficar atenta a isso.
0: Preciso ficar atenta à fala dele.
1: Agora, Elaine, vamos falar aqui para os homens que, ok, já entenderam, estão tentando ser melhores e querem buscar uma ajuda. Eu sei que para você parece muito básico o que eu vou te perguntar, mas é a dúvida que as pessoas têm. Tá, vou para a terapia. Cheguei. Olá, boa tarde. Olá, bom dia. Olá. E aí eu vou falar o quê? Eu vou olhar para a Elaine, eu vou olhar para um psicólogo, enfim. E eu vou falar o quê? O que é aquele momento ali? Eu sei que tem situações diferentes, tem formas de terapia diferentes, mas assim, e aí? Assim, o homem que está olhando agora, ele vai estar pensando isso, e eu vou falar o quê?
0: É verdade. E não é uma pergunta boba, não. É bem forte, porque antes de existe uma resistência exatamente dessa pergunta. Falar o quê? Sentar ali, eu não tenho nada para dizer.
1: Nem conhece essa
0: pessoa. Nem conhece essa pessoa, desconhecida. Quando você vai, você precisa do manejo e da experiência daquele terapeuta que vai ajudar você a responder. Às vezes você não tem nada para falar, mas quando você chega lá, você vai ter que responder perguntas. E essas perguntas é que vão fazer você pensar. Como foi sua infância? Como era sua relação com seu pai, com a sua mãe? Geralmente se trabalha muito isso, porque é onde vem a origem, na psicanálise. Em outros tipos também de abordagens, a gente sempre vai estar pisando, embora adultos, no chão da infância. Nós sempre vamos ter uma criança aqui dentro, que você já está com 40, 45, 50 anos, a idade que for,

0: nós nascemos de um pai e de uma mãe. Todo mundo tem um pai e uma mãe. Você nasceu é porque você teve um pai e uma mãe. Os dois contribuem. E aí, quando você chega num certo momento, você diz assim, qual foi a contribuição, como é que eu me senti importante, como eu fui amado por essas figuras. É muito importante como você foi amado, como você foi cuidado. E às vezes faltou, porque a gente sabe que faltou. Antigamente as pessoas apanhavam muito, hoje menos, porque se o filho apanhar, ele vai dizer assim, eu vou chamar o conselho tutelar. Antigamente não era assim. As pessoas apanhavam, elas não eram vistas, não tinha vez, as crianças, né? Você não tem vez, cale sua boca. Hoje não, você ouve, você se abaixa para ouvir, eles sabem os direitos deles, eles sabem como é que deve ser tratado. A informação, a globalização e a evolução deixou com que a gente pudesse sentir mais isso e que evoluímos bastante. Mas existem muitas dores e está relacionado o quê? A forma como eu fui amada. E se nós não formos amados do jeito certo e da maneira que deveríamos, a gente vai ficar buscando em outras relações. E às vezes até nos mesmos padrões. Se minha mãe foi carrasca, foi difícil, o homem vai buscar um modelo de mulher muito parecido, embora não seja o que ele quer, mas é o familiar. É familiar para mim buscar esse tipo de relação. Se meu lar foi conturbado, eu vou me identificar com pessoas que também geram lares conturbados. Se eu tive amor, se eu tive um lar equilibrado, eu vou buscar pessoa, porque a minha identificação é o natural para mim. É lá, mas foi o lar conturbado. E agora? Se você tiver o conhecimento, o entendimento disso, assim, eu estou repetindo padrões. Eu estou vivendo a mesma coisa que eu vivia na minha casa.
1: Que eu não queria.
0: Que
1: né?
0: Eu não queria. Aí você muda. Por isso que o conhecimento, entender, nós somos seres racionais, a gente vai precisar buscar conhecimento. E aí é na terapia, é num livro, é numa palestra, é numa reportagem, é parando para ouvir e atentar para isso.
1: E aí, quando a pessoa busca, no caso, a terapia, assim, a gente que está do lado, assim, se eu achar que o meu marido, por exemplo, se daria bem na terapia, enfim, que ele tem alguma questão para resolver, e a gente nem pode dizer isso, mas assim, se a gente sentir que existe alguma dificuldade ali, como é que a gente pode abrir esse diálogo, assim, como é que você acha que isso poderia, de fato, impactar naquela outra pessoa, porque... No convívio, no dia a dia, um convite dessa forma pode soar como está desvalidando. Você nem se exige essa palavra, né? Que a gente está ali para validar, mas a gente está desvalidando essa pessoa, assim. Como é que esse tema pode ser abordado?
0: Bem interessante a sua questão, porque quando você fala diretamente, a outra pessoa pode se sentir até ofendida.
1: É.
0: Ah, você está me chamando de doido? Você acha que eu estou desajustado?
1: É.
0: Você não quer que eu busque ajuda? Você acha que eu estou doente? E aí existe o direto, o convite direto, quando a outra pessoa tem uma aceitação, mas quando ela não tem, você pode utilizar falando outros exemplos sem ser diretamente com aquela pessoa e nem diretamente para ela. Um exemplo, uma dica. Você está no café da manhã com várias pessoas, aí você conta um relato de outra pessoa. Ah, você viu o fulano de tal, o nosso compadre lá, ele está fazendo terapia. Olha que interessante. Aí você conta a história de um terceiro e não diretamente para aquela pessoa. Aquela pessoa está ouvindo. E às vezes essa via é a que entra melhor. Quando ela não foi direto para ela e ela vê o exemplo de outra pessoa. Aí você começa. Até uma técnica, né, de convencimento para você fazer a outra pessoa perceber. E não comparar. Funciona com os homens, com filhos, é para o ser humano. Você tá com um filho ali, aí você diz assim, a fulana só tirando notas boas, não é legal a comparação. Mas se você falar assim, eu vi um rapaz que estudou, era da escola pública, se dedicava toda tarde a ele estudar. E você não tá falando para ela, você tá falando para outra pessoa. E aí ele cresceu, se desenvolveu estudando, tirou boas notas. Você não tá afetando, porque quando a gente cobra o outro, ele se fecha. Nós não temos muita essa habilidade de poder ter uma conversa difícil com alguém para deixar ele à vontade para ouvir. Porque se você já começar com intervenção direta, que é o que acontece às vezes com os homens, que eles se fecham logo e, epa, estou sendo criticado.
1: infância.
0: Na infância. Já se fechou. O que você falar, você pode falar o que você quiser, não vai entrar. Porque não houve abertura para isso. Então, por isso que às vezes as brigas.

à medida que a gente vai conhecendo a pessoa, porque não existe uma receita de bolo para fazer isso, aquelas medidas certinhas. Você vai conhecendo o ser humano, você vai lidando e sabendo como é que funciona para ele. A gente tem que se perguntar, quando foi? É uma pergunta terapêutica que a gente faz, né? Para a pessoa entender. Se você conseguiu superar um problema, aí eu vou perguntar, Kézia, como foi que você conseguiu superar aquele?

pessoa.

0: a pessoa perceber, entender os aspectos que funcionam e aquilo que não funciona para ela, e potencializar aquilo que é forte. E aí a pessoa começa a resolver as suas questões, porque quando a gente vai para uma terapia, geralmente é porque tem questões para resolver. Ninguém vai para uma terapia para dizer se eu estou feliz, eu consegui ganhar
1: Tá
0: dinheiro.
1: tudo dando certo, olha tudo que eu faço dar.
0: Ninguém vai pagar um terapeuta para falar, a gente vai falar de problemas. Eu estou com uma questão que eu não sei resolver. Minha família está se acabando. Eu não estou sabendo lidar com meu filho. Eu estou muito infeliz no meu trabalho. São essas questões que se vão. Como lidar com isso? Aí o profissional, ele vai. Melhor terapeuta, os melhores, é aquele que sabe fazer perguntas.
1: Muita gente vai para terapia achando que vai ter respostas do terapeuta e muita gente vai também achando que vai ouvir conselhos. E na terapia você descobre que as respostas são suas e não do terapeuta e que os conselhos eles já estão ali em você. E o terapeuta vai guiando nesse universo ali da sua mente, do seu subconsciente, ele vai te guiando para que você. E na terapia é interessante que em alguns momentos você fala e você terminou de falar, você faz. Ah,
0: Nem se deu conta
1: nunca
0: disso.
1: me. Não tinha pensado sobre isso. Isso é com homem ou mulher. Então a gente vai para terapia buscando respostas, mas não é uma pessoa que vai dar essas respostas. Essas respostas
0: Porque
1: são na gente.
0: todas elas já estão dentro de nós. O terapeuta só vai facilitar. Ah, mas eu não gostei do terapeuta. Pode acontecer. Não gostar, não se identificar. Porque a relação, falo para as pessoas, quando você não se identifica, procura outro. Tem problema, o terapeuta é profissional, ele vai saber. Ah, mas eu vou dizer para ele que eu não vou mais? Diga em outro, o importante é você. Porque existe uma coisa chamada identificação. Você tem que se identificar com aquela pessoa. Você tem que. Porque existem as transferências, boas e as ruins, que você faz durante a terapia. Tem hora que você odeia o terapeuta. Que ele, na sua imagem emocional, na sua consciência, ele está representando uma figura que foi difícil para você. Em outros momentos, vai ser uma figura de superação. Então, a identificação, o elo, é muito forte. É um elo de amor. Freud, ele dizia que a psicanálise, ela é feita pelo amor. Existe amor entre o terapeuta e o paciente. Não é uma conversa. Não é um só trocar ali perguntas e respostas. Eu amo você e eu estou aqui para lhe tratar. E uma das pessoas mais interessadas que você melhore sou eu. Quando existe essa ligação, aí a terapia é provável de acontecer, de ter respostas e evoluções grandes. Quando não há essa identificação, quando é só para cumprir tabela, é melhor você não fazer, porque não vai funcionar.
1: E tem as formas, não sei exatamente o nome que chama, mas as formas de terapia. Tem algumas abordagens, acho que o nome é, tem abordagens que são diferentes. Pode ser que eu me identifique com uma abordagem e não goste de outra. Tem
0: Eu
1: uma que.
0: diria, nesse caso, que você tem que se identificar mais é com o terapeuta do que com a abordagem. A abordagem, ela vai ser indiferente com o manejo do terapeuta. Eu posso ter a melhor abordagem aqui, que não existe a melhor, né? Eu posso entender da melhor forma possível, mas o eu, o manejo, a identificação é com a pessoa, não é com a abordagem.
1: E aí, como você disse, não deu aquele temperinho com um, procure outro e vida
0: Até
1: que
0: se
1: segue.
0: identificar. Tem gente que desiste porque não se identificou. Eu tive uma aluna que eu dava aulas, era para uma turma de pedagogia. E ela disse assim: meu sonho era ser pedagoga.

0: Aí eu disse assim: faz em outra escola. Tranca teu estágio lá e vai buscar um estágio em outra escola. Aí tempos depois ela veio e disse assim: ela é outra coisa. Ela ia desistir da pedagogia
1: Não.
0: porque ela não se identificava. Então, às vezes isso acontece na terapia. Não gostou, aí acha que terapia não presta. Poxa, aquele terapeuta, aquela terapeuta é esquisita, é estranha, eu não gostei dela, não. Negócio de terapeuta, eu não gosto de nenhum. Aí você começa a pensar que nenhum é bom, que nenhum você vai gostar. Vai em outra, conhece outra pessoa.
1: Elaine, uma pergunta que muita gente se faz também, principalmente quem nunca teve contato com terapia. Qual é a diferença para o paciente entre um psicólogo e um psiquiatra? Ele precisa ir, assim, a porta de entrada qual é? Depende de caso a caso. Ele precisa dos dois? Ele vai só para um?
0: O psiquiatra, ele é formado em medicina. Ele é um médico que estuda sobre as drogas, que vai atuar com a parte medicamentosa, vai fazer uma avaliação geral. Alguns passam, é mais focado na questão metabólica do corpo, o que vai ser de suplementação, de medicação, para que possa atuar no auxílio de melhora. E o terapeuta, psicólogo, psicanalista, ele vai atuar na parte emocional das estruturas da mente, da fala. Às vezes é necessário os dois, quando há um sofrimento muito forte, como crise de ansiedade, crises depressivas, apatia, porque vai precisar do medicamento para auxiliar, e o medicamento, ele não resolve o problema da pessoa, ele alivia, ele vai te aliviar para que você possa resolver. Mas ele não vai resolver o teu problema, porque a tua questão precisa trabalhar emocionalmente. Então, quando não há a necessidade da parte medicamentosa, o psicólogo ele já consegue conduzir. E às vezes até você vai só no psicólogo, o psicólogo diz: ó, que tal você fazer uma avaliação psiquiátrica para avaliar? Porque ajuda. O medicamento vai te auxiliar, mas ele não resolve. É igual os medicamentos para insônia. A pessoa está com insônia, nenhum remédio, isso é pela Sociedade Brasileira do Sono, nenhum remédio vai tratar a insônia. O remédio ele vai fazer você dormir por um determinado tempo. Quem trata a insônia é eu buscar ajuda emocional. No momento que você, se você só toma um remédio para dormir, tem uns idosos que até, ah, tome tal, até indica para as amigas,
1: É.
0: no dia que para de tomar, volta tudo. Porque você tem que aprender a dormir. Você tem que desativar aquilo que te deixava em estado de alerta e que te deixa. Quando foi que começou isso? Por que que você sente assim? Como é que você reaprende a dormir? Tirou o medicamento, vai voltar tudo de novo. Ele não ensina a tua mente a dormir. Eu preciso dormir. Aí você vai precisar dormir. Você só faz, eu perdi uma pessoa, fazem 3 meses que eu não durmo. Aí você precisa dormir. Então toma aqui o medicamento. Mas vai tratar o luto. E aí você vai estar mais pronto para desmamar o medicamento do sono.
1: Dessa questão, você usou essa palavra desmamar. Quando você tem um acompanhamento de um profissional, é completamente diferente. Porque você faz uso de um medicamento que alguém indicou, e aí você para de uma vez, parece que vem numa avalanche. É como uma pessoa que está agora, né, mudando aqui de assunto, que está utilizando caneta para emagrecer, porque viu, porque está dando certo, enfim, parou aquilo ali,
0: Se ela
1: volta
0: não
1: tudo.
0: tiver estrutura, que é muito bom você emagrecer, não tinha dificuldade de emagrecer, eu estou conhecendo e vendo várias pessoas relatando isso, olha, está em outra vida, está com outra, tá com autoestima mais alta. Mas se ela não combinar alimentação, exercício físico, mudança de estilo de vida, regular o sono dela, não vai se estender. Por muito tempo a pessoa vai voltar ao que ela era antes.
1: E às vezes volta mais, né?
0: E pior.
1: Quando a gente fala de saúde mental, também tem que existir uma constância, tem que ter disciplina.
0: Tem que ter mudança pessoal na rotina, nos hábitos. Como é que eu mudo a minha vida? Eu mude seus hábitos. O mais importante, sono. Segundo, alimentação. E terceiro, exercício. Nessa ordem, sono é a coisa mais importante. Aí vem alimentação e em seguida o exercício. Porque sem alimentação e um bom sono, você não vai treinar legal. Se você só se alimenta bem, sem o exercício, você. Mas é nessa dinâmica.
1: que os nossos homens tenham boas noites de sono, tem que cuidar da saúde mental. A gente está caminhando já aqui para o finalzinho do programa, Elaine. Eu queria que você deixasse essa dica final aqui para homens e mulheres. A gente está, assim, o tema do programa, a gente decidiu falar sobre a saúde mental dos homens, porque até conversando com a produção, a gente fala muito de saúde mental no programa, mas a gente sempre vai, acaba indo para a mulher, até pelo fato de eu ser mulher também, talvez, mas a gente sempre acaba indo para a mulher. E os homens também precisam disso. Vamos abrir esse espaço para falar sobre os homens. Então, dá essa dica. Você já falou aí do sono, que é o primeiro lugar. Como é que os homens podem se perceber e como é que eles podem fazer esse despertar? Porque, opa, peraí que eu vou cuidar de mim aqui.
0: Você me fez lembrar de uma frase de um autor que se chama Ortega, que ele diz assim, todos nós aqui estamos em busca da felicidade. Ouvimos muitos conceitos sobre o que é felicidade e confundimos prazer com felicidade. E não é. E aí, para os homens, o que é a verdadeira felicidade? É fazer o que é certo, estar no lugar, no momento certo, se caso a morte venha te pegar. Se eu estiver fazendo o que é certo, no lugar certo, e a morte comparecer ali comigo, está na hora de você ir embora.

que você quisesse. Você podia dizer assim, ah, eu queria estar de férias com meu filho na praia de Mundau, não aqui. Você podia dizer, por quê? Porque é um prazer. Mas só que você, sabendo que está cumprindo suas tarefas, seus deveres, a gente vai estar muito mais feliz do que fazendo só o que a gente quer. Então, o homem, ele tem que ter muito esse choque de realidade. Não é só o que eu quero, eu tenho que fazer o que tem que ser feito. Tenho que buscar viver com os pés fincados na.

0: segurança que o homem oferece para a mulher é ele cuidar dela, sem que ela precise estar fazendo tudo por ele. Porque a maioria dos homens não vão ao médico, não fazem o que tem que ser feito, não se cuidam, não fazem uma dieta, acham que é besteira. E quando o homem ele se cuida, quando ele vai em busca de potencializar sua saúde emocional, física, ele passa segurança. Então, cuidem-se para que vocês possam oferecer isso para a sociedade como um todo.
1: Então, com essa dica da Elaine, a gente vai encerrando por aqui, desejando que você se cuide.

0: se cuide muito. Você homem, você mulher, todos nós, a gente precisa se cuidar para depois oferecer cuidado. Aquela história do avião, né, Elaine? Quando a máscara cai, primeiro você coloca em você, depois você oferece para outra pessoa, para criança, enfim. Então, Elaine, quero agradecer muito a sua participação. Acho que foi um respiro aqui no meio dessa nossa vida muito agitada, em que a gente precisa parar e olhar para si, fazer reflexões. Você trouxe umas palavras muito fortes para a gente poder refletir. Então, quero te agradecer muito, desejar todo o sucesso do mundo.
1: Eu que agradeço, quer dizer, poder falar de um assunto que, como você falou, pouco falado, sobre o homem. Se o homem estiver saudável, ele vai auxiliar a mulher para ficar saudável também. Muito obrigada por essa oportunidade de falar sobre isso.
0: A gente que agradece, a gente agradece também a você que ficou com a gente até aqui. Lembrando que o nosso encontro aqui no Conexão Alessa, sempre segunda-feira, 8 horas da manhã na Alessa FM, 8:30 da noite na Alessa TV e a qualquer hora, qualquer tempo, no Alessa Play. Baixe o nosso aplicativo, inclusive você pode compartilhar com outras pessoas esse nosso programa. Além de mim, Kézia Diniz, a equipe do programa Conexão Alessa reúne na produção Cássia Braga. Edição de imagens, Ronaldo Santos. Fotografia, Pia Medeiros. Coordenação técnica, Jorge Júnior. Direção de imagens, Júlio Santos. A operação de áudio é de Tiago Souza. Coordenador de cinegrafia, Nilson Filho. Câmeras de estúdio, Meire Viana, Evaldo Lessa, Salomão Costa e Clodoaldo Pinheiro. A coordenação de programação é de Alex Oliveira. Lúcio Filho é o gerente geral da Alessa FM. O Ebert Lemos é o gerente geral da Alessa TV. Beijo grande para todo mundo e até a próxima semana. Tchau.

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2: 9 e 2.
3: A cantora, instrumentista, compositora e professora de música Ariane Villa-Lobos alcançou fama nacional em 2016, ano em que participou do programa X Factor Brasil. Em 2018, a artista lançou os singles Ilha Secreta e Nada Mais, se destacando também no ano seguinte, como No Dia em que Saí de Casa e Um Dia Após o Outro. Como compositora, tem músicas gravadas por diversos intérpretes. A 96,7, Ariane Villa-Lobos, cantando Nada Mais.

estreia do vocalista Marceleza, que substituiu o ex-integrante Carlos Pinduca. Também foi a partir deste álbum que a banda deixou de se chamar Mascavo Roots. A obra se caracteriza pela mistura de reggae e rock e gerou singles como Um Anjo do Céu, que você ouve agora na sua 96,7.

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1: Parte dos impostos arrecadados de empresas de bets no Brasil é destinado ao Ministério do Esporte. A Comissão de Esporte do Senado aprovou que deste montante, uma fatia seja encaminhada para a Comissão Desportiva Militar do Brasil do Ministério da Defesa, que é o colegiado que cuida do Subsistema Nacional do Esporte Militar. O senador Chico Rodrigues, do PSB de Roraima, destacou que o esporte nas Forças Armadas é presente em diversas áreas.
2: Ao assegurar o devido fomento ao esporte militar, a proposição viabiliza a manutenção e a expansão de iniciativas esportivas de excelência, tanto no âmbito do alto rendimento olímpico e paralímpico, quanto no tocante à inclusão social.
1: A estimativa inicial é que a cada R$ 1.000 arrecadados, entre 30 e 40 centavos, sejam destinados ao desporto militar. A autora da proposta será

sempre chegam. É o mais autoral de sua carreira. 6 faixas do CD são de sua autoria. 5 delas em parceria com Dudu Falcão. Também em 2009, Dudu Falcão lançou seu primeiro registro fonográfico como intérprete de sua obra, o repertório Paciência, Crença e O Silêncio das Estrelas, todas com Lenine. Ouça Tudo Certo com Luísa Posse.

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5: Olá, muito bom dia para você que está sintonizado em 96,7. Boa segunda-feira. Parlamentares na Assembleia Legislativa repercutem o número recorde de alunos da rede pública do Ceará que conquistaram vagas no ensino superior de 2025. De acordo com o governo do estado, 27.690 estudantes alcançaram postos em universidade pública e privadas. Para o líder do governo, o deputado William Sampaio, o resultado é fruto das políticas públicas voltadas ao fortalecimento do ensino.
6: É uma sequência que, ano a ano, aumenta o número de jovens que entram no ensino superior, como trouxe detalhadamente aqui o deputado Simão Pedro. Em 23, entraram 22.500.

0: na faculdade saindo da escola pública. Em 24.403. E agora, em 25, 27.690 alunos que são motivo de orgulho para todos nós.
1: O deputado Simão Pedro também avaliou o crescimento na quantidade de estudantes aprovados no Enem.
2: O crescimento histórico para o ensino superior no Ceará é muito grande. Em 2020, nós tivemos 8.121 aprovados no ensino superior através do Enem. Em 2021, subiu para 11.171 aprovados. Em 2022, 18.529 aprovados no Enem. Em 2023, fomos para 22.531 aprovados através da seleção do Enem. Em 2024, outro salto para 24.403 aprovados. E assim vem esse crescimento muito grande aqui, aprovados no nosso estado do Ceará, onde a gente demonstra claramente o trabalho do governador Elmano, através da educação, continuando esse projeto, aprimorando cada vez mais, fazendo com que o nosso nível de qualidade da educação não só seja destaque a nível nacional, mas também com muitos investimentos, como as escolas profissionalizantes. Nós temos hoje 88% da rede estadual de ensino com tempo integral. Então, o Ceará se destaca sempre na questão da educação, e isso a gente tem que parabenizar o governador Elmano e todos que fazem o governo, principalmente na área da educação.
3: 9:35.
4: Dudu Falcão e Danilo Caymmi são os autores da música O Bem e o Mal, lançado em 1991 por Emílio Santiago, no disco Aquarela Brasileira. No ano seguinte, Danilo Caymmi regrava a composição em disco homônimo. Danilo é filho de Dorival e Estela, irmão de Dori e Nana. Começou a aprender flauta e violão na adolescência. Nos anos 1960, começou a atuar como flautista e compositor e obteve o terceiro lugar no Festival Internacional da Canção da TV Globo de 1968, com Andança, parceria com Edmundo Souto e Paulinho Tapajós. Ouça Danilo Caymmi cantando O Bem e o Mal.

lançou em março.

direitos do povo, na forma da lei. Aos jovens de

0: baixa renda estão reservadas 2 vagas gratuitas nos veículos do sistema de transporte coletivo interestadual de passageiros. Outras 2 vagas com desconto de 50% no mínimo no valor das passagens, conforme a Lei Federal número 12.852, de 5 de agosto de 2013, Estatuto da Juventude, e o Decreto Federal número 8.537, de 5 de outubro de 2015. Para garantir o cumprimento dessas concessões, a Assembleia Legislativa do Ceará aprovou o projeto de lei 146/19 do deputado Davi Duran, subscrito pelo ex-deputado Aldique Mota, que virou lei número 17.317/20, publicada no Diário Oficial do Estado no dia 5 de novembro de 2020. A lei dispõe sobre o direito ao transporte coletivo interestadual, gratuito, aos jovens de baixa renda e torna obrigatória a divulgação da gratuidade ou desconto por meio de cartazes nos terminais rodoviários ou pontos de vendas de passagens. Os cartazes devem ser afixados em locais que permitam a fácil visualização aos usuários do transporte coletivo interestadual, confeccionados no formato A3, com texto impresso em letras proporcionais às dimensões do cartaz. A responsabilidade pela disponibilização das informações sobre as 2 vagas gratuitas e outras 2 com desconto de 50% no mínimo é das empresas que operam o sistema de transporte rodoviário interestadual. Os infratores da Lei número 17.317/20 estão sujeitos às sanções da Lei Federal número 8.078, de 11 de setembro de 1990, popularmente conhecida como Código de Defesa do Consumidor.
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3: 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A Comissão de Constituição e Justiça da Câmara aprovou o projeto que permite que cooperativas acessem os recursos do Fundo de Desenvolvimento do Nordeste, do Fundo de Desenvolvimento do Centro-Oeste e do Fundo da Amazônia. Os recursos são voltados para investimentos produtivos, infraestrutura e geração de empregos. Por recomendação da relatora, a deputada Bia Kicis, do PL do Distrito Federal, o colegiado aprovou o projeto e alterações feitas pela Comissão de Finanças e Tributação para adequar o texto às normas das cooperativas. O relator do projeto na Comissão de Integração Nacional e Desenvolvimento Regional, deputado Daniel Agrobon, do PSD de Goiás, também foi favorável à mudança.
4: A medida também contribui para a democratização do acesso a recursos financeiros, promovendo uma maior inclusão financeira e permitindo que pequenos e médios empreendedores tenham as ferramentas necessárias para crescer e inovar. Isso pode levar a uma diversificação da economia local, com o surgimento de novos produtos e serviços que atendam à necessidade específica da população, além de promover a segurança alimentar no caso de cooperativas agrícolas.
3: O projeto que abre os fundos de desenvolvimento regional às cooperativas segue agora para a análise do plenário da Câmara. Da Rádio Câmara de Brasília, Silvio Minhato.
5: 9h53.
6: Sucesso na voz de Beto Guedes, Quando Te Vi, é uma daquelas canções que atravessam gerações por sua delicadeza e emoção. Na regravação de Joana e Roberta Campos, o clássico ganha uma nova interpretação, mais suave e intimista. O encontro das duas vozes femininas traz frescor à música, mantendo viva a essência romântica que consagrou a canção na MPB. Na Alesse FM 96,7, você... você ouve quando

repercussão nacional em 1975 com a música Filho da Bahia, de Walter Queiroz, uma das faixas da trilha sonora da novela Gabriela. Na sua trajetória de sucesso, se notabilizou ao interpretar Menestrel das Alagoas, de 1983, e o Hino Nacional Brasileiro, gravado em 1985, no álbum Aprendizes da Esperança. Do álbum Grandes Amores, de 1987, você ouve aqui, na Alesse FM, Fafá de Belém, Meu Dilema.

lançado em 2007 pela Sony Music, o álbum Sim, da cantora e compositora Vanessa da Mata, reuniu canções autorais e parcerias com Cassim, Marcelo Genesi, Fernando Catatau e o músico norte-americano Ben Harper, em Boa Sorte. Ouça de Vanessa da Mata e Ben Harper, Boa Sorte.

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4: Meu nome é Érica Freire Araújo Rolim, eu sou mãe de três lindas meninas, três jovens de 15 anos, são trigêmeas, a Bárbara, a Georgia e a Helena, e minhas filhas nasceram quando eu tinha 28 anos, estava quase completando 29 anos, e eu sempre desejei muito, sonhei muito com a maternidade, era algo que eu queria, tanto eu como meu marido. Eu fiz um tratamento para que pudesse engravidar, e então a gente já sabia da possibilidade de uma gestação múltipla, mas mesmo assim, mesmo tendo consciência dessa possibilidade, nós nos assustamos quando soubemos que seríamos pais de três bebês de uma vez só, mas agradecemos a Deus pelo presente e fomos curtir essa etapa da vida, que é a etapa da gestação. Nós também tínhamos consciência da possibilidade de um parto prematuro por conta de ser uma gestação trigemelar, uma gravidez de risco, e as meninas nasceram realmente prematuras, elas nasceram com 31 semanas, e por conta disso elas ficaram algum tempo, na verdade elas ficaram um tempo considerável no UTI neonatal, em torno de 45 dias, e foi algo que me impactou, porque o desejo de uma mãe, quando você tem um filho, é sair do hospital com o seu filho nos braços, aí poder ir para casa e levá-lo para o quartinho, para tudo que você preparou. Imagina você passar por uma cesariana, sair do hospital e deixar suas três filhas lá, sem previsão de quando elas voltariam.
5: Quando a rotina se transforma em aprendizado, foi assim com a Érica Rolim, mãe da Bárbara, Georgia e Helena.
4: Depois que as meninas passaram por esse período de internação, fizeram todo o acompanhamento médico, com o suporte necessário para que algumas comorbidades, para que algumas coisas que surgiram, que elas precisaram amadurecer os pulmões, então elas nasceram com icterícia, então assim, alguns pontos que precisaram de internação, e aí quando ganharam peso, puderam ir para casa. Mas foi um período realmente de muita entrega, nós diariamente estávamos no hospital para vê-las, e quando elas chegaram em casa, foi que começou realmente a nossa vida ali. Eu ficava me perguntando como eu iria dar conta. A gente sabe que um bebê recém-nascido, ele demanda muito. Imagina três bebês recém-nascidos de uma única vez. Então, nós nos preparamos para isso, preparamos nossa casa, o apartamento onde nós morávamos, nós estruturamos de uma forma que pudesse receber confortavelmente as meninas, um quarto para elas, onde a gente pudesse acomodar os berços. Tivemos ajuda também da nossa família, também conseguimos suporte de pessoas, de profissionais que pudessem nos ajudar, e aí as meninas, por conta da prematuridade, também tiveram que fazer um acompanhamento, uma intervenção de estimulação precoce. Então, assim, a gente saiu do hospital e as meninas já tinham uma rotina considerável. Elas tinham que fazer fisioterapia motora, terapia ocupacional, elas tinham que fazer muitos estímulos por conta da prematuridade.
5: A Bárbara, Georgia e Helena estão hoje com 15 anos de idade, mas foi durante a gravidez que a Érica Rolim recebeu o diagnóstico que duas das três filhas seriam atípicas.
4: A Georgia, ela nasceu com hidrocefalia, então era um diagnóstico que a gente já tinha desde a época da gravidez, a gente já soube durante o pré-natal. Então a Georgia, com 1 mês e 20 dias de vida, ela foi submetida à primeira cirurgia para colocar uma válvula, uma DVP, e isso também foi o que me fez tomar a decisão de ficar acompanhando mais de perto. E aí, depois disso, por volta de um ano de idade, a gente teve o diagnóstico de autismo da Georgia e também da Helena. Então foi algo que mexeu muito comigo, porque quando a gente engravida, a gente projeta muitas coisas para os filhos, a gente imagina como vai ser o rostinho, a gente sonha com o quarto montado e pensa nos primeiros dias de aula, pensa no que vai ser, se vai fazer balé, se vai aprender inglês. E assim, quando a gente se depara com um diagnóstico, independente do que seja o diagnóstico, É como se a gente tivesse que parar um pouquinho e refazer todos os nossos planos.
5: Planos que foram alterados, mas a Érica teve uma rede de apoio para entender e conviver com as filhas autistas.
4: Eu sabia o que era o autismo, assim, numa definição muito básica, mas eu não entendia de fato o que era. Não sou da área da saúde, sou formada em direito, então, assim, depois foi que eu fui entender, depois de consultas e encaminhamentos para terapias, foi que eu fui tendo um conhecimento. E aí, nessa época também do diagnóstico, eu procurei uma rede de apoio, eu procurei uma associação de pais e mães de pessoas autistas, que é a Fortaleza Azul, que existe aqui em Fortaleza, e aí eu me uni com outras mães que também possuem filhos com diagnóstico de autismo, e aí eu comecei a me fortalecer, eu comecei a entender mais, eu comecei a conviver com famílias que viviam uma realidade parecida com a minha, e isso me ajudou a passar por essa fase inicial de diagnóstico e a vislumbrar um futuro para as minhas filhas e a aquietar meu coração com relação a isso. Como eu disse, a gente projeta muitas coisas para os filhos, a gente sonha, mas é óbvio que a gente não planeja ter um filho com deficiência. A gente deseja ter um filho saudável, e aí quando você se vê diante de um diagnóstico, isso mexe muito com você, com o que você pensa para o futuro dos seus filhos. Vem muitos medos, muitas perguntas.
5: O aprendizado é um alicerce que faz superar as dificuldades que surgem no caminho de qualquer mãe. E sendo mãe atípica, não é diferente. No entanto, a Érica Rolim expressa com serenidade que cada dia é um momento para comemorar.
4: Eu sou muito feliz e sou muito realizada com as minhas três filhas. Elas realmente são um presente de Deus para mim. Eu acredito que eu pedi tanto, eu orei tanto para ser mãe, e Deus me deu uma maternidade muito intensa. Hoje eu vivo para cuidar da minha família, do meu lar, do meu marido, das minhas filhas. Eu sou muito realizada por conta disso, eu sou muito feliz por me entregar nesse cuidado para elas. E eu me alegro, eu me contento com cada pequeno avanço. Quando a gente tem um filho com deficiência, é isso. Eles têm um ritmo de desenvolvimento diferente das pessoas típicas. E a gente se alegra quando eles conseguem fazer coisas que outras pessoas naturalmente conseguem fazer sem nenhum esforço. Então, uma delas ainda usa fralda, mas a outra precisou de um estímulo enorme para deixar de usar o banheiro. E quando ela deixou de usar, nós comemoramos. As primeiras palavras ditas, nós celebramos muito, porque a gente sabe que isso vem de um esforço, que isso vem de um trabalho, de um estímulo. E eu passei a enxergar a vida de uma forma diferente. Eu passei a enxergar alegria e contentamento no ordinário, sem esperar grandes coisas acontecerem, sem esperar coisas extraordinárias acontecerem. Eu passei a ter contentamento em uma palavra que minha filha não pronunciava bem, e depois de ser estimulada da forma correta, passou a pronunciar a palavra da forma adequada. Eu passei a ter alegria quando minha filha conseguiu dizer o que estava sentindo. Então, assim, lidar, conviver, amar, ser mãe de pessoas com deficiência me moldou completamente. Eu sempre falo para as meninas que eu nasci junto com elas. Antes existia a Érica, o ser humano individual, que tinha suas demandas, sua vida, tinha suas obrigações, seus prazeres. E desde que as meninas nasceram, eu nasci também. Passei a ver a vida de uma outra forma, com outro olhar, com outra perspectiva. E eu sou muito feliz, eu sou muito agradecida. Cada dia das mães que passa é um momento onde eu me volto realmente a Deus e agradeço o presente e o privilégio que é viver a maternidade de uma forma tão intensa, de uma forma tão resiliente, de uma forma tão bonita.
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6: Sou Shirley Chaves. Tenho duas filhas, a Lara e a Lívia. A Lara tem 30 anos e é a pessoa com síndrome de Down da minha família. Eu tive a Lara aos 27 anos, meu esposo também. Para mim foi uma surpresa, foi algo bem impactante quando eu descobri a trissomia 21 da minha filha. Eu descobri no parto. Os exames sempre foram todos normais, nunca houve essa dúvida quanto à condição da minha filha, estava tudo ok, dentro dos padrões da normalidade, e a primeira neta, tanto do meu lado como do lado do meu esposo, foi algo doloroso para mim, porque eu não imaginava que eu iria ter uma filha com deficiência. Quando a gente engravida, a gente pensa sempre que os nossos filhos vão nascer lindos, maravilhosos, cheios de saúde, nem com um dedo a mais, nem com um dedo a menos, que eles vão vir perfeitos.
5: Durante o parto da Lara, foi descoberta a cardiopatia, algo doloroso para a mãe. Mas Shirley Chaves relata que a reação do pai foi outra.
6: Meu esposo sempre aceitou de boa. Isso para ele nunca foi problema algum, a Lara ter síndrome de Down. Desde o dia que ela veio ao mundo, ela foi super bem acolhida e muito bem aceita. Por ele, por mim não, foi algo mais doloroso.
5: Não demorou muito para que o sentimento de dor fosse substituído pela aceitação e algo mais. Uma troca de amor que somente uma mãe pode sentir. Shirley Chaves conta como foi este momento.
6: Quando eu levei a Lara para casa, que ficou só nós duas em casa, aí eu comecei a entender que para minha filha ficar bem, eu precisaria estar bem. Então eu comecei a tratar e mudar o meu modo de encarar essa condição dela, que eu comecei a pensar, o que é que eu quero para minha filha? Porque até então só chegavam até a mim coisas negativas, que ela quase não vai falar, que ela vai ter dificuldade ao andar. Enfim, me mostraram uma cartilha de impossibilidades. E eu fui ver no dia a dia com a minha filha que ela tinha N possibilidades, que aquilo que foi me apresentado não ia ser a realidade dela. E que iria depender de quem? De mim, da minha família, da família da Lara, em acreditar e apostar numa evolução dela. E a Lara veio para mostrar tudo aquilo que me foi falado de negativo, ela me mostrou tudo ao contrário. E a minha filha hoje tem 30 anos, foi corrigida a cardiopatia, ela é super saudável, ela é inteligente, ela é uma moça desenvolta, muito esperta, mas foi graças ao apoio que nós demos a ela, porque a primeira inclusão ela acontece em casa. Quando você aceita e você dá possibilidade do seu filho evoluir, ele vai além de qualquer diagnóstico.
5: Shirley Chaves é estudante de terapia ocupacional e presidente da Associação Fortaleza Down. Hoje ela pode orientar outras mães, mas quando a Lara nasceu há 30 anos, a situação era bem diferente.
6: Há 30 anos atrás, nós não tínhamos as informações que nós temos hoje. Tudo era muito difícil, a internet era muito precária, o mundo ainda não estava tão globalizado como a gente vive hoje. Tudo foi muito novo. O que eu aprendi foi a minha vivência com a minha filha. Claro que eu busquei também informações, eu procurei médicos, eu fui atrás de me capacitar para cuidar da minha filha, mas não tinha essa facilidade que nós temos hoje, nós não tínhamos há 30 anos atrás.
5: Mesmo com o conhecimento que tem hoje, os desafios estão presentes na rotina de quem é mãe de uma filha com síndrome de Down. Shirley Chaves revela o maior medo em relação ao futuro da Lara.
6: Tem as terapias, os médicos, adaptações, estímulos. Organizar tudo isso exige muito tempo, muita energia e muitas vezes abre mão de outras áreas da vida da mãe. No meu caso, eu abri mão de muitas coisas para ofertar e ter disponibilidade de tempo para acompanhar minha filha nisso tudo. Outra coisa, o julgamento, que é bem disfarçado de opinião, olhares, comentários, apesar que isso nunca me atingiu. Às vezes as pessoas querem opinar, mas não estão julgando, não estão sendo capacitistas, estão apenas opinando. Sabe aqueles conselhos bem intencionados, conselhos não solicitados? Aí tudo isso desgasta mais do que as pessoas imaginam. Agora, a minha maior luta interna, pessoal, é o medo do futuro. Como vai ficar minha filha no dia que eu não estiver aqui? O que vai ser da minha filha quando eu faltar? Isso sim é uma luta que eu tenho constante, que é totalmente invisível, que é sobre mim e Deus.
7: só ele sabe o que eu sinto no dia a dia com essa preocupação.
5: Shirley Chaves deixa uma orientação para quem é mãe atípica, uma experiência que ela vive há 30 anos com a filha Lara, que tem síndrome de Down.
7: No começo, tudo parece muito assustador, os diagnósticos, os medos, o futuro que você não consegue enxergar, mas...

0: dia de cada vez já está bom demais. Busque informações, mas também aprenda a ouvir seu coração, porque ninguém vai conhecer um filho melhor do que uma mãe. E outra coisa, não caminhe sozinha. Procure outras mães, outras famílias. Essa rede de apoio, ela vai fazer toda a diferença nessa caminhada. Você conviver com pessoas da mesma condição que a sua, que é um filho atípico. Então, essas famílias, elas vão ser muito importantes. Muitas vezes, elas são até mais importantes do que a nossa própria família de sangue. É ter essa rede de apoio com os iguais.
1: Érica Rolim, que ouvimos no início da reportagem, mãe das trigêmeas Geórgia e Helena, autistas, e a Bárbara, hoje com 15 anos, revela o aprendizado de ser mãe atípica e orienta a quem está passando por esta experiência.
2: O que eu posso dizer para mães que tiveram diagnóstico agora, recente, dos filhos, é que não é fácil você receber um diagnóstico de alguém que você ama tanto, mas que diagnóstico não é sentença de morte. Então, diagnóstico nenhum pode definir quem seu filho vai ser, como vai ser o futuro dele. Eu sei que nesse momento é um momento de muitas dúvidas e incertezas, e a gente pensa muito em si, e se, e quando eu não estiver mais aqui, será que ele vai falar? Será que ele vai para a escola? Será que ele vai ser alfabetizado? Será que ele vai ter uma vida independente, autônoma? Vem muitas questões, a nossa mente começa a ficar acelerada e inquieta, mas que aquiete seu coração, na certeza de que você é a melhor mãe que seu filho poderia ter. Não é o fim, é um recomeço. Alguns planos, alguns sonhos vão ter que ficar para trás, mas você vai ter outros sonhos, outros planos, você vai trilhar outros caminhos, você vai recalcular a sua rota, e vão ter dias difíceis, cansativos, muito exaustivos, onde você vai lutar contra o mundo para defender o seu filho, mas vão ter dias de muita alegria, de muito contentamento, onde você vai encontrar a felicidade, a alegria na sua forma mais simples, mais genuína, mais pura, e é isso que vai te dar ânimo, é isso que vai te dar força para que você possa seguir um dia de cada vez. E Deus, ele vai derramando a porção de graça necessária para que a gente possa viver isso, na certeza de que estamos fazendo o melhor que nós podemos fazer pelos nossos filhos e que somos mães imperfeitas, mas somos mães perfeitamente alcançadas pela graça de um Pai maravilhoso que nos cuida, que nos ampara, que nos dá o suporte necessário para que a gente possa exercer a maternidade da forma mais sublime, que é se entregar, amar e cuidar de um filho que precisa tanto da gente. E é uma entrega assim, tão profunda, onde a gente acha que a gente vai ensinar muito para os filhos com deficiência, com os filhos de maneira geral. A gente acha que a gente vai ensinar, ah, eu vou ensinar meu filho a ler, eu vou ensinar as coisas da vida, mas na verdade a gente se pega em situações onde eles nos ensinam muito. Com minhas filhas com deficiência, aprendi muito sobre paciência, sobre amor, sobre contentamento. Então é uma troca, é a troca mais linda que existe nessa vida.
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1: A enfermeira Kézia Mello é mãe da Luísa, de 5 anos, uma criança neurodivergente com autismo grau 1 e TDAH. Ela foi adotada recém-nascida. Kézia Mello conta a motivação de ser mãe adotiva.
4: Eu sou filha única e não tinha mais parentes consanguíneos. Então, sabia que não teria de forma por meios biológicos. E eu sempre tive a maternidade muito aflorada, até pela minha própria profissão, que é o cuidar. E o cuidar me levou à necessidade de querer cuidar de alguém em tempo integral. E esse cuidar era o amor que eu conhecia mais semelhante, que era de ser mãe.
1: É comum a Kézia Mello ser questionada se existe diferença em ser mãe adotiva ou biológica.
4: Eu nunca vi diferença entre ser mãe biológica e mãe adotiva. É natural que todo casal queira ser pai e ser mãe. Eu sou mãe atípica e mãe solo. Ainda é bem diferente.
1: Antes da adoção, a enfermeira Kézia Mello não sabia que a filha era autista. E ela explica.
4: Não tinha

legalizando ela posteriormente. Então, não sabia de nada. Ela nasceu com várias comorbidades. Ela foi uma criança que nasceu, que é muito comum para as mães que não fazem pré-natal, sífilis congênita. Ela foi alérgica à proteína do leite de vaca, que é o APLV, que é uma condição alérgica muito grave, que muitas crianças têm esse transtorno, principalmente as crianças neurodivergentes.

0: que é na parte do crânio. Quando a criança nasce com sífilis, ela é acompanhada auditiva, oftalmologicamente e outros acompanhamentos de ossos, por conta das sequelas. Só que o pé apareceu aos 2 anos e meio. Eu ainda não era acompanhada aqui na Assembleia, eu era acompanhada pelo plano de saúde. E a Luísa começou a demonstrar demora na fala, não falava quase nada. E ela não socializava. Se ela fosse para um parquinho, ela não entrava lá naquele parquinho. Só entrava no pula-pula se não tivesse nenhuma criança. Falava pouquíssimo.
1: Desafios são comuns na maternidade, mas a enfermeira Késia Mello faz questão de ressaltar que essa escolha só lhe trouxe ensinamentos.
0: Nenhuma dessas dificuldades fez com que eu diminuísse ou quisesse desistir. Apenas reforçava a minha certeza da maternidade, a minha certeza de que aquela criança havia me feito renascer. Eu renasço todos os dias, eu acordo todos os dias por ela e para ela. Ela me fez entender as diferenças do mundo. O amor, ele não tem fita métrica. A criança não se desenvolve igual a outra. Já li várias reportagens, existe o luto do filho sonhado. E assim, eu nem sofri esse luto, porque o meu sonho era ela. Ela sempre foi o meu sonho. Ela foi a filha que Deus me deu para me completar. Algumas pessoas, você salvou a vida dessa menina. Não, pelo contrário, ela salvou a minha vida.
1: Emocionada e cheia de orgulho, Késia Mello só tem olhos para a Luísa.
0: A Luísa é uma menina linda, vaidosa, inteligente, tem atraso no aprendizado, tem suas rigidezes, para quem não entende, que é comportamental,

0: eu não consigo diferenciar entre ser mãe adotiva e ser mãe biológica.
1: Quem adota uma criança vive, muitas vezes, o dilema de contar para o filho sobre essa condição. E com a mãe da Luísa, não é diferente. No entanto, a Késia encontrou uma forma lúdica de fazer essa narrativa.
0: Eu sempre conto para ela a história de que Deus plantou uma semente no meu coração. E como ela cresceu? Ela cresceu dando muito amor, muito amor, muito amor, e ela se transformou essa linda florzinha. Então, a psicologia explica que o que a criança desenha é o que ela sente. Então, tudo que a Luísa desenha, ela coloca corações. E aquela criança que me agarra e diz, mãe, eu te amo muito, muito, muito. Muitas vezes dormindo, porque crianças atípicas e neurodivergentes têm sonhos inquietos. Ela me abraça, me busca e fala dormindo, mãe, eu te amo. Mãe, vem pra perto de mim.
1: É esse amor que une a Késia e a Luísa. Uma relação sinônimo de aprendizado, renúncia e dedicação de ambas as partes. Um amor que talvez somente quem vivencia é capaz de admitir, não importa a situação da criança, desde que o sentimento seja de entrega. É assim que pensa a Késia Mello.
0: Se mil vidas eu tivesse, mil vezes eu tivesse que escolher, mil vezes eu escolheria a Luísa. Eu não escolheria pelo diagnóstico, eu, Késia, não escolheria pela cor e nem tampouco pela idade. Talvez as pessoas tenham medo de uma idade mais adiantada por conta da educação, mas uma coisa que eu posso dizer para você, que o amor, ele vence tudo. Existe sim uma criação, uma formação de uma criança, de um jovem, de um adolescente, o fator ambiental, mas eu acho que o fator do amor, principalmente porque ela não está numa família convencional, eu sou uma mãe solo. Então, quando ela formata a família dela, ela desenha a mãe, a titia e ela. Então, é muito bacana saber que o que eu tenho ensinado para minha filha tem acontecido. Não faço apologia à religião, mas ultimamente ela ganhou um terço e hoje a gente tem rezado todas as noites. E quando eu esqueço, como ela...

0: assim, aquelas pessoas que querem ser mãe e que não conseguiram de forma biológica, eu digo que a adoção, quando elas conseguirem colocar o filho nos braços e sentirem esse amor, porque o amor, ele nasce da construção diária, ele nasce da construção afetiva, ele nasce de ver a dependência do seu filho tão pequeno precisando de você, de pedir a sua mão para caminhar. Então, eu digo que ela é a minha escolha e foi a melhor escolha que eu pude fazer em toda a minha vida.
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2: Ágil, legal.

compositora Maria do Céu Poças, ou simplesmente Céu, é coautora de 12 das 15 faixas do disco homônimo. O álbum traz canções como Vinheta Quebrante, Linda, Malemolência, Ave Cruz e Concrete Jungle, cover de Bob Marley. Ouça na Alesse FM, Céu cantando Linda, do ano de 2007.

lançou em 1999 um disco reunindo parceiros como Jair Amorim, Olímpio Rocha, Alano Freitas, Fausto Nilo, Ana Cléria, Hildeberto Torres e Totônio Laprovítera, que colocou letra na famosa Violando. Há também um pupurri de sambas que vão de Ataúfo Alves e Noel Rosa a Luiz Assunção. Ouça na rádio Alessia FM, Zivaldo cantando dele e de Olímpio Rocha, Bobo.

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4: A Comissão de Trabalho da Câmara aprovou o projeto do deputado Raimundo, PT do Rio de Janeiro, que autoriza a participação de dirigentes sindicais nos conselhos de administração de empresas públicas ou de economia mista. Atualmente, a legislação proíbe a presença de sindicalistas nesses conselhos. Para Raimundo, essa vedação não se justifica e é inconstitucional. Na opinião do deputado, impedir que um cidadão ocupe o cargo de representante eleito dos empregados em um conselho de administração estatal por ser dirigente sindical se choca com a liberdade associativa prevista na Constituição. Relator do texto, o deputado Bongás, do PT do Rio Grande do Sul, acrescenta que ninguém melhor que o dirigente sindical para defender os interesses dos trabalhadores nos conselhos das empresas públicas.
5: Quando a categoria precisa indicar alguém, o dirigente sindical pode também ser indicado. E eu quero dizer, até como ex-dirigente sindical responsável de estudar com mais profundidade, dedicação de tempo, conhecimento das legislações, que ele pode exercer melhor esta representação da categoria nos interesses da estatal.
4: Como forma de evitar um possível conflito de interesses, o projeto prevê situações em que o dirigente sindical não deve participar das decisões do Conselho de Administração. A proposta veda a participação nas deliberações sobre assuntos que envolvam relações sindicais, remuneração, benefícios e vantagens, inclusive em matérias de previdência complementar e assistenciais. O projeto que autoriza a participação de dirigentes sindicais nos conselhos de administração de empresas públicas ainda será analisado pelas comissões de administração e de Constituição e Justiça. Da Rádio Câmara de Brasília, Maria Neves.
6: 10h49.
1: Compositor e intérprete carioca, Deni teve seu primeiro contato com a música ainda na infância. Aos 14 anos, acompanhando sua família, radicou-se em Brasília e formou sua primeira banda. Em 1999, produz seu primeiro CD, Esfera. Em 2006, lança o CD Veloz, com destaque para a música Alma Nua, de sua autoria, que você ouve agora.

título de a melhor canção brasileira de 2006 e mereceu o prêmio Grammy Latino. A música é de autoria de Rodrigo Maranhão, que lançou seu primeiro disco, Bordado,

seu quarto, todas de Renato Russo, Dado.

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1: A Alesse FM e o Memorial da Alesse, deputado Pontes Neto, trazem para você o Hoje na História. Fatos e datas que marcaram de alguma forma o nosso estado. Aconteceu em 11 de maio, dia da inauguração do telegráfico elétrico no Rio de Janeiro, ligando o Paço Imperial aos arsenais da guerra em 1852. Dia do município em Barroquinha, localizado na microrregião do litoral de Camocim e Acaraú, e com uma população estimada em 14.854 habitantes, Barroquinha teve sua emancipação política em 11 de maio de 1988. Dia do município em Ibicuitinga, localizado na microrregião do Sertão Central e com uma população estimada em 12.730 habitantes, Ibicuitinga foi fundada em 20 de dezembro de 1938 e teve sua emancipação política em 11 de maio de 1988.
2: 11 e 5.
0: O compositor e cantor baiano Raul Seixas gravou no ano de 1975 uma de suas músicas mais conhecidas, Tente Outra Vez, uma parceria com o também escritor Paulo.

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1: O cantor e compositor baiano Netinho estreou no circuito do Carnaval de Salvador em 1988 como vocalista da banda Beijo. Lançou no ano de 1999 pela Universal Music o álbum Clareou, com destaque para a música Transas, de autoria de Nico Rezende e Paulinho Lima, que você ouve na sua 96,7 na voz de Netinho.

MTV Kid Abelha, gravado pelo grupo no ano de 2002. O disco foi indicado ao Grammy

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2: A Comissão de Constituição e Justiça da Câmara dos Deputados aprovou o projeto que altera regras para o registro de medicamentos no país. O texto já foi aprovado pelo Senado e altera a Lei de Vigilância Sanitária sobre Produtos Farmacêuticos. A proposta altera a legislação para exigir que todo medicamento e insumo farmacêutico, nacional ou importado, comprove que foi produzido seguindo as regras das boas práticas de fabricação, que são um conjunto de normas que garantem padrões de qualidade, segurança e controle na produção de medicamentos, e são fiscalizadas pela Anvisa, a Agência Nacional de Vigilância Sanitária. Atualmente, no caso de medicamentos importados, prioriza-se principalmente a comprovação de que o medicamento já é registrado no país de origem. Com a mudança, o foco passa a ser a qualidade do processo de fabricação, tanto para produtos nacionais quanto estrangeiros. A relatora na Comissão de Constituição e Justiça, a deputada Laura Carneiro, do PSD do Rio de Janeiro, destacou que a medida reforça a segurança dos pacientes.
3: Seja esse produto nacional ou estrangeiro, para uso da população, ele tenha um certificado de boas práticas, o que é ótimo, porque a gente está

0: medicamentos, portanto, a gente está tratando de saúde, a gente está tratando de vida.
1: Segundo o parecer aprovado na Comissão de Saúde, a regra atual pode dificultar a entrada de novos medicamentos no mercado brasileiro, especialmente quando a produção ocorre em parceria com empresas no exterior. O relator na comissão, o deputado Júnior Mano, do PSB do Ceará, apesar de recomendar a aprovação da proposta, alertou para esse risco em seu parecer, lido pela deputada Adriana Ventura, do Novo de São Paulo.
2: Aliás, essa é uma barreira que pode impedir que produtos regulares e de efeito comprovado circulem no mercado nacional, prejudicando pacientes e a própria cadeia de comercialização.
1: O projeto pretende fortalecer o sistema de vigilância sanitária no Brasil, coordenado pela Anvisa, e busca garantir a qualidade dos medicamentos sem criar barreiras desnecessárias para o setor. Já aprovado pelos senadores e pelas comissões da Câmara, o projeto seguirá para a sanção presidencial, a menos que haja recurso para a votação também pelo plenário. Da Rádio Câmara de Brasília, Sofia Peçanha.
3: 11:20.
4: A música Cheio de Amor é uma das faixas do disco Sutis Diferenças, do amazonense Vinícius Cantuária. O compositor trabalhou com Jorge Maltner, Luiz Melodia, Gilberto Gil e Caetano Veloso. Seu primeiro sucesso como compositor é a música Lua e Estrela, gravada por

2001, a cantora e compositora Simone Guimarães lançou seu quarto álbum, Virada para a Lua, com participações de Milton Nascimento e Ginga. O primeiro CD foi lançado em 1996. A cantora, compositora e instrumentista Simone Guimarães nasceu em Santa Rosa do Virtebo, no interior de São Paulo, na fronteira com Minas Gerais. Ouça Simone Guimarães cantando Virada para a Lua.

do Havaí ao vivo no Canecão, no Rio de Janeiro, em 1989. A produção é de Marcelo Susequim. No ano de 1989, a banda se apresentou em Moscou e fez alguns shows na cervejaria carioca Canecão, de onde foi retirado o material para o disco ao vivo. Ouça Alívio Imediato com a banda Engenheiros do Havaí.

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houve alguma mudança nessa prova, né? Uma coisa muito interessante. Quando os alunos pegaram a prova, sentiram logo que na primeira questão havia um texto e desse texto foram retiradas 5 questões. Esse tipo de estratégia é muito conhecido para nós já pela Universidade Estadual do Ceará, pela FUVEST, pela Unicamp, pelo ITA. Então, foi uma novidade que vem e vai continuar esse ano. Então, isso é para ajudar vocês no tempo da prova. Mas tem pontos positivos e pontos negativos. Então, hoje a gente vai falar um pouquinho dos conteúdos mais abordados nos últimos 5 anos na prova de linguagens e códigos. O mais importante, gente, é ler, né? Interpretação de texto, certo? E autores contemporâneos a gente vai ver que estão muito presentes hoje na literatura. E também a gente tem músicas, né? Textos verbais, textos não verbais, onde toda a prova de gramática, a prova de interpretação literal de questões fáceis, médias e difíceis vão sair desses textos, certo? Então, textos verbais e não verbais, charges, tirinhas, memes, músicas, gráficos, fazendo avaliação das figuras de linguagem, das funções de linguagem, não, por favor, vocês diferenciar figuras de linguagem de funções de linguagem. A função do texto é para que serve esse texto, tá? Um relato, um diário, ele serve para quê? Um artigo de opinião, para que é que ele serve? Então, a função da linguagem, ela é nesse aspecto. A figura de linguagem é um recurso.

0: jurídico em que o autor, qualquer pessoa pode ser um autor, né? Ela vai estruturar o texto dela por meio de metáforas, né? Então, é por isso que a gente às vezes gosta de uma música, tá? Uma ironia, um jornalista utiliza, certo? Então, aí vão ser cobrados, né? Nesse sentido, além da interpretação de texto, ela vai ser cobrada pelos gêneros e tipos textuais. Também não confundir. Gênero é um objetivo de um texto. Um e-mail, por exemplo, não existia antigamente. Hoje ninguém manda carta pessoal. Hoje nós temos vários gêneros novos, a crônica, que é um gênero muito explorado, e a poesia, no Enem, e temos os tipos de texto, que é o narrativo, o dissertativo, o descritivo, o injuntivo e o expositivo, que também são cobrados, mas são cobrados mais o gênero, gente, tá? A gente vê essa cobrança do tipo textual mais frequentemente na UES, tá bom? As funções da linguagem é bom que vocês entendam, é bem fácil, tá? Eu tenho a função referencial, emotiva, conativa, fática, metalinguística e poética. Eu tenho um texto que pode ter mais de uma função dessa, tá? Inclusive, a gente tem aulas maravilhosas aqui aos sábados, todas essas temáticas. Aí tem um conteúdo que está sendo cobrado em todas as provas. Esse ano nós tivemos 4 questões sobre esse conteúdo, que se chama variação linguística. Então, diferenciar linguagem oral, de linguagem escrita, linguagem formal, de linguagem informal, tá certo? Muito importante, ele não vai cobrar que você saiba o que é uma variação específica, tá? Mas ele vai cobrar a partir do texto e aí você pode ler o livro do Marcos Bagno, O Preconceito Linguístico, que está lá na lista do Enem. Coesão e coerência foi muito explorado também, serve para redação. A parte de literatura a gente vai ter um momento só para isso, certo? Artes, a prova não é uma prova só de linguagens, né? Língua portuguesa. Nós temos a parte de arte, com todos os movimentos artísticos, é onde os alunos caem muito, tá? Parte de tecnologia da informação e educação física também, que são cobradas. Como é que vai cobrar isso, Isolda? Tecnologia de informação são textos sobre fake news, comunicação social, redes sociais, essas vocês vão tirar de letra, linguagem digital, tá? E a educação física, ele vai trabalhar a questão do esporte, do balé, do corpo, né? Então, é o esporte como ferramenta também de um fenômeno cultural, certo? E corpo e sociedade. Então, é muito importante que vocês destrinchem, além da língua estrangeira, que vocês vão escolher inglês ou espanhol, mas é importante que vocês façam um planejamento, né, desse conteúdo aí que eu coloquei, que é o conteúdo que vai ser mais cobrado aí nos Enems, nos últimos 5 Enems. Então, a gente depois vai gravar um de literatura especificamente. Eu agradeço a vocês a escuta. Venham para as aulas, a professora Isolda Colasso, os outros professores da casa vão te receber com muito prazer. Um abraço e tudo de bom. Alcance Enem 2026.
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4: Deputado Sabito Filho participa de reunião da Confederação Nacional da Agricultura e Pecuária em Brasília, que discutiu a inovação tecnológica da agricultura. O foco do debate foi a estruturação de parceria para trazer mais tecnologia e aumentar a produtividade ao setor. O deputado Sabito Filho participou do encontro representando a Assembleia Legislativa do Ceará.
5: Tive a honra de, em Brasília, estar na sede da CNA, da Confederação Nacional da Agricultura, com o vice-presidente da CNA, diretor da CNA e nosso presidente aqui da Federação da Agricultura e Pecuária, o presidente Amílcar Silveira. Nós estivemos tratando de uma pauta sobre a inovação, como é importante nós inovarmos, investirmos mais em tecnologia nas empresas dos produtores rurais no Brasil. E o presidente Amílcar e vice-presidente da CNA, Amílcar Silveira, tem trabalhado muito para fazer a diferença na busca de inovação tecnológica para os produtores rurais, não só mais do Ceará, mas em nível nacional. Na sequência, estivemos com o ministro José Guimarães para solicitar também uma pauta, dessa vez especificamente para os produtores rurais cearenses.
4: Vale destacar que o Ceará tem potencial para contribuir com soluções tecnológicas e aumentar a competitividade do agronegócio.
1: 11:40.
2: O compositor e cantor Evaristo Filho começou sua carreira em 1995, quando lançou seu primeiro CD, intitulado Lua Nova. Antes, participou de festivais desde o ano de 1982, quando morava no Maranhão, vencendo com a música Retrato em Alto Relevo. Ouça A Paz Que Eu Canto, uma das faixas do CD Minha Bagagem, do ano de 2006.

2019, Fagner lança o disco Uma Canção no Rádio, que conta com a participação dos compositores maranhenses Zeca Baleiro e Domerville, o Domer. O disco reúne ainda a música Me Dar Meu Coração, de

Medo de Avião foi lançada em 1979 no álbum Era Uma Vez, Um Homem e o Seu Tempo, o quinto disco de Belchior. Ele gravou uma versão com a Melinha no mesmo ano e em 2002 ambos regravaram uma nova versão. Ouça na Alessia FM Medo de Avião com os cearenses Belchior e a Melinha.

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país, gente, nunca vai ser o empresário o trabalhador. Coloque isso na cabeça de vocês. O trabalhador, o empresário, ele é fonte de riqueza. A fonte de despesa está aqui. Mas só na hora da gente mostrar o que realmente pode quebrar o país e que quebra o país. Então não

e cantora Joana Angélica lançou seu CD.

CD de estreia Palavras, em 2002. No álbum, 10 músicas são inéditas, sendo 2 regravações: A Semana de Fausto Nilo e Dominguinhos e Sina de Cantor de Rogério Franco e Serrão. Ouça na Alessia FM, Joana Angélica cantando.

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1: Vicente Barreto tem várias músicas em parceria com Alceu Valença. Cabelo no Pente é uma delas. O compositor nasceu em Salgadélia, vilarejo de Conceição do Coité, na Bahia. Começou a tocar na adolescência, integrando a orquestra da cidade de Serrinha. Lançou um compacto em 1974 com as músicas Sá Mãe, Sá Pai e Janelas Caindo, sem grande repercussão. Ouça Alceu Valença cantando Cabelo no Pente.

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1: 12 horas e...

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de amor, gota de sangue e tola foi você, todas de sua autoria. Ouça na Alessia FM, Ângela Rorô cantando Amor, meu grande amor, dela e Ana Terra.

0: Uma e Um.
1: O cantor e compositor Ed Mota lançou em 1997 o disco Manual Prático para Festas, Bailes e Afins, com produção de Liminha. Naquele ano, Ed fez excursões no Brasil, na Europa e nos Estados Unidos, incluindo um show com o vibrafonista e cantor Roy Ayers no Summer Stage do Central Park, em Nova York. Ouça na sua Alessia FM, Ed Mota cantando de sua autoria.

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3: O Parlamento Brasileiro concluiu a aprovação do projeto de lei que torna ilegal a fabricação e a comercialização de alimentos produzidos a partir do método de alimentação forçada de animais em todo o território nacional. A proposta iniciada no Senado e agora revisada pela Câmara mira principalmente o foie gras, o fígado gordo de gansos e patos, aplicando-se a proibição tanto para as mercadorias comercializadas in natura quanto para os enlatados. O autor do projeto, o senador Eduardo Girão, do Podemos do Ceará, falou das motivações para apresentar o texto.
4: Eu li uma matéria que me inspirou a fazer esse projeto, que é o processo de industrialização, como é que é feito a produção do foie gras. É um alimento que é consumido em muitas partes do mundo, alguns países até já proibiram, e que é uma verdadeira crueldade com os animais. A forma como o pato ele é ali alimentado com o tubo, que vai fazendo com que o seu fígado vá crescendo, né? É algo assim, bárbaro.
3: Além da intenção de ampliar o bem-estar animal e de mitigar a possibilidade de maus tratos em processos produtivos, a nova legislação tenta pacificar a insegurança jurídica gerada no país, visto que iniciativas municipais anteriores com o mesmo fim acabaram sendo invalidadas na justiça. O projeto vai agora à sanção presidencial. Da Rádio Senado, Douglas Castilho.
0: 1:09.
2: Baiana de Feira de Santana e criada no Agreste.

0: 2017.
1: O cantor e compositor Sérgio Brito lança em 2013 seu quarto álbum solo, Pura Bossa Nova. O disco reúne os cantores Luiz Melodia, Alaide Costa, Rita Lee e Marcela Mangabeira. No começo dos anos 80, junto com ex-companheiros do Colégio Equipe, onde cursaram o ensino médio, formou a banda Titãs. Ouça na Alessia FM, Sérgio Brito cantando de sua autoria para nós dois.

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3: O programa Garantia Safra 2025/2026 vai atender mais de 195 mil agricultores familiares, com adesão formalizada pelo governo estadual e municípios. O benefício é destinado ao produtor rural que comprovadamente perde 50% ou mais da safra por conta da seca ou excesso de chuva. O deputado Moisés Braz faz um balanço da situação dos municípios que aguardam a liberação dos recursos do programa.
4: O Garantia Safra na primeira portaria foram 117 municípios, beneficiando 116 mil agricultores. Teve uma segunda portaria que vieram 20 municípios, beneficiando 39 mil agricultores. E nós estamos na expectativa que possa sair uma terceira portaria, porque nós ainda estamos aqui no estado do Ceará com 31 municípios, sabe, que estão ainda aguardando sair uma portaria e ser contemplado, porque são municípios que tiveram perda talvez igual ou até superior a esses que já foram beneficiados. Exemplo, meu próprio município de Massapê, município de Senador Sá, que são municípios que teve perda e ainda não saíram nem na primeira e na segunda portaria. A gente teve o contato com o representante do governo federal aqui no estado do Ceará. Ele está trabalhando para que a gente possa garantir que, eu não diria que todos os municípios, mas parte desse município possa ser contemplado numa terceira portaria o mais rápido possível.
0: 1:23.
2: A música Açaí é uma das faixas

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1: As inscrições para a pós-graduação gratuita em enfermagem oncológica para profissionais do SUS entram na reta final e vão até o dia 15 de maio. Ao todo, a faculdade do Hospital Alemão Oswaldo Cruz, em parceria com a Johnson & Johnson, oferta 200 vagas para interessados de todas as regiões do país que queiram se especializar na área com um curso à distância. A qualificação ganha ainda mais importância diante do avanço da doença no Brasil. A estimativa é de 781 mil novos casos de câncer por ano até 2028, segundo o estudo do Instituto Nacional do Câncer. A diretora executiva assistencial e de ensino do Hospital Alemão Oswaldo Cruz, Fátima Gerolim, destaca o impacto direto da formação no atendimento.
2: Na prática, o curso fortalece a atuação do enfermeiro no seu dia a dia, trazendo mais segurança clínica na tomada de decisão, melhor preparo para o cuidado ao paciente em tratamento oncológico, uma visão ampliada do processo de cuidado, desde o diagnóstico até durante todo o tratamento. E, além disso, ele permite aplicar imediatamente conhecimento na realidade do SUS, impactando diretamente a qualidade da assistência.
1: De acordo com Fátima Gerolim, enfermeiros preparados formam a base de todo o atendimento da rede hospitalar.
2: O participante, ele pode esperar uma evolução concreta na sua prática e na sua trajetória profissional. Ele passa a atuar com mais autonomia, segurança e pensamento clínico estruturado, especialmente em um campo tão sensível como é o caso da oncologia. Mas o principal ganho, de fato, é o impacto que ele gera. Um profissional mais preparado transforma diretamente a qualidade do cuidado oferecido ao paciente. E isso reverbera em todo o sistema de saúde.
1: Os interessados devem se inscrever pela internet no site ensino.hospitaloswaldocruz.org.br. O prazo termina no dia 15 de maio, às 2 da tarde. Agência Rádio Web, produção e reportagem. Décio Caramigo.
3: 1:38.

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1: Ana Vitória é a união dos nomes Ana Clara Caetano Costa e Vitória Fernandes Falcão. Em 2018, as cantoras lançaram o EP Ana Vitória Canta para foliões de bloco, foliões de avenida e não foliões também. O disco busca reviver a época em que os artistas da música popular lançavam álbuns especialmente dedicados ao carnaval. A música Minha Braça, de Jorge Xarel e Roberto Moura, foi sucesso da banda Eva em 1995. Ouça na Alessia FM, Minha Braça, na interpretação de Ana Vitória.

de 1987, Cazuza lançou seu segundo disco solo, Só Se For a Dois, com destaque para a música pop rock, O Nosso Amor, A Gente Inventa.

seu primeiro trabalho na Polygram. Neste mesmo ano, participou como ator do filme Um Trem para as Estrelas, de Cacá Diegues, além de compor a música tema Um Trem para as Estrelas, em parceria com Gilberto Gil. Ouça na sua Alesse FM, o nosso amor, a gente inventa com Cazuza.

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0: 51.
1: A cantora paulista Bruna Caran lançou seu primeiro CD, Essa Menina, em dezembro de 2006. O disco é uma mistura de baladas, blues, pop e bossa nova. As

compostas por Otávio Toledo e seus parceiros musicais, José Carlos Costa Neto e Juca Novaes, e produzidas por Alexandre Fontanetti. Ouça na rádio Alessia FM, Bruna Caran cantando Palavras do Coração, de Otávio Toledo e José Carlos Costa Neto.

O cantor e compositor Jorge Vercillo lançou em 1996 o disco Em Tudo Que É Belo. É o segundo álbum de estúdio do artista. O disco autoral tem canções fruto de parcerias com Altair Veloso, Jota Maranhão e Paulo César Feital. Ouça na rádio Alesse FM, fácil de entender com Jorge Vercillo.

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2: Você sabia que para se candidatar nas eleições, além de outros requisitos, é preciso ter vínculo com o lugar que o político irá representar caso seja eleito? Esse vínculo, que não se refere apenas à moradia, é chamado domicílio eleitoral e é uma das exigências previstas na legislação. O domicílio eleitoral é o local onde a pessoa exerce seus direitos políticos, ou seja, onde vota e pode se candidatar. Diferentemente do domicílio civil, tem um conceito mais amplo e não se limita apenas à residência. É o que explica o coordenador de dados partidários do Tribunal Regional Eleitoral do Pará, Vespasiano Rubim Neto.
3: Domicílio eleitoral

0: residência ou moradia, né? Mas ele também ele é alargado para que a pessoa possa também ter beneficiário eleitoral em locais que ela tenha um vínculo profissional, um vínculo patrimonial, um vínculo social, político, afetivo.
1: Na prática, isso significa que alguém pode ser considerado eleitor e até candidato em um lugar mesmo sem morar lá, desde que comprove uma relação consistente com a localidade. De acordo com a Lei das Eleições, quem pretende se candidatar deve ter domicílio eleitoral registrado na localidade onde pretende concorrer até 6 meses antes do pleito. Para as eleições deste ano, o prazo terminou em 4 de abril. Em caso de não conseguir comprovar o domicílio eleitoral dentro do prazo previsto, o registro de candidatura será negado pela Justiça Eleitoral quando o partido fizer o registro. Agência Rádio Web, produção e reportagem, João Vitor Barra.
2: 2:07.
3: Dudu Falcão e Danilo Caymmi são os autores da música O Bem e o Mal, lançado em 1991 por Emílio Santiago, no disco Aquarela Brasileira. No ano seguinte, Danilo Caymmi regrava a composição em disco homônimo. Danilo é filho de Dorival e Estela, irmão de Dori e Nana. Começou a aprender flauta e violão na adolescência. Nos anos 1960, começou a atuar como flautista e compositor e obteve o terceiro lugar no Festival Internacional da Canção da TV Globo de 1968, com Andança, parceria com Edmundo Souto e Paulinho Tapajós. Ouça Danilo Caymmi

canções que homenageiam a lendária praia de Canoa Quebrada e seus moradores. Produzido por Pablito Maciel, o álbum reuniu os músicos Cristiano Pinho, Adelson Viana, Luizinho Duarte, Heriberto Porto, Tarcísio Sardinha e Carlinhos Patriolino.

0: 15-16.
1: Nem que pare o coração é a faixa título do disco.

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3: Olá, gente, tudo bem? Quem vos fala é o professor Roberto Bacelar, de Matemática, e eu venho dar um toque para vocês importantíssimo de um assunto, ou não, dois assuntos importantes voltados para a área de matemática, você que se prepara para o Enem, aqui na Alessia FM. Gente, é o seguinte, nós temos dois tipos de sequências muito importantes, que são a PA e a PG, a progressão aritmética e a progressão geométrica. Muito bem, quando você tem três elementos em progressão aritmética, A, B e C, nessa ordem, o termo que fica no meio, ele é a média aritmética dos dois vizinhos, ou seja, B é igual a A mais C dividido por 2. Já, se A, B e C forem termos de uma PG, termos sequenciais de uma progressão geométrica, o termo central, que é o B, ele vai ser a média geométrica dos dois vizinhos, ou seja, B é igual à raiz quadrada de A vezes C. Então, olha só, em uma PA, se você tem A, B e C, termos consecutivos de uma PA, então, o termo B é A mais C dividido por 2. E se A, B, C for uma PG, o B vai ser a raiz quadrada de A vezes C. Isso é a média geométrica. Se liga no Momento Alcance, aqui da sua Alessia FM, com dicas para o Enem e vários outros vestibulares. Um abraço e até a próxima.
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6: A terceira oficina de planejamento e integração do Pacto contra o Feminicídio no Estado acontece nesta terça-feira, das 8 às 17 horas, no Centro de Educação à Distância de Sobral. O encontro é promovido pela

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1: 2h24.
2: Roberto Carlos é autor da música Debaixo dos Caracóis de Seus Cabelos. A música é dedicada a Caetano Veloso e conta com a

0: audiência pública. Em link com a Alesc TV, passamos a transmitir do Complexo de Comissões Técnicas deputado Aquiles Pérez Mota. Audiência pública para debater a atuação e o fortalecimento da Defensoria Pública do Estado do Ceará. Solicitação do deputado Renato Roseno.
1: A Comissão de Direitos Humanos para discutir o fortalecimento da Defensoria Pública do Estado do Ceará. A Defensoria Pública é a instituição essencial.

vocês, não é isso? Deputado Guilherme. Então, para que nós possamos juntos fazer essa frente parlamentar em defesa da defensoria. Bom, de pronto eu vou passar então à doutora Calviani. Doutor Leandro, nós vamos fazer uma audiência

questões judiciais de conflitos. A Defensoria Pública atua na defesa de direitos coletivos de grandes comunidades que necessitam da atuação da Defensoria Pública.

bastante ampla. Isso faz com que o cálculo da presença de defensoria pública, ela se dê não apenas para aquela população que é economicamente vulnerável, o que por si só já seria suficiente. Porque quando a gente está falando aqui no estado do Ceará, deputado Rosane, a gente está falando de mais de 90% da população do estado, né? São milhões de pessoas. Então, já seria suficiente para isso. Mas, para além disso, mesmo aquelas pessoas que possuem recursos, se eventualmente elas estiverem numa situação que elas não conseguem defender os seus direitos, elas não conseguem contratar um advogado para isso, a Defensoria Pública também atua. Por isso, o Ministério da Justiça, ele determinou que o cálculo da presença da Defensoria, ele deve se dar com base na população total. E o que, que o Ministério da Justiça diz? Que nós temos que ter, para ter um acesso à justiça, de fato, pelo menos um defensor público para cada 15 mil habitantes. Um defensor público para cada 15 mil habitantes. Mas qual é a realidade que nós temos hoje aqui no nosso estado, que é o que nos toca mais diretamente? Apesar dos inúmeros avanços, e aí, deputado Guilherme, é muito importante que a gente reconheça também os avanços, a Defensoria Pública ela nunca ficou estagnada, mas hoje nós ainda temos uma realidade de aqui termos um defensor público para cada 24.500 habitantes, enquanto o ideal era um para cada 15 mil habitantes. Isso faz com que a gente tenha uma presença dentro do estado do Ceará apenas em 60% das nossas comarcas. E 50% delas só com titulares. Os outros 10%, nós temos um grande esforço institucional, e aqui eu rendo as minhas homenagens e meu reconhecimento à nossa chefia institucional, que faz um grande esforço para que a gente atinja mais pessoas a partir de outros instrumentos e a gente alcance mais do que esses 50% em que nós conseguimos estar presentes. Mas ainda estamos ausentes em tantos locais que são extremamente importantes. Aqui nós também temos ainda, e por que eu também faço referência a esse percentual? Nós precisamos ver que nós temos ainda uma atuação juntamente com o Poder Judiciário e com o Ministério Público, e aqui nós temos um grande representante do Ministério Público, o Dr. Germano, que nós agradecemos enormemente também a presença, estando emanado nessa luta conosco. Daqui a pouquinho eu falo um pouco mais do trabalho que o Ministério Público vem fazendo para que a gente atinja esse ideal de alcance da Emenda Constitucional 80, nós temos uma realidade que nós deveríamos ter aqui, pelos cálculos do Ministério da Justiça, pelo menos 613 defensores públicos, mas, na verdade, nós só temos 467 cargos criados e nós só temos 375 cargos providos. Então, nós ainda temos uma grande distância para nós conseguirmos. Nós, segundo os dados do Ministério da Justiça, precisávamos ter 613 defensores públicos. Nós temos hoje 467 cargos criados e nós temos 375 cargos providos. Enquanto nós temos que trabalhar também com promotores, com juízes, que são nossos grandes parceiros, que trabalham irmanados com a gente, que tem um número ainda insuficiente, mas ainda assim bastante superior a nós. E foi vendo essa necessidade de crescimento da Defensoria Pública e ainda a velocidade com que nós não conseguíamos atingir esse ideal de presença da Defensoria Pública, que em 2014 nós tivemos uma determinação constitucional, uma ordem constitucional de que nós devemos ter um trabalho para que dentro do prazo de 8 anos, que se encerrou em 2022, nós tivéssemos pelo menos um defensor público em cada comarca do nosso país. Pelo menos um defensor público em cada comarca. Porque, na verdade, o ideal é que nós tenhamos defensores suficientes para cobrir a necessidade de cada território, levando em consideração tanto a população como o índice de desenvolvimento humano de cada localidade. Essa não foi uma opção que o constituinte deu para o gestor. Essa foi uma determinação que o constituinte deu para os gestores. Nós não temos margem de interpretação para essa norma constitucional. Nós não temos a possibilidade de escolha ou de trazer algum fundamento para o não atendimento dessa norma constitucional. Ela é cogente, ela é determinante. Ela diz que todos os estados precisam ou precisavam, dentro desse prazo de 8 anos, chamar defensores públicos e nós termos pelo menos um defensor público em cada localidade. Nós já passamos 4 anos do término desse prazo, por isso que é extremamente importante que a gente converse sobre isso. Nós temos aqui, e nós sabemos que, obviamente, como nós tratamos de instituição pública, que nós precisamos de um planejamento de orçamento público, por isso que, inclusive, nós propomos que nós pensemos a Defensoria Pública do Estado do Ceará, deputado Rosinho, em pelo menos 2 passos. O primeiro, que nós possamos chamar defensores suficientes para que nós tenhamos a ocupação de
Estado do Ceará, historicamente, convocou todos os aprovados dos seus concursos públicos. Isso não à toa, porque a Defensoria Pública hoje ela não tem uma necessidade de manutenção das suas atividades. A Defensoria Pública hoje ela tem uma necessidade de crescimento, ela tem uma necessidade de expansão. Nós estamos em falta nos territórios. Por isso que, historicamente, nós convocamos todos os defensores de todos os concursos públicos, ou todos os aprovados de todos os concursos públicos que nós tivemos dentro da Defensoria Pública. E não pode ser diferente agora, que nós ainda temos esse grande déficit de 92 cargos vagos dentro do Estado do Ceará. Mas, muito bem, quando nós estamos falando de... E o segundo passo, perdão, esse era o primeiro passo, nós precisamos, então, atingir essa meta de convocar defensores suficientes para termos a ocupação de todos os cargos vagos, mas precisamos mais, depois, de avançar no segundo momento para que a gente cumpra efetivamente a Emenda 80. Lembrando que a Emenda 80, ela não determina só um defensor por comarca, ela determina o defensor em cada comarca em quantidade suficiente para atender a efetiva demanda daquela população. Mas nós precisamos, para isso, de orçamento público. E o que nós observamos é que a Defensoria Pública ela tem uma participação de 0,8% dentro da receita corrente líquida do Estado, ao passo que nós temos, por exemplo, no Ministério Público, uma média de 2% e do Tribunal de Justiça de 5% a 6%. Por que a gente fala em comparação com o Ministério Público e o Tribunal de Justiça? Por que é importante a gente falar disso? Porque a Constituição diz que onde tem um juiz tem que ter um defensor. Porque onde tem um juiz tem que ter um promotor e tem que ter um defensor. E não existe plausibilidade de a gente imaginar que, diante da manutenção do orçamento dentro desses percentuais, a gente consiga fazer um efetivo crescimento da Defensoria Pública. Nós não conseguimos. A gente não precisa de uma decisão negativa dizendo que a gente não quer que a Defensoria Pública cresça. Nós não precisamos de uma decisão dizendo que nós não reconhecemos a importância da Defensoria. Nós não precisamos de uma decisão formal dizendo que nós não vamos fazer a Defensoria Pública crescer. Basta manter os percentuais, porque com os percentuais a gente já não consegue. As outras instituições caminham enormemente, porque o orçamento inicial delas, a base de cálculo delas já é muito maior do que a nossa. Então nós precisamos, de fato, de um compromisso do nosso Estado para que a gente tenha a destinação de orçamento necessário para que a gente fazer, de fato, a expansão da Defensoria Pública. Já estou me encaminhando para o fim, deputado Rosa, não se preocupe. Mas tem algumas informações ainda importantes que a gente precisa trazer aqui. Quando, eventualmente, a Defensoria Pública não está presente, o que é que acontece com o acesso à justiça da população? Hoje, nós temos um modelo alternativo que está sendo utilizado e que foi formalizado dentro do Estado do Ceará. Nós temos advogados ativos que fazem acompanhamentos processuais pagos com recursos públicos. Qual é a diferença de

0: institucional. Segundo, nós temos uma razão de organização estrutural dessa instituição. Nós temos um grau de confiabilidade imenso na Defensoria Pública. Aqui alguns vão de lembrar que o Conselho Nacional do Ministério Público sempre faz as suas pesquisas e que são extremamente importantes para saber qual é a visão que as pessoas têm acerca do sistema de justiça e o grau de confiança nas nossas instituições que trabalham com acesso à justiça. A Defensoria Pública, mais uma vez, foi reconhecida nos primeiros lugares. Ela já esteve em primeiro lugar como a Defensoria Pública mais reconhecida no nosso país, a instituição mais confiável do sistema de justiça, dados do Conselho Nacional do Ministério Público. Nós tivemos recentemente, ano passado, uma premiação do nosso Inovare, o Oscar da Justiça Brasileira, com um projeto da Defensoria Pública do Estado do Ceará. Nós temos defensores que trabalham fazendo precedentes, criando a jurisprudência do nosso país em defesa de toda a nossa população. É um trabalho de extrema qualidade e organização que é feito pelos nossos defensores, que ainda estão sujeitos a esse controle, como eu coloquei aqui para vocês. Mas nós temos ainda uma terceira razão para nós investirmos na Defensoria Pública, que é uma questão de orçamento, de gestão pública, porque o nosso modelo, ele é o mais eficiente e ele é também, em termos muito claros, o mais barato. E aí, por fim, para nós falarmos não só na instituição, porque a instituição também é feita por pessoas e ela é feita para pessoas. E preciso falar aqui também da necessidade de nós olharmos não só para a necessidade de expandir a Defensoria Pública com nomeação de defensores, mas também de estruturar adequadamente a nossa instituição para que esses defensores tenham efetiva condição de trabalhar bem na representação dos nossos assistidos. Em 2023 e 2024, a nossa associação fez um projeto chamado Retratos da Defensoria, que nós visitamos todos os núcleos da Defensoria Pública na capital e no interior do Estado. Qual era o nosso objetivo? Era entregar aos olhos de quem não pode se deslocar por todo o nosso Estado como é a realidade da Defensoria Pública em cada local. Nós tivemos registros em fotos, registros em vídeo dos nossos colaboradores, dos nossos defensores, dos nossos assistidos que falaram qual era o seu sentimento e a sua visão da instituição. Nós fizemos registros dos locais em que essa população é atingida. Nós precisamos olhar para essa população e para esses defensores, porque a gente precisa de estrutura adequada de trabalho. Nós temos hoje uma média de 5 assessores, eu estou falando com dado antigo, de 2024, que foi publicado em 2025, de pelo menos 5 assessores por cada magistrado dentro do nosso Estado. Enquanto na Defensoria Pública, nós temos 75 assessores para 375 defensores públicos. O resto do nosso corpo de apoio são estagiários, que são maravilhosos, mas são pessoas em formação. Então é preciso que a gente veja isso. Para expandir a Defensoria Pública, nós precisamos fazer com que um defensor responda para além do órgão da sua titularidade, por outros órgãos de atuação. Um defensor que faz isso recebendo 10, 15% do que seria o subsídio de um defensor público. A gente precisa olhar para essa realidade. Para complementar todos esses dados, nós lançamos também o primeiro mapeamento das defensoras e defensores públicos do Estado do Ceará, que trouxe qual era a percepção dos nossos colegas a respeito de carga de trabalho, o seu estado de saúde e o seu estado de segurança no exercício da sua atividade. E são números que chamam muita atenção para nós. Então, meus amigos, quando nós estamos falando de defensoria pública, nós estamos falando da necessidade de expansão da defensoria e nós estamos falando da necessidade de um olhar muito atencioso para os nossos assistidos, a forma como eles são atendidos, o local onde eles são atendidos, o conforto em que eles são atendidos e também aos nossos defensores públicos que estão hoje sobrecarregados com essa atuação e não podem ser penalizados por essa situação que nós enfrentamos hoje e que precisamos aqui superar, que estamos discutindo. Esses são apenas alguns dados que eu queria trazer para vocês. Eu sei que muitos já são de conhecimento da maioria que nos assiste, da maioria da nossa audiência que está aqui. Nossos parlamentares também já escutam bastante da gente, dos nossos amigos, parceiros, Ministério Público, universidades, movimentos sociais, estão sempre com a gente nesses momentos em que nós trazemos essas informações e sentem conosco as dificuldades estruturais da Defensoria Pública, mas nós estamos aqui realmente irmanados com o objetivo comum de fazer crescer a nossa instituição. Eu repito, é preciso que a gente reconheça também todos os avanços que nós tivemos até aqui. A Defensoria Pública, ela tem tido grandes parceiros e graças a isso nós temos conseguido a nossa expansão. Mas nós precisamos ver que nós ainda temos um longo caminho para percorrer e que nós precisamos desses parceiros para que a gente atinja realmente esse objetivo de levar um acesso à justiça adequado para todas as pessoas. Eu finalizo trazendo o lema da nossa campanha nacional. Eu convido todos
1: nós estamos, a pedido da ADPEC, debatendo o fortalecimento da Defensoria Pública do Estado do Ceará. Nós já ouvimos

dessas carreiras é o servir. Então,

Segundo aquilo que sei do colega em particular, ele é um promotor de justiça de um alto nível de sofisticação intelectual, é um cara de muito recurso intelectual e, sobretudo, um cara de coragem. Essa ação, ela é justa, ela é legítima, é nossa, do Ministério Público, em favor de uma instituição que eu não diria nem parceira, nós somos irmãos. Nós militamos no mesmo ambiente judiciário, temos os mesmos interesses pelo bem da sociedade, temos, de fato, a mesma obrigação comum que é a defesa dos direitos humanos fundamentais, embora com viés um pouco diferenciados. E compreendendo, portanto, esse papel importante da Defensoria Pública, eu gostaria de deixar claro o seguinte, que no momento, Excelência, a melhor saída é uma decisão política que põe um fim a toda e qualquer ação. Nós temos uma ação civil pública, né? A ação civil pública aí está. Entretanto, nós já sabemos que houve uma decisão não tão airosa, não tão benfazeja, não foi exatamente aquilo que desejávamos que o judiciário respondesse daquela forma, não é isso, doutora Kelviane? Eu não estou sendo aqui antiético, por favor, não me entenda dessa forma, são fatos. Nós estamos falando mal do judiciário. Mas é preciso dizer que nem sempre o judiciário responde da maneira que desejamos, às interpretações da lei e também as questões contingenciais que muitos magistrados levam em conta, o momento econômico, o momento político, a situação do Estado, enfim, são vários fatores que se conjuram e se juntam para que o magistrado X ou Y tome decisão. No final das contas, o ambiente judiciário é uma incógnita. Nós não sabemos o resultado final, nem sempre sabemos. Portanto, a mim me parece que a decisão, repito, a decisão política do mandatário maior do Estado, governador do Estado, é a grande pedida, é o pulo do gato. É isso aí que vai resolver a situação de forma definitiva e tranquilizadora. Termino as minhas considerações fazendo a memória a história de uma outra Maria. Já falamos de duas Marias aqui, mas tem uma outra Maria. Zé Maria de Mello. Quem lembra de Zé Maria de Mello? Quem tem mais de 50 anos sabe quem ele era. Desembargador José Maria de Mello. Quem tem menos de 40 não sabe quem era. Mas nós que convivemos com esse homem sabemos que ele era um visionário. Qual foi sua visão, deputado Guilherme? A visão do desembargador

0: essa visão ampla, ela também está sujeita ao princípio da entropia. Tudo que se expande com o tempo se retrai. E hoje, a grande necessidade que temos é de valorização da carreira. E, ao meu sentir, a valorização de qualquer carreira não é necessariamente estrutura. A estrutura nós temos, prédios nós temos à vontade. Não é necessariamente mais normativos, mas não. Valorização da carreira é valorizar o ser humano, o profissional. É chamar pessoas para ocuparem os cargos que não estão ocupados. É valorizar, dar um salário digno e sempre à frente da inflação. Eles sempre dando algumas voltas acima da inflação. Sempre com o poder adquisitivo garantido para que o profissional possa exercer a sua profissão com tranquilidade. E, por fim, garantindo que a carreira seja sempre oxigenada e, à medida em que for necessário repor as peças por aposentadoria, por falecimento, por mobilidade horizontal de outras carreiras, esta carreira continue. Eu preciso abastecer a Defensoria Pública e aumentar, evitar que o processo de entropia torne a Defensoria, como outras carreiras já aconteceram, praticamente sumiram. Nós precisamos expandi-la, e para isso é preciso que haja uma cisão política. Termino dizendo isso. E se Sua Excelência, Governador do Estado, for tocado no seu coração e na mente para o fato de que é, de fato, a peça-chave nesse processo, estamos feitos. Graças a Deus. Eu desejo que vocês que estão pleiteando entrar nas vagas que estão em aberto, sejam muito bem sucedidos e serão, de fato. Essa reunião não terá sido em vão. Aquilo que sair daqui como encaminhamento chegará a quem de direito, e eu tenho impressão, eu tenho convicção de que vocês serão chamados sim. E, no final das contas, a ação civil pública vai perder o seu objeto, o que é natural e orgânico, e nós ficaremos muito felizes com a presença de oxigênio novo na Defensoria Pública do Estado do Ceará. Muito obrigado, deputado, muito obrigado aos presentes, meus cordiais cumprimentos.
1: Obrigado. Muito grato, doutor Germano. Quero aqui sublinhar e concordar com as palavras do doutor Germano, que é a melhor forma de resolver essa lide pelo chamamento, né? Daqueles e daquelas, inclusive, já aprovados. Bom, nós estamos com 15 defensores e defensoras aqui no plenário, mais 37 defensores e defensoras participando virtualmente aqui, acompanhando pelas redes sociais. Nós vamos agora finalizar nossa mesa ouvindo, né, de todas essas é aquela cuja porta está mais aberta ao povo mais vulnerável social e economicamente da nossa população. Doutor Leandro, seja muito bem-vindo, a palavra do senhor.
2: Obrigado, boa tarde a todas as pessoas presentes.

precedê-lo. A Assembleia Legislativa, por ser a casa que representa o povo cearense, que tem os representantes do povo cearense, certamente também tem a compreensão da necessidade dessa ampliação e da necessidade da luta constante de fortalecimento da Defensoria Pública. Todas as vezes que nós, enquanto instituição, estivemos aqui buscando todos os deputados para o diálogo, para o convencimento e para entender as demandas da Defensoria Pública, tivemos total abertura, total parceria e temos, portanto, conseguido avançar. E esperamos contar com essa parceria por mais tempo, até que a Defensoria Pública, então, alcance o patamar de estrutura e de quantidade de membros e de posição orçamentária que é esperada para a nossa instituição. Então, nós hoje, foi importante o deputado Renato Rosendo falar, eu tinha anotado aqui para mencionar, que a Defensoria Pública hoje, nós somos 1.481 pessoas. Não são somente defensores públicos, hoje nós também temos muitos colaboradores, estagiários, nós tivemos um aumento de 31% dessa quantidade de trabalhadores da Defensoria Pública nos últimos anos, exatamente dando ideia da dimensão que é a instituição, mas também sabendo que há muito ainda que avançar também em quadro de apoio, tendo em vista que o Ministério Público e o Judiciário tem uma estrutura nesse sentido também, ainda bastante superior à Defensoria Pública. Rapidamente, tentando ser breve, eu prometo que não vou ocupar mais tempo. Nós temos, então, esse quadro, já foi falado, aqui, o que já foi dito, não vou repisar, o número de comarcas com atuação fixa, em atividade cumulativa, em comarcas vinculadas. Então, nós ainda temos uma necessidade de avançar. Apesar de termos um quadro ainda menor do que o necessário, nós tivemos, a Defensoria Pública do Ceará atingiu 2,1 milhões de atuações no ano de 2025, um recorde absoluto, que representa um aumento de 271% em relação ao ano de 2015, 2,1 milhões de atuações no ano de 2025, 2,1 milhões de atuações no

0: terço do, um terço aproximadamente do orçamento do Ministério Público e um sétimo do orçamento do Judiciário. Então, apesar dessa divergência orçamentária, nós temos esse número de atuações. Então, isso tem sido progressivamente superado. O governador Armando de Freitas, uma oportunidade, já quebrou o teto fiscal da Defensoria Pública para incrementar orçamentariamente. Nós podemos, então, expandir. Nós temos essa problemática que é o respeito ao teto fiscal. Nós estamos congelados, a Defensoria Pública está congelada no teto fiscal, e isso certamente dificulta muito a ampliação orçamentária. E nós precisamos sempre, a luta é sempre essa, é de busca por mais orçamento, é de busca por mais recursos, exatamente para que haja a expansão necessária. Caminhando aqui para o final, apesar disso, a Defensoria Pública abriu novas sedes nos últimos anos. Nós temos sedes novas em Horizonte, em Ipu, em Capuí, em Itapipoca, em São Gonçalo do Amarante, Beberibe, Trairi. Criamos o Núcleo de Defesa da Saúde do Cariri, o núcleo de Solução de Conflitos em Sobral, Caucaia, a construção de sede nova. Então, nós tivemos algumas novas sedes, apesar dessas dificuldades. Então, a ampliação ela é verdadeira. Inclusive, amanhã, eu aproveito a oportunidade, deputado Renato Alzano e deputado Guilherme, aproveito a oportunidade para convidar todos os movimentos sociais do Cariri. Nós estaremos amanhã lá no Cariri, no Crato, participando do orçamento participativo, que é mais uma iniciativa da Defensoria Pública, que ouve a população, ouve os movimentos sociais em 6 regionais, para exatamente a gente ouvir das pessoas que são os destinatários do nosso serviço quais são as demandas prioritárias para que a gente utilize o nosso orçamento com essa finalidade. Então, amanhã estaremos no Cariri, Joyce também participou aí, como sempre, da mobilização dos movimentos sociais, e muita expectativa. Nós aguardamos que essa região do nosso estado, que é tão forte, que é tão pujante, os seus movimentos sociais estejam lá conosco, direcione as nossas energias orçamentárias, vou chamar dessa maneira, para que a gente consiga avançar, e certamente muitas delas coincidem com o que foi trazido aqui nessa audiência pública. Então, eu permaneço à disposição, acredito que outras falas acontecerão, e agradeço e parabenizo mais uma vez pela oportunidade, e agradeço à Assembleia Legislativa pela acolhida de sempre, pela parceria. Nós esperamos que continue tão profícuo como sempre foi. Muito obrigado.
1: Obrigado. Muito obrigado, doutor Leandro. O doutor Leandro falou da expansão, né? Veja, doutora Joyce aqui ao lado, doutora Cavini também me relembram que essa expansão foi possibilitada, obviamente, a partir dos diálogos que a Defensoria fez durante o período de elaboração orçamentária, né, em que vários parlamentares assinamos, né, eu e o deputado Guilherme, inclusive, emendas orçamentárias para fortalecer a Defensoria. Fico feliz que esses aportes tenham possibilitado a expansão da Defensoria. Só que, por óbvio, do ponto de vista da gestão pública, não é o ideal depender de emenda orçamentária, né? O ideal é que você tenha linearidade.

0: senador Augusto. Bom, vou voltar aqui a palavra, já começando aqui pelo doutor Germano, né, que já havia solicitado. Aí a gente pode refazer aqui a mesa, pedir aqui para que todos aqui possam também fazer suas considerações finais. Doutor Germano, por gentileza.
1: Obrigado, deputado. É só uma consideração final. A palavra da doutora Fernanda foi muito comovente, até porque fala direto do coração, né? Aquilo que sente. O direito é isso, é sentimento. Né? A sentença é o sentimento do juiz, né? Pois bem, então, eu gostei muito de ouvi-la. Me fez lembrar que quando o Ministério Público, Priscas Eras, atendia toda e qualquer demanda que se apresentava, especialmente nas comarcas do interior, pela falta de uma defensoria pública no modelo constitucional, digamos assim. Existiam os defensores regionais, que cuidavam de várias comarcas, e assim como nós eram sacrificados. Às vezes passavam a semana viajando para, em cada dia da semana, que são 5 dias úteis, para em conta de até 10 comarcas. Então nós vivemos muito tempo assim, de forma sacrificada e sacrificante. Então a sua palavra é mais do que oportuna. Então, para encerrar as minhas palavras, eu quero hipotecar, em nome do nosso Procurador-Geral, do Herbert Gonçalves Santos, 2 tipos de iniciativas. Uma de natureza vertical, sentido vertical. Ele, como Procurador-Geral de Justiça, ainda que estou falando em nome dele, o MP, a partir da sua chefia, falar diretamente com o seu excelência governador do Estado. Não é? E fazer coro juntamente com a defensoria. Isso naturalmente vai ser submetido ao crivo do próprio Procurador-Geral. É? Se ele tomará essa iniciativa, eu creio que sim. No segundo plano, nós também representamos aqui o CAU Cidadania. Quem conhece a doutora Giovanna Melo Araújo sabe que é uma mulher muito ativa, né? Não para, a cabeça não para. Eu particularmente não acompanho a velocidade da cabeça dela. É uma mulher muito atuante. Eu tenho certeza que no plano horizontal, ou seja, o MP em contato com as comunidades, é importante que quando o CAU Cidadania for às ruas, uma demanda sempre presente seja as pessoas dizendo: queremos defensores, queremos defensores, queremos defensores, precisamos da defensoria, porque isso constará dos nossos relatórios de interface com a comunidade na nossa iniciativa.
2: conquista na comunidade, né? Ou seja, que levam um serviço à comunidade e a comunidade ela reconhece isso. E com certeza eles vão abraçar essa casa aqui, tendo mais defensoria pública nas comunidades e mais pessoas que deverão ser atendidas, né? Obrigado.
0: Obrigado. Obrigado, Ivan. Mas, por gentileza, em nome da ouvidoria externa, e aqui eu queria dizer assim, que esse modelo, doutor Germano, esse modelo de ouvidoria externa, ele deveria ser inspirador para o mesmo exemplo nas outras esferas do sistema de justiça. Uma ouvidoria externa à instituição facilita

Pedagogia nos acompanha, uma instituição complexa que é. A Defensoria Pública é construída a muitas mãos, então, obviamente, todo o nosso corpo de pessoal que acompanha a Defensoria Pública é essencial para que a gente alcance esses números, esses resultados, esse trabalho que nós divulgamos aqui. Queria agradecer com muito carinho também todos os meus colegas defensores públicos que estão presentes presencialmente, os que estão nos acompanhando virtualmente. Nós sabemos que hoje é um dia muito difícil, uma segunda-feira à tarde, né, para um corpo de defensoria pública. É realmente uma data muito difícil de a gente ter uma maior participação dos nossos colegas defensores públicos, mas todos acompanham com muito interesse e com muita preocupação, né, os encaminhamentos que nós teremos a partir das discussões que nós temos na tarde de hoje. Então, também queria deixar esses cumprimentos e um grande abraço para todos os nossos amigos, defensoras e defensores públicos. Mas eu queria agradecer de uma maneira muito especial também aos componentes dessa mesa. Todos foram convidados por uma razão muito forte, por terem, ao longo do tempo, um grande trabalho conjunto com a Defensoria Pública para que a gente tenha, de fato, o fortalecimento da nossa instituição. E aqui eu trago o Ivan como representante da sociedade civil e trazendo no nome dele também um corpo muito mais amplo de pessoas que ajudam na construção da nossa instituição. E aqui foi dado um grande exemplo de como nós conseguimos o plantão dentro do estado do Ceará, como nós conseguimos avançar nessa matéria também nacionalmente, inclusive com o acompanhamento da ANADEP, da aprovação que nós tivemos recentemente na CCJ, da emenda que foi proposta pela senadora Augusta Brito. Gostaria de agradecer muitíssimo a Joyce, que participa ativamente da vida da instituição. Joyce, sempre que possível, acho que ela está presente em todos os orçamentos participativos, em todas as reuniões, dentro e fora. A agenda dela é a mais difícil dessa mesa, eu tenho certeza absoluta. E é sempre com um trabalho muito propositivo, né, visando o crescimento da nossa instituição. Então, agradeço muito a Joyce. E desde o primeiro momento que eu fiz o convite, também que pedi para que ela participasse, ela já acatou prontamente para que a gente fizesse essa audiência. Eu queria agradecer, doutor Germano, eu vou seguir a ordem da mesa. Queria agradecer ao doutor Germano e a presença do Ministério Público, não só a presença, mas a parceria também nessa causa que é de todos nós. O doutor Germano muito bem lembrou que nós temos aqui a existência de uma ação civil pública em que o Ministério Público pede para que o Estado do Ceará faça a nomeação de todos os defensores a fim de que a gente tenha o cumprimento da Emenda Constitucional 80. Essa é uma ação que tramita também em alguns outros estados, inclusive no estado do Espírito Santo nós tivemos uma ação parecida, já com uma condenação em primeiro grau ao cumprimento da Emenda Constitucional 80. É uma ação que agora está em grau recursal, em que recentemente foi realizada uma audiência pública com uma grande participação popular e institucional, para que a gente consiga ter esse precedente precioso para nós, né, de uma ação que também que reconhece a necessidade de o Estado cumprir uma emenda à Constituição e um ato normativo constitucional de fato. Eu queria agradecer, seguindo também aqui realmente a ordem, ao deputado Renato Roseno, igualmente o deputado Guilherme Sampaio, aqui os dois, inclusive eu trago ao mesmo tempo, porque sempre tem as portas abertas para falar sobre a Defensoria Pública e para nos ajudar no avanço da agenda da Defensoria. Desde o primeiro momento que eu conversei com o deputado Renato, para que a gente tivesse a realização dessa audiência pública dentro da Comissão de Direitos Humanos, um lugar que é o mais propício dentro da Assembleia Legislativa do Estado do Ceará, o deputado Roseno, ele não só acata, como ele já abre a agenda para a gente ver uma data e marcar e realmente caminhar
prestar o melhor serviço e avançar, né, em todas essas demandas que nós apresentamos aqui. Eu agradeço muitíssimo a presença da instituição aqui também e a abertura que tem tido para que a gente faça essas conversas e possamos avançar conjuntamente. Então, são palavras de muito agradecimento, realmente. Como eu falei, com uma instituição complexa, nós precisamos de muitos parceiros a fim de que todo esse motor caminhe muito bem. Mas também deixo aqui alguns pedidos, né? Inclusive, numa das nossas conversas, conversei com o deputado Guilherme Sampaio para pedir apoio para a criação de uma frente parlamentar da Defensoria Pública dentro da Assembleia Legislativa do Estado do Ceará. Essa frente parlamentar, ela é importante hoje, mas ela é importante sempre. Na verdade, a Defensoria Pública está num processo constante de crescimento, de transformação das suas necessidades e de adaptação às novas demandas também que são trazidas pela população vulnerável do nosso Estado. Então, como uma instituição permanente que trabalha com uma pauta tão sensível, é importante sempre que a gente esteja apto e sempre em pauta para discutir com o nosso Legislativo as questões que são atinentes à Defensoria Pública e à população vulnerável do nosso Estado. Por isso, deputado Guilherme, eu agradeço a sua pronta disponibilidade para presidir, do deputado Renato Roseno, para estar na vice-presidência dessa comissão, e a gente pede o apoio parlamentar para que nós tenhamos a criação de fato da nossa frente parlamentar. Nós sabemos que existe uma limitação da quantidade de frentes parlamentares que podem ser criadas, mas diante da grandeza da matéria que é tratada pela Defensoria Pública, que abrange aqui os direitos de diversas esferas dos direitos humanos, quando nós falamos em direitos humanos, ela está presente em diversas esferas, ela tem uma importância tal que nós gostaríamos que fosse reconhecida, né, por essa Assembleia Legislativa, para que a gente tenha a criação da nossa frente parlamentar. E além disso, uma política pública se faz especialmente dentro do Legislativo, mas não só nele. Nós gostaríamos também de pedir o apoio para essa nossa conversa junto ao Executivo, para que nós possamos apresentar

Cage, isso, Cage. Tava tentando me lembrar que chamava Cage, isso. Eu devia ter feito esse concurso, viu, Breno? Talvez ele, não, não, nunca fiz. Quando eu sair da tribuna do parlamento, eu vou

Educação, o Dia Nacional e Mundial do Chefe de Cozinha, atendendo o requerimento de nossa

nossos governantes. A ALS também conta com órgãos de apoio direto à sociedade, trabalhando na garantia de direitos. Por exemplo, no direito à saúde, com o Departamento de Saúde e Assistência Social e suas 13 células e o Centro Inclusivo para o Atendimento e Desenvolvimento Infantil, CIAD. No direito à educação, com a Escola Superior do Parlamento Cearense, Unipasse, com a Biblioteca César Caos, e com o Centro de Estudos e Atividades Estratégicas e o Programa Alcance, no Direito à Cidadania, com o PROCON ALESSE, o Escritório Frei Tito de Alencar, o Centro de Prevenção e Resolução de Conflitos, a Procuradoria Especial da Mulher, o Comitê de Prevenção e Combate à Violência, o Comitê de Responsabilidade Social, a Sala do Empreendedor e a parceira Casa do Cidadão, no direito à informação, com o Instituto de Estudos e Pesquisas sobre o Desenvolvimento

0: Senhoras e senhores, o Dia Nacional do Chefe de Cozinha, celebrado em 13 de maio, é uma data dedicada ao reconhecimento dos profissionais que se dedicam à arte da gastronomia, com talento, criatividade e técnica. Contribuem para o desenvolvimento cultural, turístico e econômico do país. Os chefes de cozinha desempenham um papel fundamental na valorização da culinária brasileira, promovendo a utilização de ingredientes regionais, preservando tradições gastronômicas que refletem a diversidade cultural do Brasil. Em reconhecimento da importância desse dia, a Assembleia Legislativa, atendendo a um requerimento da deputada Luana Regia, subscrito pelos deputados Fernando Hugo e Messias Dias, deferiu a realização dessa sessão solene. E para prosseguir com essa sessão solene, com a palavra a excelentíssima senhora deputada estadual Luana Regia.
1: Hoje eu vou quebrar o protocolo. Hoje eu queria compor a mesa com os chefes de cozinha aqui presentes, né? Que é a Gabi, a Rose,

0: culinária brasileira à italiana, da asiática à francesa, as mais diversas influências presentes no nosso estado. Cada cozinha carrega história, identidade e paixão. E é nessa riqueza gastronômica que o Ceará também se destaca, valorizando suas raízes e os sabores da nossa terra através dos espaços Restaurante da Zena e o Benjamin lá do Camará, que representam a culinária regional cearense com muito carinho, tradição e identidade, mantendo viva a cultura do nosso povo através da comida. O Ceará se tornou também um espaço de encontros entre culturas gastronômicas, onde tradição e inovação caminham juntas. E isso só é possível graças ao talento, à criatividade e o compromisso dos profissionais que atuam diretamente nesse setor. Chefes, cozinheiros, professores, empreendedores, todos vocês contribuem para fortalecer a gastronomia, movimentar a economia, valorizar culturas e elevar o nome do nosso estado através da excelência do trabalho. E hoje, ao homenagearmos cada um dos profissionais aqui presentes, eu gostaria de fazê-lo de forma simbólica na pessoa do chefe Edil. Edil, que representa com muita dignidade, como os outros aqui presentes, o que significa ser o profissional da gastronomia. Dedicação, conhecimento, generosidade e compromisso com a formação de novas gerações. Tive a oportunidade de ser sua aluna e sei na prática o quanto a gastronomia transforma vidas, não apenas pela técnica, mas pelos valores que ensina. Reservar um dia da semana para viver essa experiência foi muito mais do que participar de aulas comuns. Foi um momento de aprendizado, mas também de acolhimento, equilíbrio e até de terapia. Em meio à correria, às responsabilidades e aos desafios do dia a dia, aquele ambiente me permitia desacelerar. E de fato, né, Edil? Desconectar do mundo lá fora e viver intensamente cada momento ali dentro. Cada um aqui tem sua própria história, sua trajetória, seus desafios e suas conquistas. Cada um contribui à sua maneira para fortalecer a gastronomia cearense e para fazer dela um instrumento de cultura, desenvolvimento e acolhimento. Vocês não alimentam só corpos, vocês alimentam histórias, alimentam encontros, alimentam sentimentos. A gastronomia também é economia, é geração de emprego, é turismo, é oportunidade, é um setor que merece reconhecimento, incentivo e valorização. E esta sessão solene é, acima de tudo, um gesto de respeito e gratidão a todos vocês que acolheram esse caminho tão desafiador e, ao mesmo tempo, tão transformador. Que vocês continuem levando o nome do Ceará cada vez mais longe, inovando sem perder a essência, valorizando nossas raízes e inspirando novas gerações. Recebam da Assembleia Legislativa do Estado do Ceará o reconhecimento, a admiração e o meu muito obrigado a todos. Parabéns a todos os chefes de cozinha. Obrigada, gente.
1: A seguir, daremos início às homenagens em comemoração do Dia Nacional e Mundial do Chefe de Cozinha. Convidamos ao centro do plenário a deputada Luana Régia para fazer as entregas.

recebemos neste momento Edil Costa, mestre em gastronomia e professor. Possui mais de 30 anos de experiência executiva. Fundador do espaço de gastronomia Edil Costa, é apresentador do programa Entre Papos e Sabores e colunista do jornal O Povo. Edil Costa. Homenagearemos neste momento Rodrigo Nogueira de Holanda, chefe executivo, empresário e professor. É sócio fundador do restaurante Cibo

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viajaremos neste momento. Elcio Eide Nagano iniciou na gastronomia como hobby e fundou em 2000 o Quindio Restaurante. Em 2002, criou o restaurante Quina, atualmente com 3 unidades. Atua como chefe e professor de gastronomia, colunista do jornal O Povo, consultor, palestrante e integrante do movimento Ceará Mesa. Elcio Eide Nagano. Homenagearemos neste momento Thales Romão da Silva, qualificado como cozinheiro pelo SENAC. Especializou-se em panificação e criou o projeto Molino. Atualmente está à frente do restaurante Mon, Frutos do Mar, do grupo Ilamari, desenvolvendo uma gastronomia contemporânea e sem fronteiras. Homenagearemos neste momento Ralfo Ifrange. Atuou por 6 anos na chefia dos restaurantes Grupo Social Clube, especializou-se em carnes e gestão de equipes. Atualmente é sócio do grupo e responsável pelos cardápios dos restaurantes Parrineiro e Seu Conrado. Homenagearemos neste momento Milton Guilherme Vasques de Moraes, chefe, consultor e professor de gastronomia com mais de 30 anos de atuação. É especialista em carnes e hambúrgueres. Atualmente é chefe executivo do Complexo Praieiro e atua na Charbon Blends Especiais. Homenagearemos neste momento Zenilda Lopes Bezerra, a nossa Zena, proprietária do restaurante Eleva Seu Nome. Construiu ao longo de 56 anos uma trajetória marcada pela dedicação à gastronomia. Sua história teve início ainda na adolescência, ao lado da mãe e da amiga Francisca.

neste momento o senhor André

homenagearemos neste momento Gabriela Barreto Araújo, personal chefe formada em gastronomia, atua com foco em experiências personalizadas e alta gastronomia. Conquistou medalha de bronze nas competições SENAC 2023.

neste momento, Rose Bittencourt iniciou sua trajetória na gastronomia ainda jovem, inspirada pela mãe. Fundou em 1988 o restaurante.

neste momento, Kécia Lima Vasconcelos Coelho, mestra em saúde coletiva, especialista em gastronomia, barista, etnografia italiana, atua há 20 anos na formação e difusão do conhecimento gastronômico. Destaca-se como chefe executiva do canal Canto com Gosto e docente do espaço Gastronomia Edil Costa e também pós-graduação na Universidade de Fortaleza. Kécia Lima Vasconcelos Coelho. Homenagearemos neste momento Lúcio Carvalho Figueiredo, comandante da cozinha do Azuli di Mare. Descobriu sua paixão pela gastronomia ainda criança, aprendendo os segredos de sua avó. Aperfeiçoou suas técnicas ao longo do

neste momento o Wellington Teixeira Costa, representado por Ralfo e Frange. O Wellington Teixeira Costa é confeiteiro, consultor e criador de conteúdo, ganhou projeção nacional a participar do Mestre Masterchef Confeiteiro, mas sua história na confeitaria começou antes da TV. Já esteve à frente da confeitaria do Beach Park e de hotéis e restaurantes da capital. Wellington Teixeira Costa. Homenagearemos neste momento João Batista Brito Barbosa, conhecido como João do Bolo. Iniciou sua trajetória na gastronomia há 15 anos, produzindo bolos para venda. Possui unidades da loja em Fortaleza e uma clientela consolidada. Homenagearemos neste momento José Matheus Rodrigues Monteiro, com mais de 8 anos de atuação, é bacharel em gastronomia pela UFC e formado pelo SENAC. Destaca-se pela excelência técnica e pela valorização da cultura alimentar. Finalizando nossas homenagens nessa tarde, homenagearemos Maria Iranilda Ramos, empreendedora

Bom, que homenagem linda, hein, gente? Que homenagem linda. E eu não falo por mim, eu falo por todos que estão aqui. Queria agradecer a deputada Luana Regi por essa homenagem justa, justíssima, a esse time de chefes que muito faz pela gastronomia cearense. Eu me sinto honrado de estar ao lado de pessoas aqui que eu aprendi a admirar. Bernardo, eu sempre fui fã. Eu, quando entrei na gastronomia, me espelhava muito nele. Dizia, um dia eu quero ser igual ao Bernardo. Elcio Nagano, que foi meu professor. O Ralfo, que eu ia comer lá, doido para tirar uma foto com ele, nunca tive coragem. Então, olha aí, todo mundo comigo agora, dividindo a mesma profissão. O Lúcio, enfim, um monte de gente aqui que faz muito pela gastronomia cearense. Então, é uma honra para mim estar aqui ao lado de vocês. Por que não falar dos jovens, né? Thales, chefe aí, que já nasceu chefe, eu dei aula para o Thales há muito tempo atrás. E quando eu dei a primeira aula para ele, eu falei, ele sabe mais do que todos nós aqui, esse menino está pronto. Matheus, né? Fera, meu braço direito, esquerdo, enfim. Milton, André, só fera que tem aqui, eu tenho motivo de muito orgulho. Eu tomei a liberdade de escrever também algumas coisinhas aqui, até porque eu não ia decorar, tá? E eu digo o seguinte, a gastronomia vai muito além de cozinhar. Ela conta história, ela preserva culturas, desperta memórias e cria conexões entre as pessoas. Cada prato, ele carrega identidade, afeto e também muito trabalho, dedicação e estudo. Afinal de contas, a gente tem muitos chefes aqui que são professores, né? A grande maioria forma outros chefes. Tenho orgulho de fazer parte de uma geração que ajudou a fortalecer a gastronomia cearense, valorizando nossos ingredientes, nossos produtores locais e a riqueza da nossa cultura. É mais do que preparar pratos, ela vai muito mais do que só preparar pratos. Eu acredito muito no poder da gastronomia como ferramenta de transformação, transformando vidas, formando profissionais, gerando oportunidade e aproximando pessoas. Ao longo da minha trajetória, que não é tão longa, eu tenho 14, 15 anos como nesse ramo de gastronomia, mas ao longo da minha trajetória como chefe, comunicador e agora empreendedor do ramo gastronômico, eu sempre procurei compartilhar conhecimentos e incentivar novos talentos a acreditarem que a cozinha pode ser o caminho da realização pessoal e profissional. Hoje, essa homenagem não pertence apenas a nós que estamos aqui recebendo esse reconhecimento. Ela também é de todas as pessoas que trabalham diariamente nos bastidores da gastronomia. Os cozinheiros, os auxiliares, os confeiteiros, os garçons, os produtores, agricultores, pescadores e tantos outros profissionais que fazem esse setor acontecer. Que a gastronomia continue sendo valorizada não apenas como arte, mas também como cultura, educação, turismo, economia e desenvolvimento para o nosso estado. Muito obrigado e parabéns a todos os chefes de cozinha.

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Sem modéstia, né? Então, nós trabalhamos o Nordeste. Nós trabalhamos com amor, com paixão, nós fomos forjados no trabalho, eu e meu esposo. Quando começamos, nós não vendíamos um almoço durante a segunda até sexta-feira. E esperávamos o sábado e o domingo e já sabíamos quem ia estar lá.

0: almoço é acreditar. E quem não vendia um almoço durante a semana ficava contando com aquelas pessoas que sabiam que iam no sábado e domingo, no domingo, e quando faltavam, faziam falta, tá, gente? E hoje, no dia de ontem, no restaurante Benjamin, nós atendemos mais de 5 mil pessoas. Então, é o que eu sempre digo, é a persistência. E para vocês, o que eu peço hoje é que sigam o restaurante Benjamin. Quando for ao Benjamin, falem comigo, que eu gostaria muito de receber vocês, porque é uma honra estar entre tantas estrelas. Estrelas, porque eu fui forjada no trabalho com a minha família, com meu esposo, e hoje, como eu costumo dizer, quem chega perto de mim tem que trabalhar. Inclusive, minha filha que está aqui, Mariana Bittencourt, todos que fazem parte do Benjamin, o meu genro, que hoje também trabalha conosco, todos que chegam perto de mim, gente, tem que trabalhar. Então, é toda a família e é muito amor para que as coisas deem certo. É trabalho, foco e não desistir nunca, persistir sempre. Muito obrigada, deputada Luana, e a todos vocês que aqui me acolheram tão bem. Muito obrigada.
1: O cerimonial da casa solicita a todos os homenageados que, ao término, permaneçam no plenário para fazermos a foto oficial. Agora, solicitamos aos presentes que fiquem em posição de respeito. Com letra de Tomás Lopes e música de Alberto Nepomuceno, ouviremos o hino do Estado do Ceará, que poderá ser interpretado por todos os presentes.

0: agradecendo a presença de todos, declaro encerrada a presente sessão solene em comemoração ao Dia Nacional do Chefe de Cozinha. Desejamos a todos uma ótima tarde. Obrigada a todos.
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2: Não é papo da moda se alimentar bem, variando o consumo de alimentos como frutas, legumes, verduras, cereais integrais e feijões, é um bom

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1: 5h34.
2: O cantor, compositor e ator Ângelo Paes Leme é autor da música Nós Dois. A canção é uma das faixas do álbum Nu, lançado em 2017. Filho de um professor e violonista, Ângelo, desde os 9 anos, já tocava violão e, aos 12, iniciou seus estudos na Escola de Música Vila Lobos, no Rio de Janeiro. Mas acabou indo para uma outra área, a da interpretação. Ouça Nós Dois, nas vozes de Ângelo Paes Leme e de Ana Sofia Folk.

disco da cantora Graziella Medori é uma junção de samba e jazz com a produção do instrumentista Chico Medori, o pai da cantora. O álbum reúne os compositores Roberto e Erasmo Carlos, João Bosco, Aldir Blanc, Lobão, Marcos Valle, Rômulo Frois e Edu Krieger. Ouça Graziella Medori cantando Dengo, de autoria de Chico Medori.

0: 31.
1: Preciso dizer que te amo é uma das faixas do disco Todo Amor, gravado por Léo Jaime no ano de 1995. A música é uma composição de Cazuza, Bebel Gilberto e Dé. Em 2000, apresentou-se em show na Casa de Espetáculos Carioca Mistura Fina, acompanhado apenas por um violonista. Nesse show, mostrou um repertório mais eclético, incluindo gêneros como jazz, a bossa nova e o samba-canção. Ouça Preciso Dizer Que Te Amo, com Léo Jaime.

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3: Em link com a Alerce TV, passamos a transmitir do plenário 13 de maio. Sessão solene em comemoração aos 93 anos do Ferroviário Atlético Clube. Solicitação dos deputados Romeu Aldighieri, presidente da Alerce, Bruno Pedrosa, Sargento Reginauro, Lucinildo Frota, Heitor Ferrer, deputada doutora Silvana e deputado Pedro Marcos.

a mesa com muita satisfação, chamando o presidente do Ferroviário Atlético Clube, Roger Ranieri.

os presentes que fiquem em posição de respeito. Com letra de Joaquim Osório Duque Estrada e música de Francisco Manuel da Silva, ouviremos o hino nacional brasileiro, que poderá ser interpretado por todos os presentes.

0: Assistiremos neste momento a uma saudação de boas-vindas do presidente da Assembleia Legislativa, deputado Romeu Aldighieri, e em seguida ao vídeo institucional deste parlamento.
1: Bem-vindos e bem-vindas à ALESC, a Casa Legislativa do Povo Cearense. Em nome dos deputados, das deputadas, servidores e servidoras, agradeço a presença de cada um de vocês. Esta presidência atende prontamente os requerimentos parlamentares de sessões solenes. Elas permitem à ALESC comemorar importantes datas, prestar homenagens especiais ou ainda recepcionar personalidades. Convido agora a todos e a todas para conhecerem mais sobre a Casa do Povo e os seus serviços de apoio à sociedade cearense por meio do nosso vídeo institucional.
2: Essa é uma história de celebração do compromisso de representar o povo nos rumos do nosso Estado. Dia a dia, a ALESC trabalha para aprovar leis e políticas públicas, para atender todo o Ceará, acompanhando de perto os programas e ações dos nossos governantes. A ALESC também conta com órgãos de apoio direto à sociedade, trabalhando na garantia de direitos. Por exemplo, no direito à saúde, com o Departamento de Saúde e Assistência Social e suas 13 células e o Centro Inclusivo para o Atendimento e Desenvolvimento Infantil, CIAD. No direito à educação, com a Escola Superior do Parlamento Cearense, Unipasse, com a Biblioteca César Caos e com o Centro de Estudos e Atividades Estratégicas e o Programa Alcance, no direito à cidadania. Com o PROCON ALESC, o Escritório Frei Tito de Alencar, o Centro de Prevenção e Resolução de Conflitos, a Procuradoria Especial da Mulher, o Comitê de Prevenção e Combate à Violência, o Comitê de Responsabilidade Social, a Sala do Empreendedor e a parceira Casa do Cidadão, no direito à informação, com o Instituto de Estudos e Pesquisas sobre o Desenvolvimento do Estado do Ceará, INESP, o Memorial Deputado Pontes Neto e o Sistema ALESC de Comunicação.
0: Senhoras e senhores, o Ferroviário Atlético Clube, tradicional agremiação esportiva cearense, fundada em 9 de maio de 1933 por trabalhadores das estradas de ferro, consolidou-se como um dos grandes símbolos do futebol do estado. Conhecido como Tubarão da Barra, o clube construiu uma trajetória marcada pela luta, resistência e forte vínculo com a comunidade da Barra do Ceará e toda a zona oeste da nossa capital. Ao longo de sua história, conquistou 9 títulos do Campeonato Cearense e alcançou projeção nacional ao sagrar-se campeão invicto da Série D do Campeonato Brasileiro no ano de 2018. Além de sua relevância esportiva, o Ferroviário destaca-se pelo importante papel social que desempenha, promovendo inclusão, oportunidades e formação de jovens talentos, tornando-se referência de cidadania, tradição e identidade cultural no esporte cearense. E em reconhecimento da importância desse clube, a Assembleia Legislativa, atendendo ao requerimento dos deputados Romeu Aldighieri, Bruno Pedrosa e Sargento Reginauro, subscrito pelos deputados Lucinildo Frota, Heitor Ferrer, Doutora Silvana e Pedro Matos, referiu a realização desta sessão solene, que prossegue com a palavra do excelentíssimo senhor deputado estadual Heitor Ferrer, que fará uso

tem um irmão do Reginaldo, né, que está presente, e fico feliz por estar aqui conosco. Eu quero inicialmente cumprimentar a mesa em nome do presidente ferroviário, se sinto todos contemplados, Roger Ranieri Holanda Costa. Meus senhores, minhas senhoras, quero manifestar aqui a minha satisfação nesta tarde em que realizamos esta sessão solene para prestar homenagem ao Ferroviário Atlético Clube, quando o Grêmio de Futebol comemora 93 anos de existência. Estou aqui substituindo circunstancialmente o colega deputado Sargento Reginaldo, que solicitou a realização deste evento, no que foi prontamente atendido pelo presidente Romeu Aldighieri, com o apoio dos demais parlamentares, em especial com o meu apoio e dos deputados Lucinildo Frota, doutora Silvana, Pedro Matos e também o subscritor, o deputado Bruno Pedrosa. Nossa gratidão especial a todos quando saíram de seus afazeres para participar desta sessão solene, que se inscreve como um preito de reverência àqueles que são o corpo e a alma do time coral do Tubarão da Barra. Portanto, ocupo hoje a tribuna com profundo orgulho de prestar justa homenagem a uma das instituições mais tradicionais, queridas e respeitadas do esporte do nosso estado, o Ferroviário Atlético Clube, patrimônio vivo da cultura esportiva cearense e símbolo da luta, da resistência e da paixão popular. Fundado em 9 de maio de 1933, por trabalhadores ligados à antiga rede de viação cearense, o ferroviário nasceu do esforço humilde e da determinação dos homens do trilho, dos operários, dos ferroviários, que depois da jornada de trabalho, encontravam no futebol um espaço de confraternização, esperança e identidade coletiva. Por isso mesmo, senhoras e senhores, o ferroviário nunca foi apenas um clube de futebol. O ferroviário, para uns, o ferrão, para outros, o ferrinho, é uma expressão do trabalhador do estado do Ceará. Também apelidado de locomotiva coral, é um time de coragem, de perseverança e de superação. Ao longo de sua história gloriosa, o Tubarão da Barra construiu uma trajetória marcada por grandes conquistas e memoráveis campanhas. O clube ergueu títulos estaduais importantes, revelou atletas talentosos e protagonizou páginas inesquecíveis do futebol nordestino. Quem não ama o futebol cearense, quem ama o futebol cearense, sabe da grandeza histórica do ferrão, sabe da mística da camisa coral, sabe da força da Barra do Ceará, sabe do orgulho de uma torcida apaixonada, fiel e aguerrida, que jamais abandonou o clube, mesmo nos momentos mais difíceis. E foram muitos os desafios enfrentados. O ferroviário conheceu tempos de glória, mas também atravessou períodos de sofrimento e dificuldades financeiras. Porém, como acontece com os grandes clubes e as grandes instituições, nunca se curvou diante das adversidades. Quando muitos imaginavam que o clube estava condenado ao esquecimento, o ferroviário ressurgiu com dignidade, organização e espírito de luta. E o Brasil voltou a ouvir falar do ferrão. A conquista da Série D do Campeonato Brasileiro em 2018 representou muito mais do que um título. Representou a redenção de um clube histórico. Representou a vitória da persistência sobre o abandono. Representou o reencontro ferroviário com a sua própria grandeza. Naquele momento, o Ceará inteiro vibrou. O ferroviário mostrou ao Brasil que a tradição não morre, que a paixão popular resiste ao tempo e que os sonhos podem renascer quando existe amor, trabalho sério e compromisso com a história. Senhoras e senhores, falar
que geração após geração mantiveram viva a chama do Ferroviário Atlético Clube. Que o Ferrão continue sendo exemplo de resistência, de amor ao esporte e de compromisso com o futebol cearense. Que as futuras gerações conheçam e respeitem a grandeza dessa instituição quase centenária. E que jamais se apague o orgulho de dizer

0: Informamos que, devido a motivos de saúde, o deputado estadual, o sargento Reginaldo, não pôde estar presente nesta sessão solene. Ainda assim, encaminhou uma mensagem que será apresentada neste momento e que todos nós iremos acompanhar.
1: Olá, meus queridos amigos do Ferroviário Atlético Clube, nosso ferrão, saudações corais, deputado sargento Reginaldo. Primeiramente, queria justificar a minha ausência, mais uma solenidade em comemoração ao aniversário do nosso ferroviário, esse time de tradição que a nossa família toda abraçou de corpo e alma. 93 anos, infelizmente não estou presente e acredito que todos saibam, estou passando por esse momento de tratamento de saúde. Gravei esse vídeo anteriormente para que a gente pudesse realmente também se confraternizar, mesmo com a distância com vocês. Vocês sabem que tem hoje dentro da Assembleia Legislativa um deputado torcedor de uma família coral que acredita, que valoriza esse clube de tradição, uma das maiores tradições do esporte, do futebol nordestino, e que precisa ser devidamente valorizado. Se Deus quiser, ainda teremos muitas vitórias a comemorar juntos. Queria aqui parabenizar a toda a diretoria pela luta, pelo trabalho que vem fazendo para tentar manter realmente o ferroviário cada vez mais forte, pela nossa torcida, que não desiste nunca, que está sempre junta, apaixonada, aguerrida, nos momentos mais difíceis possíveis, sempre na esperança de que ainda veremos esse nosso clube no patamar que ele merece estar, né, com uma das grandes potências do futebol cearense. Meu grande abraço, o meu carinho de sempre a todos vocês que fazem o Ferroviário Atlético Clube.
0: Em seguida, daremos início às homenagens em comemoração dos 93 anos do Ferroviário.

teremos neste momento Chateaubriand Arraes Filho, Carlos André Nogueira de Souza, Sérgio Mota Rola, Vander Alencar e José Alcino Norberto.

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homenagearemos neste momento e convidamos ao centro do plenário Edmilson Alves Júnior, Mário Fernandes Vieira Júnior, Moisés de Freitas Saraiva, Cícero César e Cláudio Gianni Maia Barreto.

reunimos neste momento e convidamos ao centro do plenário Vitor Borges Monteiro. Nazareno Rodrigues do Nascimento, em memória neste ato representado por Marcos Paulo Costa do Nascimento. Edilberto Parente Arraes, torcedor apaixonado do Ferroviário Atlético Clube, atua como conselheiro há 4 gestões, mantendo participação ativa e dedicada ao fortalecimento do clube. Neste ato representado por Chateaubriand Arraes Filho. Maria do Socorro Guimarães Costa, que carrega...

Campinas. Neste ano, celebra 80 anos de vida junto à história do Ferroviário Atlético Clube.

conhecido como Tubarão Babá, no clube.

homenagearemos neste momento José Narcélio Farias Lima in memoriam, representado por José Narcélio Farias Lima Júnior. Carlos Emanuel Garcia, neto de um dos fundadores do Ferroviário Atlético Clube, que dedica-se à vida institucional do clube desde o ano de 2008 e ao longo da trajetória exerceu importantes funções diretivas no Ferrão e na Associação dos Amigos do Ferroviário Atlético Clube. Falange Coral, torcida organizada, fundada em 4 de novembro de 1990. A Falange tornou-se símbolo de amor, lealdade e apoio incondicional ao Ferroviário Atlético Clube, criada pelos irmãos Fiuza, e um grupo de amigos consolidou sua história como uma das maiores expressões da torcida coral nas arquibancadas. Ela será representada por Vander Alencar. E José Idevaldo da Mata, sócio, proprietário e conselheiro do Ferroviário Atlético Clube, que teve atuação marcante na vida institucional do clube, exercendo também o cargo de vice-presidente e assumindo interinamente a presidência do Ferrão em um importante período de

campeonato cearense alcançou projeção nacional ao sagrar-se campeão invicto da Série D do Campeonato Brasileiro de 2018. Além de sua relevância esportiva, o ferroviário destaca-se pelo importante papel social que desempenha, promovendo a inclusão, oportunidades e formação de jovens talentos.

sessão solene, o Excelentíssimo

presença do presidente do Master do Ferroviário, Assis Furtado, registrar a presença do diretor institucional do Ferroviário, José Frota, e o presidente da Associação Cearense de Imprensa, ACI, Elias Rodrigues. Convido para fazer o

casa do Ferroviário. Ferroviário que recentemente foi agraciado como título de Patrimônio Imaterial e Cultural de Fortaleza. Mostra a nossa grandeza e a nossa importância para o povo cearense, que é um povo que vive o futebol. Celebrar os 93 anos do Ferroviário Tátil Clube é celebrar uma instituição que nasceu da força do trabalho do ferroviário, do operariado, da dedicação de homens e mulheres simples que transformaram paixão em identidade. O ferroviário carrega em sua essência valores como resistência, dignidade, coragem e pertencimento popular. Ao longo de mais de 9 décadas, o clube atravessou gerações, conquistou títulos, viveu grandes momentos e também enfrentou dificuldades. E se o ferroviário permanece vivo, forte e respeitado até hoje, é porque nunca caminhou sozinho. Por isso, hoje também é dia de reconhecimento aos torcedores homenageados. Cada um deles representa milhares de corais que dedicaram seu tempo, seu amor, esforço e fidelidade ao nosso clube. O ferroviário não se resume às 4 linhas. O ferroviário vive nas arquibancadas, nas caravanas, nas ações sociais, nas famílias, nas histórias contadas de pai para filho e no sentimento de quem nunca abandonou o Tubarão da Barra. Homenagear esses torcedores é reconhecer a verdadeira força de um clube que tem para o seu povo. São pessoas que ajudaram a manter viva a chama coral nos momentos mais difíceis e que fazem do ferroviário uma instituição tão especial para o futebol cearense. O ferroviário vive hoje um momento importante de transformação e planejamento para o futuro. O futebol brasileiro mudou, tornou-se mais competitivo, mais profissional e mais exigente. E o nosso clube busca acompanhar essa evolução com responsabilidade e visão estratégica. Estamos trabalhando na transição, buscando adequar o ferroviário às novas realidades do futebol brasileiro, sempre preservando nossa identidade, nossa história, os valores que construíram este clube ao longo de 93 anos. O objetivo é fortalecer institucionalmente o ferroviário, garantir sustentabilidade e criar condições para que o clube continue crescendo dentro e fora das 4 linhas. Agradeço à Assembleia Legislativa por esta linda homenagem que valoriza não apenas a história esportiva do clube, mas também sua importância social, cultural e afetiva para o povo do estado do Ceará. Seguiremos trabalhando com responsabilidade, dedicação e respeito à nossa história para honrar cada geração que ajudou a construir o ferroviário. Meu muito obrigado, vida longa ao ferroviário, vida longa ao Tubarão da Barra. No mais, eu te amo, ferroviário, e muito obrigado por existir na minha vida. Presidente, eu queria só... quebrar o protocolo e homenagear uma pessoa muito especial, uma querida amiga, que não está hoje aqui presente, por motivo de saúde. Queria condecorá-lo com a maior premiação da corrida do ferroviário, né? Uma corrida não só para aproximar o torcedor, mas uma corrida para a vida. E atualmente ele corre mais uma vez com muita força de vontade, com muita determinação para a sua cura. E eu tenho certeza que ele vai conseguir. Meu amigo deputado Sargento Reginaldo deve estar em casa acompanhando essa sessão. Os meus agradecimentos por tudo que fez ao ferroviário. E desejo sorte, desejo saúde. Eu tenho certeza absoluta que essa é mais uma batalha que você vai vencer. Então, presidente, eu gostaria de convidar o seu irmão para entregar essa a maior condecoração da Corrida do Ferrão, que é uma corrida para a vida. Então é isso. Meu muito obrigado a todos.

pacientes que fiquem em posição de respeito. Com letra de Tomás Lopes e música de Alberto Nepomuceno.

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4: 6h29.
5: A música que você vai ouvir agora é de João Donato, com texto de Gilberto Gil. A composição foi lançada no ano de 1994 no disco Gilberto Gil Unplugged. O disco foi gravado no dia 18 de janeiro daquele ano e foi lançado na Sala Cecília Meirelles, no Rio de Janeiro. Ouça na Alessia FM a paz com Gilberto Gil.

calmaria e a fugacidade do tempo. À toa foi inspirada na praia de Jericoacoara. Música que você ouve agora com Davi Duarte na Alesse FM.

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3: Escritório de Direitos Humanos e Assessoria Jurídica Popular Frei Tito de Alencar, órgão de cidadania da Assembleia Legislativa do Estado do Ceará, celebra a aprovação da instrução de tombamento definitivo da Vila Vicentina da Estância, no bairro Dionísio Torres, em Fortaleza, pelo Conselho Municipal de Proteção do Patrimônio Histórico Cultural, evitando assim a especulação imobiliária dessa comunidade. A decisão foi tomada em reunião do colegiado, realizada na última quarta-feira, dia 6 de maio. O presidente do Escritório Frei Tito, deputado Renato Roseno, destaca o trabalho realizado pela equipe do órgão e enfatiza a luta dos moradores que reivindicaram a preservação do local.
4: A atuação do Escritório Frei Tito foi fundamental, tanto para o reconhecimento da vila como seis, é uma zona especial de interesse social, está inscrita no plano diretor da cidade, houve recentemente a aprovação do plano integrado de regularização fundiária, mas também um tombamento, é uma forma histórica arquitetônica. Nós do Escritório Frei Tito acompanhamos mais de 400 processos, lamentavelmente muitos não conseguem a vitória que a Vila Vicentina conseguiu. Quero aqui agradecer a nossa

0: sete áreas, são todos integrando o escritório efetivo mediante seleção pública. E também eu quero ressaltar a enorme perseverança, altivez da comunidade da Vila Vicentina, a quase totalidade de idosos que não se venderam, não se renderam e mantiveram para a cidade esse patrimônio histórico, um enclave da moradia social cercado por grandes prédios e que eles venceram a especulação imobiliária.
1: O advogado do escritório, Adilson Barbosa, detalha os próximos passos do processo.
2: A instrução vai ser publicada no Diário Oficial. Durante 30 dias ela ficará à disposição do público para contribuições e eventuais impugnações. Após isso, a instrução será encaminhada para o prefeito, que, com fé em Deus, baixará um decreto reconhecendo o tombamento definitivo da Vila Vicentina.
1: O local abriga mais de 40 famílias, que são acompanhadas pelo escritório desde 2016, quando sofreram tentativa de remoção. Desde então, o órgão tem prestado assessoria jurídica em defesa do direito fundamental à moradia dos residentes da localidade e acompanhando o procedimento de tombamento. Silvio Augusto, da Alesse FM.
3: 6h45.
4: O cantor, compositor, pianista e escritor Benito de Paula começou sua carreira no Rio de Janeiro, onde foi crooner de boates nos anos 60. Entre os anos 70 e 80, se tornou o grande símbolo do samba paulista, chegando a vender 50 milhões de discos. O artista gravou mais de 35 discos, a maioria relançada em CD, e participou de diversas turnês no exterior. Ouça na Alesse FM, Benito de Paula, Ah, Como Eu Amei, composição de seus irmãos Ney e J. Veloso, do ano de 1981.

2003, o cantor e compositor cearense Edinho Vilas Boas lança o seu primeiro CD Hoje à Noite e conta com a participação

edição especial de Tommy Guinness. Edinho já vinha de sucessos em festivais de música, como promovido pelo Shopping Benfica em 2002, quando ele venceu com a canção Canto Modesto, que você ouve agora na rádio Alessia FM.

compositor paraibano Chico Pessoa radicou-se no Ceará em 1982. O primeiro disco, Nordestinamente, foi gravado em 1989. Em 2003, gravou o CD O Forró de Chico Pessoa, que contou com a participação especial de Fagner nas faixas Final dos Tempos e Maria do Socorro. Ouça na Alesse FM, Chico Pessoa cantando Coração.

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2: Notícias do governo federal que movimentaram o país no dia de hoje.
3: Boa noite.
1: Uma boa noite para você que nos acompanha em todo o país.
3: Segunda-feira, 11 de maio de 2026.
1: E vamos ao destaque do dia, Desenrola Brasil.
3: Quase R$1 bilhão já foram renegociados em uma semana de lançamento do programa.
1: Brasileiros podem conseguir descontos de até 90% nas dívidas de cartão de crédito, cheque especial ou crédito pessoal. Natália Kozlik.
4: O novo Desenrola tem previsão de duração de 90 dias. O foco do programa são consumidores que ganham até 5 salários mínimos, o equivalente a R$ 8.105.
3: E ainda acesso à internet ampliado.
1: 3.800 unidades básicas de saúde serão conectadas, o que vai aumentar a oferta de telesaúde pelo SUS.
3: A medida vai fortalecer atendimento de quem vive em áreas com menor acesso a especialistas e serviços médicos. Pablo Mundi.
5: Com a conexão, os profissionais de saúde passam a usar prontuários eletrônicos, exames digitais, trocas de informações em tempo real e teleconsultas com especialistas.
1: E você vai ouvir também homenagem aos mais de 700 mil mortos de Covid no Brasil.
3: Presidente Lula institui 12 de março como dia em memória às vítimas do vírus no país.

local

0: vezes. Qual quinta-feira, meu filho, que você vai voltar? Porque você não cumpriu. Você falou que ia voltar e não voltou.
1: Pois é, e hoje, nesta segunda-feira, o presidente Lula sancionou uma lei que elegeu 12 de março para lembrar os mais de 700 mil brasileiros que morreram, então, aí, de Covid-19 no país, a exemplo do Diego, de 39 anos. A data registra a morte da diarista Rosana Aparecida Urbano, que foi a primeira vítima do coronavírus no Brasil. O ministro da Saúde, Alexandre Padilha, diz que relembrar as vítimas é também evitar que novos casos de negligência aconteçam.
2: Na saúde, a gente fala que a memória tem dois papéis fundamentais. Primeiro, acolher o sofrimento, apoiar o sofrimento, poder lidar com esse sofrimento. Mas, sobretudo, o papel da memória é para que a sociedade como um todo nunca mais permita que se repita o que aconteceu durante a condução da pandemia da Covid-19 no nosso país.
1: Para o presidente Lula, a data servirá também para trazer justiça às vítimas.
3: E nós precisamos ter consciência que isso aqui é mais forte do que muitas guerras que aconteceram no mundo. Um dia nós mudaremos esse mundo e a ignorância não vai prevalecer em lugar nenhum. E a justiça será feita.
1: Bom, a partir da próxima semana será realizada uma exposição itinerante que vai percorrer várias capitais brasileiras com obras de artistas que relembram aí a emergência sanitária enfrentada no período da pandemia. Uma réplica foi instalada aqui no Palácio do Planalto. Essa réplica retrata os nomes, idade, também estado das pessoas, a origem das pessoas mortas pela Covid-19. Eu volto com você, ex-Mariana Inazi.
4: Obrigado, Graziele, pelas informações.
5: E o ministro da Saúde, Alexandre Padilha, reforçou hoje que nenhum dos casos de hantavírus registrados no Brasil esse ano foi transmitido de um ser humano para o outro.
4: Ele disse que o hantavírus já é conhecido e que os casos do Brasil estão dentro do padrão dos últimos anos, não estando relacionados à cepa andina, que é passada entre humanos e foi encontrada em um cruzeiro.
6: Diferente da Covid-19, o vírus do hantavírus é um vírus conhecido por todos nós. Desde os anos 90 nós temos casos de hantavirose no continente americano. Começou os primeiros casos nos Estados Unidos, depois em vários países do continente. Aqui no Brasil nós temos uma série histórica que varia. Nós tivemos esse ano no Brasil, nenhum deles está relacionado com essa...
7: E conectam unidades de saúde à rede digital. A iniciativa integra os Ministérios das Comunicações e da Saúde com recursos do Fundo de Universalização dos Serviços de Telecomunicações, o FUSH. Um dos editais prevê investimento de 140 milhões de reais para a conexão de 3.000

0: centros, destaca o ministro das Comunicações, Frederico de Siqueira Filho.
1: Hoje o governo do Brasil avança na conectividade em áreas essenciais para a população. De um lado, a saúde pública, que necessita de informações rápidas, prontuários integrados e atendimento digital. De outro lado, a inclusão em uma condição fundamental para o acesso a direitos, serviços públicos, oportunidades e cidadania.
0: Com a conexão, os profissionais de saúde passam a usar prontuários eletrônicos, exames digitais, trocas de informações em tempo real e teleconsultas com especialistas. Segundo o ministro da Saúde, Alexandre Padilha, a medida reforça o programa Agora Tem Especialistas, que busca acelerar diagnósticos e diminuir a espera por exames no SUS.
2: Para nós é um avanço muito importante. Nós estamos distribuindo mais 10 mil kits de telesaúde para as unidades básicas de saúde comprados pelo Ministério da Saúde. Equipamentos que permitem você fazer uma avaliação no fundo de olho da retina, equipamentos que fazem uma avaliação do pulmão, eletrocardiogramas, ultrassom portátil.
0: O segundo edital foca na expansão da infraestrutura em municípios menores e áreas remotas, por meio do programa Acessa Crédito Telecom, com 500 milhões de reais em recursos. Para o secretário de Telecomunicações do Ministério das Comunicações, Hermano Barros Tércios, os editais devem beneficiar cerca de 2 milhões e meio de brasileiros e fazem parte do FUSH 2.0.
3: O público-alvo impacto desse segundo edital, que é o do acesso a crédito, são as cidades abaixo de 30 mil habitantes, as prestadoras com menos de 200 mil acessos, para subir ainda mais esse número de provedores que consigam acessar o recurso do FUSH, provedores pequenos e médios.
0: As empresas interessadas em participar dos editais têm até 22 de maio para apresentar propostas. Reportagem Pablo Mugim.
4: Há 52 anos, uma cooperação entre Brasil e Paraguai transformou uma disputa territorial em um projeto compartilhado de desenvolvimento. Era a criação de Itaipu Binacional.
5: Mais de meio século depois, a empresa olha para o futuro, incentivando pesquisas para novas fontes de geração de energia e atuando como motor de desenvolvimento socioambiental em mais de 400 municípios do país.
4: Em outra frente, Itaipu ainda segue com um papel estratégico no equilíbrio da oferta de energia e do preço pago pelos brasileiros na conta de luz.
5: Sobre tudo isso, a gente conversa hoje com o diretor da companhia, Enio Verri. Boa noite, diretor.
6: Boa noite, ouvintes.
5: Diretor, vamos começar falando daquilo que interessa mais diretamente ao consumidor, que é a tarifa. Brasil e Paraguai estão aí em pleno processo de negociação para redefinição do preço que a gente paga pela energia excedente dos paraguaios, pela parte deles na energia gerada de Itaipu, né? Quais são as expectativas em torno dessa negociação?
6: O presidente Lula nos cobrou, em 2023, quando assumimos, que baixássemos o máximo possível a tarifa. Iniciamos uma negociação com o Paraguai e nós conseguimos baixar em 2023 30% do valor que era pago. Além de baixar, nós congelamos a tarifa. Portanto, os anos de 23, 24, 25 e 26, a tarifa está congelada após essa redução. E estamos nesse momento numa negociação muito profunda com os nossos sócios paraguaios para baixar novamente. Embora não dê para adiantar qual seria essa tarifa, o que nós podemos afirmar a toda a população brasileira é que a tarifa da energia produzida por Itaipu para 27 será ainda mais barata do que essa que está sendo cobrada hoje. Portanto, julgamos assim um momento histórico. Em 53 anos, conseguimos, depois de tanto tempo, baixar de tal maneira a tarifa e ainda garantir que continue baixando a partir de agora.
4: Pois é, diretor, existe esse papel importante de Itaipu, né? Uma empresa pública na estabilidade e previsibilidade do custo da energia no Brasil. O senhor pode explicar para a gente, para os nossos ouvintes, como é que ela faz essa contribuição?
6: Essa é a vantagem de ser uma empresa pública. Ela é 50% do Brasil, 50% do Paraguai, mas elas são absolutamente públicas. Ela não tem esse modelo das estatais brasileiras, porque Itaipu tem um tratado que a rege, mas ela consegue com isso atender os interesses dos dois países.

0: sol, você não tem a energia. E aí, nesse momento, entra Itaipu, que ela tem uma energia firme e garante. Por exemplo, agora, estamos conversando com o Brasil todo já é à noite, e ele tem uma energia acesa na casa dele. Essa energia é Itaipu que garante. Então, nós garantimos a estabilidade no preço e na certeza que todas as pessoas têm na sua casa a energia.
1: Pois é, eu ia até falar dessas novas fontes, desse momento de transição energética que a gente vive, porque Itaipu marcou um momento quando foi criada, né? Marcou ali essa coisa da cooperação, dessa integração sul-americana, e agora a gente vive um outro momento, que é o momento da transição energética. E a empresa também incentiva, né, pesquisas na área de geração de energia, de novas energias, como o senhor mencionou aí, a solar e a eólica.
0: Temos muitas pesquisas. A verdade é que a crise climática, ela é um fato concreto. E essa crise climática, ela exige a transição energética. A Itaipu já é um modelo no mundo de transição energética. Ela produz uma energia limpa, de qualidade e barata. Agora, além disso, nós pesquisamos e produzimos, por exemplo, a energia fotovoltaica no fio d'água. Como nós temos um reservatório gigante, as placas solares ficam no fio d'água produzindo energia solar. Nós temos também experiência com hidrogênio verde, que é uma pesquisa já de 20 anos na Itaipu. Temos também o biogás, que também produz a partir de restos de alimentos energia. E temos agora também a essência, a matéria-prima para fazer o SAF, que é o combustível de aviação. Então, Itaipu lá garante a produção de energia firme, mas faz um grande investimento também em energias alternativas para garantir a transição energética que o mundo cobra e o Brasil já está fazendo.
2: Agora, diretor, Itaipu também contribui para o desenvolvimento social e econômico de mais de 400 municípios no país, né? Que tipos de projetos a empresa desenvolve nesses locais?
0: Nós atingimos hoje 434 municípios que compõem o nosso território. Esses municípios, eles emitem resíduos para o reservatório. Para conter a emissão de resíduos, nós investimos muito em políticas socioambientais, ou seja, geração de emprego, renda, com a construção de uma política ambiental. Nós estamos falando de estradas rurais sendo asfaltadas, de investimento em placas solares em prédios públicos. Estamos falando, investimos muito nisso, em associação de catadores e catadoras. Isso é um trabalho fantástico, porque os agentes ambientais são os catadores e catadoras no nosso país. E no nosso território, a Itaipu entra com caminhões, com elevadores, com tratores, fazendo não só que essas pessoas associadas, essas cooperativas, recolham o lixo das ruas, como melhorem em muito a sua renda. Além, lógico, da produção orgânica da agricultura familiar. Portanto, são investimentos que mudam a vida das pessoas, mas fazem uma política socioambiental.
1: Agora, diretor, para a gente concluir, que a gente só tem mais um minutinho, a gente mencionou aqui o passado, o presente,

0: totalmente fechados e em volume crescente. Cada dia a gente tem visto mais renegociações sendo feitas, o que é muito importante.
1: O foco do programa são consumidores que ganham até 5 salários mínimos, o equivalente a R$ 8.105. Aqueles que têm dívidas contratadas até 31 de janeiro de 2026, com atraso entre 90 dias e 2 anos, poderão renegociar diretamente com os bancos dívidas de cartão de crédito, cheque especial ou crédito pessoal sem garantia. O programa também oferece condições especiais para micro e pequenas empresas e produtores rurais quitarem seus débitos. E a renegociação para estudantes com empréstimos do FIES deve começar a valer essa semana, afirmou o ministro.
0: O FIES para os inadimplentes deve estar totalmente operativo. A medida provisória semana passada deu as condições, os bancos têm tirado dúvidas junto com o MEC e a Fazenda. Essa semana vai estar operativo.
1: O novo desenrola tem previsão de duração de 90 dias. De acordo com o ministro Dario Durigan, em breve o programa vai entrar em uma nova fase voltada para estimular os adimplentes. Reportagem Natália Koslick.
2: Você tem dificuldade de guardar dinheiro ou medo de perder o que investiu? Pois olha só, começa a valer hoje o Tesouro Reserva.
3: O novo título é focado em quem quer montar uma reserva de emergência com segurança, uma vez que não sofre com as oscilações do mercado e rende a taxa Selic.
2: O Tesouro Reserva tem rendimento a partir do primeiro dia útil após a aplicação. E o valor mínimo para começar a investir é de R$ 1.
3: A novidade já está disponível para correntistas do Banco do Brasil.
4: O Tesouro Nacional, a B3 e o Banco do Brasil lançaram oficialmente o Tesouro Reserva, novo título do Tesouro Direto voltado para quem deseja começar a investir e formar reserva de emergência. O produto começa a funcionar nesta segunda-feira 11, com operações disponíveis 24 horas por dia, nos 7 dias da semana. O novo título vai ter rendimento indexado à taxa Selic e vai poder ser adquirido com aplicação mínima de R$ 1. Diferente do Tesouro Selic, o Tesouro Reserva não vai ter marcação a mercado, o que evita oscilações no valor do investimento em períodos de instabilidade financeira. Inicialmente, o produto vai ficar disponível para clientes do Banco do Brasil. Segundo o Tesouro Nacional, a proposta é ampliar o acesso da população aos investimentos públicos e incentivar a educação financeira. O título permite aplicações de até R$ 500 mil por mês, sem limite para resgates. As operações vão ser feitas pelo aplicativo Investimentos BB, com transferências via Pix. O Tesouro Reserva seguirá as mesmas regras tributárias dos demais títulos do Tesouro Direto. O imposto de renda vai ser cobrado apenas sobre os rendimentos no momento do resgate. Também poderá haver cobrança de IOF em retiradas realizadas em até 30 dias. Claudimário Carvalho, para a Voz do Brasil.
2: A partir de hoje, brasileiros que viajarem para a China por até 30 dias não vão precisar de visto.
3: E o mesmo acontece com os chineses que vêm visitar o Brasil. Também não vão precisar de visto por um período de até 30 dias.
2: Os dois países fizeram um acordo de isenção recíproca de visto que tem validade até o dia 31 de dezembro desse ano.
3: A medida vale para visitas de turismo, negócios, eventos, atividades artísticas, culturais e desportivas.
2: O governo do Brasil apresentou o painel de monitoramento de agrotóxicos na vida aquática, ferramenta que integra dados coletados em diferentes bacias hidrográficas do país, identificando contaminação de águas por defensivos agrícolas.
3: De acordo com os dados, foram realizadas mais de 10 mil análises que apontaram riscos em 1,3% das amostras.
2: Segundo o ministro do Meio Ambiente e Mudança do Clima, João Paulo Capobianco, o Brasil, como grande produtor de alimentos, deve se alinhar com a sustentabilidade, protegendo o solo, as nascentes e as pessoas que utilizam esses produtos.
5: Sabemos que no século XXI, competitividade e sustentabilidade não podem mais caminhar separados. Produzir alimentos exige também proteger a água, a biodiversidade, os territórios e a saúde humana. Esse é o desafio que está diante de nós.
3: A ministra do Desenvolvimento Agrário e Agricultura Familiar, Fernanda Machiavelli,

0: de garantir a nossa excelência na produção.
1: Deixar os espaços urbanos mais verdes e assim fortalecer o enfrentamento à mudança do clima.
2: E uma das medidas é incentivar os planos municipais de plantio de árvores nas cidades brasileiras.
3: O governo do Brasil anunciou o edital Arboriza Cidades, que destinará 19 milhões de reais para que os municípios elaborem ou revisem seus planos e realizem ações de arborização urbana. Outra iniciativa apresentada foi o GeoCal, ferramenta que mapeia as ilhas de calor nas cidades e permite identificar e planejar ações para ampliar e qualificar as áreas verdes. Lançado em 2024, o programa Cidades Verdes Resilientes demonstra avanços expressivos na promoção da qualidade ambiental e no fortalecimento da resiliência urbana frente à mudança do clima, alcançando cerca de 1.300 municípios brasileiros, o equivalente a 23 do clima, o Plano Clima. Para acessar o edital Arboriza Cidades, acesse gov.br/mma. Thaisa Vitória para a Voz do Brasil.
1: Atividade circense passa a ser reconhecida como uma manifestação da cultura e da arte popular em todo o território nacional.
2: Com a nova legislação, o circo passa a contar com um respaldo institucional reforçado como patrimônio cultural brasileiro.
1: E isso amplia as possibilidades de políticas públicas voltadas à valorização, preservação e fortalecimento do setor.
2: Dados da Funarte indicam que o Brasil possui cerca de 800 circos de lona em atividade, responsáveis pelo sustento direto de aproximadamente 20 mil profissionais.
1: E essas foram as notícias do governo do Brasil.
2: Uma realização da Secretaria de Comunicação Social da Presidência da República.
1: Com produção da empresa Brasil de Comunicação.
2: E agora com as notícias do Poder Judiciário e do Congresso Nacional. Uma boa noite.
1: Boa noite para você e até amanhã.
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6: STF valida lei da Paraíba que permite ao usuário usar cartão físico para identificação em planos de saúde.
7: TSE vai realizar a confirmação do teste público da urna de 13 a 15 de maio.
6: STJ publica novo edital de chamamento de juízes para auxílio temporário em sessões de direito público, privado e penal.
7: Boa noite, eu sou Carlos Eduardo Cunha.
6: Eu sou Walter Lima.
7: Supremo Tribunal Federal valida a lei do Estado da Paraíba que obriga planos de saúde a oferecer alternativa de identificação física aos usuários nos casos em que haja necessidade de aplicativo ou token.
6: A decisão foi tomada pelo plenário do STF em sessão virtual. Marcelo Della Libera.
8: A lei questionada garante aos beneficiários do plano de saúde a possibilidade de apresentar uma carteira física como forma válida de identificação diante de falhas técnicas ou impossibilidade de acesso à plataforma digital. Em sessão virtual, o plenário do Supremo Tribunal Federal acompanhou o relator da ação, ministro Nunes Marques, e concluiu que a norma estadual não altera o núcleo dos contratos de planos de saúde, mas atua de forma complementar na proteção do consumidor.
7: TSE vai realizar a confirmação do teste público da urna de 13 a 15 de maio.
6: Os participantes retornam ao tribunal para validar correções e aprimoramentos nos sistemas eleitorais. Fábio Ruas.
9: As investigadoras e os investigadores que participaram da 8ª edição do teste da urna no ano passado agora voltam ao TSE para verificar se as contribuições para o aprimoramento dos sistemas eleitorais foram implementadas. As sugestões de melhoria foram apresentadas pelos participantes do teste. A verificação vai ser de 13 a 15 de maio, sempre de 10 horas da manhã às 6 da tarde, na sede do TSE em Brasília.
7: O STJ publicou novo edital de chamamento público de juízes para preenchimento de 30 vagas

0: vagas em cada sessão. O prazo de auxílio ao STJ é de 6 meses, com possibilidade de prorrogação. Os magistrados convocados atuarão de forma remota e sem prejuízo das atividades na jurisdição originária. Podem se candidatar juízes vitalícios de primeira instância, mesmo que atuem como substitutos no segundo grau ou nas turmas recursais do sistema dos juizados especiais. As informações completas sobre requisitos para participação estão no site do STJ. As inscrições estão abertas de hoje até 17 de maio.
1: A Justiça do Trabalho deu um passo histórico no aumento do acesso de trabalhadores amazônicos a direitos.
2: Em Manaus, tribunais trabalhistas assinaram acordos de cooperação voltados ao atendimento de populações de difícil acesso. William Nascimento.
3: A Justiça do Trabalho quer ampliar o atendimento a trabalhadores que vivem em regiões de difícil acesso na Amazônia. Durante encontro realizado em Manaus, representantes dos tribunais trabalhistas do Norte decidiram unir esforços para levar serviços da justiça a comunidades ribeirinhas, indígenas e às cidades afastadas. Os tribunais também assumiram o compromisso de irem até esses locais com mais frequência para aproximar ainda mais a justiça da população amazônica.
1: Volkswagen é condenada a pagar 15 milhões de reais por fraudes no controle de emissão de gases em veículos.
2: Sentença atende a pedidos do MPF. Vanessa Pereira.
4: Segundo as investigações, a montadora embutiu um software que burlava os testes de emissão de poluentes em mais de 17 mil unidades da picape Amarok, fabricadas entre 2011 e 2012. A prática viola não só as resoluções do Conselho Nacional do Meio Ambiente, como a própria Constituição Federal, e causa prejuízos ambientais até hoje, já que muitos dos veículos continuam em circulação. O Ministério Público Federal recorreu da decisão para que o valor da indenização seja de 30 milhões de reais, quantia que corresponde à gravidade dos atos da Volkswagen.
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1: Boa noite.
2: E até amanhã.
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7: Eu sou Paula Groba.
8: Eu sou Ricardo Nakaoka.
7: E estes são os destaques de hoje do Jornal do Senado, que começa agora.
8: O plenário vota renovação automática da CNH nesta semana.
7: Governo veta projeto que equipara estágio à experiência profissional.
8: Comissão aprova punições a crimes cibernéticos.
7: Boa noite.
8: Boa noite.
7: Golpes virtuais, invasões de sistemas e roubo de dados têm feito cada vez mais vítimas no Brasil. Para tentar frear o avanço dos crimes cibernéticos, a Comissão de Ciência e Tecnologia aprovou um projeto que moderniza o Código Penal e endurece as punições para criminosos digitais.
8: A proposta detalha novas condutas criminosas e estabelece penas proporcionais à gravidade das invasões. As informações com o repórter Bruno Lourenço.
9: O projeto aprovado na Comissão de Ciência, Tecnologia, Inovação e Informática atualiza a legislação brasileira em um cenário de crescimento das ameaças digitais. Segundo o relator, senador astronauta Marcos Pontes, do PL de São Paulo, o Brasil só está atrás do México, na América Latina, em número de tentativas de ataques cibernéticos. A proposta cria tipos penais mais específicos e aumenta as punições aplicáveis. Marcos Pontes alertou também que o uso de ferramentas de inteligência artificial pode facilitar o desenvolvimento de mecanismos de invasão maior de criminosos.
10: Diante desse contexto, é necessário dotar os órgãos públicos responsáveis pela fiscalização e investigação e pela persecução penal com os instrumentos jurídicos adequados para lidar com esse tipo de crime.
9: Isso seguiu para a Comissão de Constituição e Justiça.
7: E após denúncias de crise humanitária, avanço do garimpo ilegal e aumento da violência na terra indígena Yanomami, o Senado instalou uma subcomissão para acompanhar as políticas públicas direcionadas ao grupo indígena.
8: O colegiado vai fiscalizar ações do governo e discutir medidas.

0: Yanomamis. A reportagem é de Patrícia Oliveira.
1: A subcomissão permanente vai acompanhar, fiscalizar e aprimorar as políticas públicas voltadas aos povos Yanomami. A senadora Damaris Alves, do Republicanos do Distrito Federal, foi eleita presidente da subcomissão. Ela afirma que persistem problemas graves nas comunidades indígenas, como desnutrição infantil, dificuldades de acesso à saúde, além da atuação de redes criminosas ligadas ao garimpo ilegal, dificultando o trabalho de assistência. Segundo a senadora, a infraestrutura de saúde disponível é insuficiente para atender às necessidades das comunidades, especialmente em casos que exigem tratamento prolongado.
2: Informo que nós teremos diligência na área Yanomami. E nós teremos, além de diligência de senadores, visita técnicas dos técnicos da comissão.
1: A subcomissão já tem um plano de trabalho pronto para acompanhar de forma permanente as ações governamentais e propor soluções legislativas e administrativas para a proteção desses povos indígenas.
3: Muitos jovens que deixam abrigos e famílias acolhedoras ao completar 18 anos precisam enfrentar sozinhos os desafios da vida adulta sem apoio financeiro, qualificação profissional ou oportunidades de trabalho.
0: Para mudar essa realidade, um projeto em análise no Congresso prevê ações de capacitação, acesso à educação e incentivo à inserção desses adolescentes no mercado de trabalho. Os detalhes na reportagem de Alexandre Campos.
4: Segundo o autor do projeto, o senador astronauta Marcos Pontes, do PL de São Paulo, além de as entidades de acolhimento serem obrigadas a acompanhar os jovens desligados, com foco em sua inclusão socioeconômica, a proposta também obriga as empresas a ofertarem vagas de aprendizes para adolescentes em situação de acolhimento institucional e aos que já tiveram

0: fazer começa a ter um sentido, começa a ver um caminho para frente positivo.
1: Segundo dados do Sistema Nacional de Adoção e Acolhimento do Conselho Nacional de Justiça, o Brasil conta atualmente com mais de 35 mil crianças e adolescentes em serviços de acolhimento institucional ou familiar.
2: E o governo vetou o projeto que permitia contar o estágio como experiência profissional e critério em concursos públicos.
3: O governo argumentou que a proposta descaracteriza o papel pedagógico do estágio e fere a autonomia de estados e municípios. Repórter Márcio Maturana.
4: Foi vetado o projeto aprovado pelo Congresso em que o estágio valeria como tempo de experiência profissional e como prova em concurso público. O Poder Executivo argumentou que isso ia tirar o caráter pedagógico e seria inconstitucional ao ferir a autonomia de estados e municípios. No Senado, o texto foi relatado pela senadora Damares Alves, dos Republicanos do Distrito Federal.
5: Estudos sobre juventude e mercado de trabalho indicam que esse grupo enfrenta um ciclo perverso, não consegue o primeiro emprego por falta de experiência e sem oportunidade de atuação formal. Permanece fora do mercado ao reconhecer o estágio como experiência profissional. O PL contribui para mitigar essa desigualdade.
4: Agora, o veto precisa ser analisado pelo Congresso Nacional.
2: A medida provisória que trata da renovação automática da CNH para motoristas sem multa está na pauta do plenário desta semana.
3: Também pode ser votada a criação da Política Nacional para Estudantes com Altas Habilidades ou Superdotação. Repórter Pedro Pincer.
6: O plenário deve analisar nesta terça-feira a medida provisória que prevê a renovação automática da Carteira Nacional de Habilitação para motoristas cadastrados no Registro Nacional Positivo de Condutores. O benefício vale para quem não cometeu infrações com pontuação nos últimos 12 meses. O texto ainda autoriza o condutor a escolher a emissão da carteira apenas em formato digital. Para o relator, senador Renan Filho, do MDB de Alagoas, o fim da exigência da CNH física pode reduzir os custos para o cidadão.
7: A manutenção da opção pelo documento físico assegura a liberdade de escolha. Queria dizer aos parlamentares, protagonismo ao cidadão. A medida barateia, simplifica e digitaliza, desburocratiza e dá protagonismo ao cidadão, sem prejuízo àqueles que preferem, obviamente, a versão impressa.
6: Já na quarta-feira, pode ser votado o projeto que estabelece a Política Nacional para Estudantes com Altas Habilidades ou Superdotação. Também estão na pauta da semana o projeto que dispensa novas provas para a fixação de indenização por dano moral contra condenado por crimes do Código Penal e o texto que define os deveres funcionais e responsabilidades dos membros dos Conselhos dos Direitos da Criança e do Adolescente Nacional, estaduais, distrital e municipais.
2: Há 30 anos, a urna eletrônica mudou a forma de votar no Brasil, acelerou a apuração dos resultados e se tornou referência mundial em tecnologia eleitoral.
3: Mas apesar do reconhecimento internacional, o sistema ainda enfrenta a desconfiança de parte da população brasileira. A reportagem é de Raíssa Abreu.
8: A urna eletrônica foi usada pela primeira vez nas eleições municipais de 1996. No ano 2000, 100% das eleições brasileiras foram informatizadas. O país é hoje uma referência mundial no assunto, como lembra o senador Randolph Rodrigues, do PT do Amapá.
9: A democracia brasileira, uma das democracias mais admiradas do planeta, é exatamente pelas urnas eletrônicas.
8: Mas apesar do pioneirismo, a urna eletrônica está entre os assuntos que mais dividem opiniões no país. No Senado,

0: inocente de violência sexual contra crianças para defender a redução da maioridade penal em crimes graves.
1: Alberto Fraga também pede avanço de proposta que obriga o Estado a avisar mulheres sobre a saída da prisão de ex-companheiros que representem ameaça. Ele afirma que o Congresso precisa dar prioridade a medidas capazes de enfrentar a violência e proteger possíveis vítimas.
0: Maurício Marcon, do PL do Rio Grande do Sul, critica o veto do Executivo a artigo de projeto que aumentava a pena para roubo seguido de lesão grave para 16 a 24 anos. Ele afirma que a punição mais severa é necessária para crimes que deixam vítimas com sequelas permanentes.
1: Maurício Marcon também defende a redução da maioridade penal em casos de crimes graves cometidos por adolescentes. Ele sustenta que o Congresso deve priorizar medidas de segurança pública, especialmente diante de casos recentes de violência contra crianças.
0: Para Zé Trovão, do PL de Santa Catarina, é preciso reduzir a maioridade, com o argumento de que a legislação atual favorece a impunidade. Na visão do deputado, crimes graves cometidos por menores exigem resposta mais dura do Congresso Nacional.
1: O parlamentar também critica o governo e outros setores políticos por, segundo ele, não darem a devida atenção ao caso. Zé Trovão acredita que a falta de posicionamento reforça a sensação de insegurança e evidencia a necessidade de mudanças na legislação penal.
0: Coronel Crisóstomo, do PL de Rondônia, defende a redução da maioridade penal como medida urgente para combater crimes graves. Ele argumenta que casos de violência envolvendo menores exigem resposta mais rigorosa do Congresso.
1: O deputado afirma que a proposta é necessária para proteger a população e evitar novos crimes, cobrando ação imediata dos parlamentares. Coronel Crisóstomo afirma que a mudança na legislação é essencial diante do aumento da criminalidade e da sensação de impunidade.
0: Sargento Gonçalves, do PL do Rio Grande do Norte, é favorável à redução da maioridade penal, argumentando que a medida é necessária para combater a impunidade. Segundo ele, crimes cometidos por menores têm gerado insegurança e exigem uma resposta mais rigorosa do Estado.
1: O deputado também critica a falta de posicionamento de setores políticos sobre casos de violência e afirma que há pressão popular pela mudança na legislação. Para Sargento Gonçalves, o Congresso deve avançar no tema e dar uma resposta à sociedade.
0: A redução da maioridade penal é uma das pautas defendidas por Dr. Zacarias Calil, do MDB de Goiás. O parlamentar cita dados sobre estupros coletivos contra crianças e adolescentes e afirma que o aumento desses crimes exige resposta mais rigorosa do Estado brasileiro.
1: Dr. Zacarias Calil também cobra o endurecimento das penas para crimes sexuais contra menores e para a divulgação de imagens criminosas nas redes sociais. Ele pede ainda o fortalecimento da rede de proteção à infância, com apoio psicológico às vítimas e assistência às famílias.
0: Juliana Cardoso, do PT de São Paulo, apoia o avanço de propostas de combate à violência contra a mulher e pede a criminalização da misoginia. Segundo a parlamentar, mulheres seguem enfrentando diariamente agressões, discursos de ódio e feminicídio.
1: Juliana Cardoso menciona projetos de autodefesa, afirmando que iniciativas desse tipo ajudam mulheres em situações de vulnerabilidade. Para a deputada, porém, a proteção efetiva depende de políticas públicas e de leis mais rígidas contra a violência e a discriminação.
2: Justiça.
0: Jandira Fegali, do PCdoB do Rio de Janeiro, contesta procedimento adotado pelo Congresso em sessão que derrubou o veto presidencial ao chamado PL da dosimetria. A deputada considera irregular o fatiamento de um veto integral.
1: Jandira Fegali anuncia que parlamentares vão recorrer ao STF para tentar anular a sessão. Ela argumenta que a redução de penas para condenados por crimes contra o Estado Democrático de Direito funciona como uma forma indireta de anistia aos envolvidos nos atos de 8 de janeiro.
0: Bia Kicis, do PL do Distrito Federal, critica parlamentares que recorreram ao STF contra a derrubada do veto à lei da dosimetria. A deputada afirma que a votação do Congresso deve ser respeitada por representar decisão legítima do Poder Legislativo.
1: Bia Kicis também contesta...

0: estudantes condenados pelos atos de 8 de janeiro como golpistas. Ela argumenta que a revisão das penas busca corrigir possíveis excessos da justiça.
1: Érica Cocai, do PT do Distrito Federal, critica a condução da votação sobre a dosimetria, afirmando que houve violação da Constituição e defende o direito de recorrer ao Supremo Tribunal Federal. Ela alega que a medida favorece criminosos e compromete a segurança jurídica.
0: Érica Cocai também associa o debate a episódios ligados a ataques às instituições, acusando adversários de incoerência ao defenderem mudanças legais. Para ela, a polarização atual reflete a disputa entre a preservação da democracia e ações que, segundo avalia, colocam o sistema em risco.
2: Saúde.
1: Comissão de Saúde aprova prioridade no atendimento para pessoas com doenças graves. A repórter Sofia Peçanha tem os detalhes.
3: A Comissão de Saúde da Câmara dos Deputados aprovou o projeto que garante atendimento prioritário para pessoas com doenças graves em locais públicos e privados, como bancos, repartições públicas e concessionárias de serviços. Atualmente, a lei já dá prioridade para idosos, pessoas com deficiência, gestantes, lactantes, pessoas com criança de colo e obesos. Com a alteração da lei de atendimento prioritário, os pacientes com doenças graves também passam a ter esse direito. Durante a votação na comissão, o relator, o deputado Célio Silveira, do MDB de Goiás, destacou o objetivo central do projeto.
4: A gente priorizar as pessoas que têm doenças graves no rol das prioridades, porque normalmente essas pessoas não têm a atenção necessária. E com esse projeto de lei aí sendo aprovado, elas vão ter prioridades aí para que tenham um atendimento especializado, mais rápido e para que tenham mais atenção do poder público.
3: O texto aprovado inclui pacientes com doenças graves como esclerose múltipla, doença de Parkinson, cardiopatia grave e hanseníase, além de outras enfermidades consideradas graves por avaliação médica. O texto final reuniu outros 22 projetos que estavam sendo analisados em conjunto e que citavam várias doenças consideradas graves. Por isso, o relator fez uma mudança. Em vez de manter uma lista fixa de doenças na lei, ele propõe que a legislação trate de forma mais geral as pessoas com doenças graves e dores crônicas. A definição detalhada de quais doenças entram nessa classificação ficaria a cargo de uma regulamentação. O deputado Célio Silveira destacou que a medida busca garantir mais dignidade e um atendimento mais humanizado para esses pacientes.
4: E nós queremos dar apoio para essas pessoas, para que elas tenham prioridade no atendimento, para que elas tenham prioridade na medicação, no tratamento medicamentoso, porque isso com certeza vai ajudar milhões e milhões de brasileiros que hoje não têm esse atendimento prioritário.
3: O autor do projeto, o deputado Felipe Carreiras, do PSB de Pernambuco, argumenta que o atendimento prioritário consiste em serviços individualizados que assegurem tratamento diferenciado e atendimento imediato. Agora, a proposta que dá prioridade de atendimento a pessoas com doenças graves aguarda análise da Comissão de Constituição e Justiça. Da Rádio Câmara de Brasília, Sofia Peçanha.
2: Direitos Humanos.
0: Tiago Dimas, do Podemos, parabeniza o trabalho da Associação de Pais, Profissionais e Amigos de Pessoas Atípicas de Araguatins, no norte de Tocantins. Ele conta que a iniciativa reúne profissionais e voluntários em ações de acompanhamento terapêutico.
1: Tiago Dimas também defende políticas públicas permanentes e o envio de recursos federais para apoiar instituições voltadas à inclusão. Ele afirma que o fortalecimento dessas iniciativas é essencial para ampliar o acesso a terapias e melhorar a qualidade de vida das famílias atendidas.
0: Maria Reis, do PSB de Pernambuco, comemora o avanço de projeto de sua autoria que estabelece a sobrecarga de quem tem a guarda de filho menor de idade e a comprovação do abandono afetivo por parte do genitor ausente como critérios para fixar o valor da pensão alimentícia.
5: A gente sabe da sobrecarga das mulheres e até de alguns homens quando são abandonados pelos seus companheiros e companheiras, pais ou mães dos seus filhos, que ficam assim com a carga maior, com a educação, com a saúde, com o lazer dos seus filhos. Então, a partir do momento que o genitor abandonar o seu filho, terá que garantir uma pensão maior para que ele possa sobreviver de forma mais condizente com a sua realidade.
1: A medida, segundo Maria Reis, busca tornar mais justa a divisão de responsabilidades. O texto, no entanto, mantém o critério de observar as necessidades do filho e as possibilidades financeiras do genitor alimentante. O projeto agora segue para análise do Senado.
2: Ciência e tecnologia.

0: pessoas e empresas de destaque na área de ciência e tecnologia e outro para reconhecer boas práticas de desenvolvimento sustentável. O prêmio dedicado à ciência e inovação recebeu o nome de César Lattes, físico e matemático brasileiro de renome mundial, conhecido por ter participado da descoberta de uma partícula subatômica chamada Meson Pi, importante para o conhecimento nuclear. O prêmio César Lattes será destinado a empresas e pesquisadores com atuação de destaque em ciência, tecnologia e inovação. Serão até 5 homenageados por ano, escolhidos pela Comissão de Ciência, Tecnologia e Inovação da Câmara. O prêmio é concedido desde 2021 pela comissão, com a aprovação do projeto apresentado pelos deputados Márcio Gerri, do PCdoB do Maranhão, e Geraldo Rezende, do União do Mato Grosso do Sul, passa a ser um reconhecimento oficial da Câmara a pessoas e entidades que contribuem para o desenvolvimento da ciência, da tecnologia e da inovação no Brasil. O relator da proposta foi o deputado Inácio Arruda, do PCdoB do Ceará.
1: Ao homenagear a figura de Lattes, o projeto torna perene uma premiação que representa um marco simbólico e institucional na valorização da ciência brasileira, por meio da associação do prêmio ao nome de um dos mais brilhantes pesquisadores da história do país. É oportuno lembrar que Lattes é uma das figuras mais emblemáticas da história da ciência do Brasil, tendo desempenhado um papel central na inserção do país no cenário científico internacional e na consolidação das nossas instituições de pesquisa.
0: Também foi aprovado o Prêmio Câmara Ambiental de Desenvolvimento Sustentável, que vai reconhecer até 15 pessoas ou organizações por ano por projetos na área de meio ambiente. Da Rádio Câmara de Brasília, com informações de Antônio Vital, Marcelo Larcher.
2: Desenvolvimento Regional.
3: Após 13 anos, o STF volta a analisar mudanças na lei dos royalties de petróleo. Rosângela Gomes, do Republicanos, defende a manutenção da atual partilha para o Rio de Janeiro, alegando que a Constituição garante o recurso para compensar os danos ambientais decorrentes da extração.
4: A legisladora lembra que o Estado já enfrenta dívidas altas e não pode perder mais receitas. Rosângela Gomes reforça que, apesar de entender a importância da partilha com o restante do país, a verba advinda dos royalties é vital para a saúde, educação e segurança do povo fluminense.
3: Paulo Lemos, do PT, parabeniza 5 municípios do Amapá que fizeram aniversário em 1º de maio. Ao citar a vocação econômica de cada um deles, o deputado destaca a importância da parceria entre o governo estadual e a bancada federal na transformação da realidade da população.
4: Paulo Lemos fala da produção agrícola e das belezas naturais de Porto Grande, que completou 34 anos. Da mineração em Pedra Branca do Amapari, da criação de búfalos em Cutias do Araguari, da produção de pescados em Pacuúba e da localização estratégica de Itaubal, todas com 32 anos.
3: Agostinho Ribeiro, do PP, cita investimentos em obras de abastecimento de água no interior de Sergipe, com a inauguração de estações de tratamento e adutoras em municípios do Alto Sertão. Ele conta que as ações ampliam o acesso à água para milhares de famílias da região.
4: Agostinho Ribeiro lembra que os investimentos em infraestrutura hídrica fortalecem a produção agrícola, geram empregos e promovem desenvolvimento no sertão sergipano. Ele defende obras estruturantes como alternativa para melhorar a qualidade de vida da população nordestina.
2: Trabalho.
3: Alfredinho, do PT de São Paulo, comemora a definição de uma data final para a votação do relatório da Comissão Especial sobre o fim da escala 6x1. Ele sustenta que a redução da jornada vai gerar oportunidades de trabalho e que os empresários vão se adaptar bem às mudanças.
4: Sobre o risco de demissões, Alfredinho pondera que o desemprego resulta mais da automação e da robotização da produção do que de direitos trabalhistas e cita exemplos de países que mantiveram o crescimento econômico depois da redução da carga horária de trabalho.
2: Postação.
3: Câmara aprova projeto que regulamenta a profissão de trabalhador em refeições coletivas. O repórter Antônio Vital tem as informações.
5: A Câmara dos Deputados aprovou o projeto que regulamenta a profissão de trabalhadores em refeições coletivas. Esse profissional atua na produção, manipulação e distribuição de refeições em grande escala para empresas em ambiente não comercial, ou seja, não são aqueles que trabalham em restaurantes, mas sim no preparo de alimentos em escolas, hospitais e até em fábricas, ou seja, todos os lugares com refeitórios com capacidade para atender grande número de pessoas. Segundo a Associação Brasileira de Empresas de Refeições Coletivas, o setor emprega quase 300 mil pessoas e em 2025 forneceu mais de 40 milhões de refeições por dia. O texto aprovado trata de piso salarial, jornada de trabalho, adicionais de insalubridade e periculosidade, bem como de aposentadoria especial. O projeto remete essas definições para livre negociação entre patrões e empregados por meio de convenção ou acordo coletivo. jornada seguirá regras da consolidação das leis do trabalho, a CLT, com possibilidade de jornadas diferenciadas e escalas de revezamento por negociação coletiva. E adicional de insalubridade ou periculosidade só em casos comprovados de más condições de trabalho, como explicou o relator da proposta em plenário, deputado João Carlos, do Republicanos do Amazonas.
6: Preserva-se nesse sentido a conformação constitucional da livre iniciativa e da autonomia privada coletiva, com especial destaque para o papel da negociação coletiva. No que se refere à aposentadoria especial, o substitutivo mantém alinhamento com a legislação previdenciária, deixando expresso que eventual reconhecimento do direito depende da efetiva exposição a agentes nocivos e do cumprimento dos requisitos legais e técnicos pertinentes.
5: O texto aprovado também prevê aposentadoria especial para segurados do regime geral de previdência social, desde que haja exposição habitual e permanente a agentes nocivos. Os profissionais de refeições coletivas também são aqueles que trabalham em cozinhas industriais, comunitárias, beneficentes e até em lugares como navios. O projeto que regulamenta essa profissão seguiu para análise do Senado. Da Rádio Câmara de Brasília, Antônio Vital.
2: Economia.
4: Luiz Carlos Auli, do Podemos do Paraná, é favorável ao programa Desenrola 2 do governo federal, mas acredita ser insuficiente se não houver o enfrentamento da cobrança de juros abusivos. Ele orienta as famílias a só aceitarem renegociações com descontos acima de 90%.
3: Segundo o deputado, a dívida de milhões de brasileiros é formada quase totalmente por juros, já que muitas vezes o valor principal é quitado nas primeiras parcelas. Para Luiz Carlos Raul, o governo também é vítima dos juros, o que o impede de formar caixa para quitar a dívida com rentistas.
4: Sanderson, do PL do Rio Grande do Sul, apresentou um projeto para criar o Programa Nacional de Renegociação de Dívida das Famílias, com uso de 100% do FGTS para quitação de débitos. Para ele, o Desenrola 2 é insuficiente para enfrentar o endividamento da população.
3: Segundo Sanderson, além de facilitar pagamentos, a proposta foca em educação financeira para evitar novas dívidas. Ele acentua ainda que o projeto desburocratiza a limpeza do nome do consumidor, facilitando sua volta ao sistema de crédito sem constrangimentos.
4: Vermelho, do PL do Paraná, destaca a importância do projeto que amplia de 81 mil para 130 mil reais o teto de faturamento do microempreendedor individual. Segundo ele, a proposta corrige a defasagem do limite atual e beneficia milhões de trabalhadores informais que atuam como pequenos prestadores de serviço.
7: Nós estamos em 2026 e é claro que já estamos atrasados na atualização do valor de faturamento para o microempreendedor individual. Muitas pessoas usam o MEI. É o mecânico, é o corretor, é a manicure, é a cabeleireira, é o prestador de serviço esporádico, o pintor, o encanador, aquele cara que vem te atender na residência. Ele não é um cara fichado.
3: Vermelho também informa que a comissão especial foi instalada para analisar a proposta, defendendo a tramitação rápida do texto. A ideia, segundo o deputado, é atender a demanda dos empreendedores e permitir que a matéria siga o quanto antes para a sanção.
4: Termina agora o Jornal Câmara dos Deputados, com trabalhos técnicos de Everson Urani e apresentação de Márcio Aquilissardi e José Carlos Andrade. Uma ótima noite para você.
3: Você fica com as notícias do Tribunal de Contas da União. Boa noite.
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20: O Centro de Eventos do Ceará foi palco neste final de semana de um dos maiores acontecimentos do futebol no Brasil, a FutePro Expo 2026. É um evento que reúne vários temas diretos, ligados diretamente ao futebol. É uma feira de negócios, onde os principais debatedores presentes, inclusive e principalmente o presidente da Confederação Brasileira de Futebol, pôde expor para todos o que está na programação da CBF para este ano e para o futuro do futebol brasileiro.
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20: E nós começamos o programa conversando com Júlio Avelar. Ele é diretor de competições da CBF, nos atendeu muito bem. Agradecemos aqui, Júlio, pela sua presença.
21: Obrigado.
20: E vamos saber como está o planejamento da CBF. Como é o primeiro que a CBF vê esse evento? Qual a importância dele para o futebol brasileiro?
21: Bom, primeiramente, uma satisfação enorme estar aqui presente no plenário esportivo, podendo contribuir. Bom, acho que esse evento já está na pauta da CBF há bastante tempo, através do presidente Mauro Carmélio, presidente da Federação Cearense, que é muito próximo, né, à Federação, à Confederação Brasileira de Futebol. Então, esse evento já estava no radar. A gente acha que é super importante todas as oportunidades que a gente tem de poder falar de futebol, de congregar todos os agentes que trabalham, sejam eles torcedores, detentores de direito, patrocinadores, clubes, federação. Então, ou seja, a Pro Expo, ela é um catalisador para que se discuta o futebol, e nada mais saudável do que se falar de futebol.
20: E ela aborda vários temas, né? Por exemplo, o futsal, né? E o marketing no futebol, arbitragem ainda, né, Júlio?
21: Exatamente. Então, primeiro que um ano cheio de expectativa, né? A gente teve aqui o discurso inaugural do evento de hoje, né? Foi feito pelo presidente Samir, né? E ele falou muito sabiamente, né? É permitido acreditar, né? Então vamos acreditar, o Brasil tem chance, né, nessa Copa do Mundo, né? É bom que a gente não entre como favorito.
20: Sempre, né, dizem que quando sai desacreditado, volta campeão.
21: Exatamente. Então a perspectiva para essa Copa do Mundo, ela é a melhor possível, né? A seleção está preparada, né? E através dessa gestão inovadora da CBF, o presidente sempre fala de educação continuada, de gestão compartilhada, né? Esse é o preceito, né, da CBF em tudo que ela faz hoje em dia, que tudo é conversado, tudo dividido, planejamento estratégico. Então, o que se espera nesse ano de Copa do Mundo são coisas assim muito boas.
20: Agora, Júlio, o presidente Samir, ele tem inovado, ele que assumiu. E havia realmente

0: assim que assumiu a CBF, ele pontuou três pilares estratégicos para a gestão dele. O primeiro era o calendário, o segundo, o fair play financeiro, e em terceiro, a arbitragem. Né? Sobre o fair play financeiro, não é minha área, porque eu cuido mais de competições do calendário.
1: Não, não tá especificamente.
0: Exatamente. Então, isso aí, a CBF, ela entendeu que era um momento de uma mudança, né? O presidente entendeu que era um momento de mudança, que era basicamente necessário se regular, né, receitas e despesas, não que a gente queira, que a CBF queira cercear qualquer de receita, claro que não, mas que se gaste, né, com educação financeira, né? Não pode se contratar, se adquirir dívidas, né, e não honrar, né, aqueles compromissos. Então o presidente entendeu que isso era uma agenda importante e que deveria se fazer algo na regulação dos clubes em relação às suas finanças, e aí com isso foi lançado o programa de Fair Play Financeiro, que está sendo inaugurado nesse ano, né, e ele vai vir aí para ficar, e começando pela Série A e vai continuar, né, se expandindo para as outras divisões e para as outras competições do futebol brasileiro.
2: Professor Noronha, prazer, Jura Belá, tê-lo aqui com a gente no Plenário Esportivo. Já que você é diretor de competições, vamos trazer a temática para a tua área, que é importante. A CBF fez uma série de inovações no calendário este ano. O calendário tem sido o gargalo do futebol brasileiro. Dentre essas inovações, há o começo mais cedo do Campeonato Brasileiro, a televisão, o estadual também começou mais cedo, as copas regionais passaram a ser disputadas de forma paralela aos competições nacionais. Eu queria que você me trouxesse aqui algum tipo de saldo que vocês, porventura, já tenham dessas mudanças. Já dá para sentir de forma positiva ou negativa? Qual é o saldo que vocês fazem dessas mudanças nesses primeiros 5 meses?
0: Perfeito. Então, antes de eu chegar no saldo, eu preciso voltar aqui com alguns conceitos que permearam essa mudança do calendário, né? Qual foi o diagnóstico que foi feito pela CBF assim que o presidente Samir assume a presidência? Primeiro, clubes de Série A estavam jogando muitas partidas no ano, né? Então, se você pegar dados de 2024, 2025, né?
1: Fortaleza jogou quase 90 partidas.
0: Os 40 clubes que mais jogaram no mundo
1: são brasileiros.
0: Eram brasileiros, eram todos da Série A, né? Então, a gente entendeu que realmente estava exacerbado esse número de partidas dos clubes de Série A e algo precisava ser feito. Mas também, igualmente importante, era olhar para a base da pirâmide do futebol profissional masculino. Ou seja, os clubes de menor investimento, de divisões inferiores, eles estavam jogando um número suficiente de datas? Havia um quantitativo, né, bom de número de clubes jogando a base do futebol brasileiro? E o diagnóstico foi esse. Quem estava no topo da pirâmide estava jogando muito e quem estava na base da pirâmide estava jogando pouco. Algo precisava ser feito.
1: Um equilíbrio.
0: Exatamente. Um outro ponto que é muito importante, né, e vai ter ser tema da minha apresentação daqui a uma hora e meia, é o seguinte: o que vem acontecendo no calendário do futebol mundial ao longo dos últimos anos? A grosso modo, FIFA e CONMEBOL vem nos últimos 9, 10 anos aumentando o número de partidas das suas competições, seja por incluir mais seleções ou clubes, ou criar mais fases de competição, né? E isso exerce pressão no calendário do futebol brasileiro. Porque nós, e é muito importante a gente ter isso em mente, o Brasil não é um país com 27 estados, né? O Brasil é um continente com 27 países e estados, né? Então, se você tem que olhar o Brasil, ele é quase o tamanho da Europa, né? Salvo engano, são 8,5 mil quilômetros o Brasil, e a Europa 10,5.
1: Mas tem países europeus menores do que
0: os nossos estados. Então, a gente não pode negar as nossas raízes. Como que o futebol no Brasil está estruturado? Nós temos 27 estados, países, né, que organizam o futebol através das suas federações estaduais, que são a base sustentadora do futebol brasileiro. Nós somos times de menor expressão, poucos clubes e poucos jogos, algo precisava ser feito respeitando a hierarquia do calendário, porque a FIFA divulga o calendário dela, depois a Comebol, e o que sobra é o que a CBF fica para poder fazer o seu calendário. Perfeito. Então, entendido isso, qual foi o movimento de readequação capitaneado pelo presidente Samir? Bom, a gente tem que enxugar um pouco os jogos de quem joga a Série A. Como que pode ser enxugado? A CBF optou por, vou dizer aqui entre aspas, cortar na carne. Ela, qual foi a mudança que ela fez? A Copa do Brasil, ela passa, os times da Série A entram na nova quinta fase. Antigamente, os clubes que não disputavam Comebol, eles entravam desde a primeira fase. Então, você não podia usar datas de Copa do Brasil para poder jogar o brasileiro, porque você tinha um time da Série A jogando a Copa do Brasil. Então, a gente reduziu entre uma a três datas de clubes, né, brasileiros, desculpa, clubes de Série A na Copa do Brasil. Então, essa foi a primeira mudança. Outra mudança foi a redução dos estaduais, de 16 para 11 datas. Então, só aí, nessa conta aqui, por alto, você tem entre menos 6 a 8 datas.
1: Já teve a exclusão dos clubes das competições internacionais participados das Copas regionais.
0: Isso, esse é um ponto importante que eu já vou abordar, principalmente que a gente está aqui no Nordeste, é importante explicar. Mas vamos lá. Então, se você reduziu entre 6 a 8 datas de clubes de Série A, pode dar 10 a 15%, até 15% de redução para um clube de Série A. Isso é muito significativo no calendário. Precisava fazer essa adequação. Né? Então, o presidente Samir foi muito corajoso, né, em tomar essa atitude. Né? Mas, igualmente, ele olhou para a base da pirâmide. De que forma? Se você pegar, e eu convido todos, né, a darem uma pesquisada, o que acontece na França, na Espanha, Portugal, Alemanha, né, você pega a primeira, a segunda divisão, normalmente tem o mesmo número de clubes. Quando você começa a chegar na terceira e na quarta divisão, você vê que a base da pirâmide começa a aumentar, ou seja, você aumenta o número de clubes. Isso são dados, pode pesquisar aí fora que vocês verão. Né? E a gente notou o quê? A gente tinha 20, 20, 20, 64. Então, como é que a gente pode dar mais oportunidade para mais clubes dentro do cenário nacional? Né? Vamos aumentar a base da pirâmide. O aumento saltou de 64 para 96 clubes da Série D. E gradativamente a Série C vai aumentar de 20 até o ano de 2028, quando ela terá 28, dois grupos de 14. Ou seja, expandiu-se a base da pirâmide e começou-se a dar mais oportunidade a outras equipes que não jogavam no cenário nacional de ingressar no cenário internacional. E por que isso é importante? São mais vagas distribuídas para as federações estaduais, o que fortalece os estaduais também, porque mais times ingressarão em certames nacionais. E isso movimenta o quê? Investimento, emprego, futebol, desenvolvimento. Né? Ou seja, esse movimento de você aumentar a base da pirâmide é importantíssimo, porque mais clubes tiveram oportunidade de entrar no cenário nacional do futebol do Brasil. E aí, entrando no gancho da Copa do Nordeste, histórico da Copa do Nordeste. A Copa do Nordeste, ela sempre houve uma divisão de datas entre campeonatos estaduais e Copa do Nordeste. Né? Perfeito. O que aconteceu? Que é uma coisa boa, salutar. Os clubes nordestinos começaram a desempenhar melhor desportivamente. Chegaram em Série A, começaram a disputar
2: Copas
0: internacionais, o que é muito bom para o futebol. Só que muitas dessas datas da Copa do Nordeste, utilizadas, divididas com o estadual, também eram divididas com os campeonatos internacionais.
2: Copa Sul-Americana.
0: Exatamente.
2: Copa Libertadores.
0: E o que começou a acontecer, dado ao desempenho desportivo positivo de clubes nordestinos, né, começou a dar conflito de data, porque aquelas datas eram datas usadas pela Comebol. Então, quando tinha lá a pré-Libertadores, um time nordestino, escolheu um em específico, estava jogando a pré-Libertadores, faltava a data. Aí o que fazia? Tinha que empurrar a Copa do Nordeste. E aí acabava que a Copa do Nordeste ela ficava disforme, né? E na execução das suas datas.
1: Tinha que estrangular o calendário.
0: Exatamente. E aí você não sabia quando que ia ser a final da Copa do Nordeste, você não sabia quando que era a final.
2: Começava em janeiro e terminava no meio.
0: Exato. Então o que, que a gente buscou também nessa readequação de calendário? Achar datas específicas para a Copa do Nordeste. E qual foi a decisão estratégica? Olha, um time que esteja classificado para uma competição internacional não precisa jogar a Copa do Nordeste. Claro que alguém vai argumentar, pô, mas você está tirando o valor dessa competição, porque, pô, o time grande de camisa...
2: O Bahia esse ano não disputou.
0: Isso.
1: Aí caiu,
2: caiu também.
0: Isso. Aconteceu, infelizmente, isso. Não era planejamento, obviamente. Mas a gente tem que olhar o outro lado da moeda. Você citou o Bahia. O Bahia não está participando esse ano. Ele abre espaço para outro clube nordestino participar. Isso significa o quê? Investimento, emprego, desenvolvimento. Outro clube vai ter acesso a uma competição.
1: Se for o Bahia, ele não teria.
0: De ponta, que é a Copa do Nordeste.
1: Exato.
0: Né? E isso vai ser refletido em maior investimento para a região, o que se traduz em estaduais mais fortes, que se dá mais vagas, mais oportunidades para a região do Nordeste, e você está desenvolvendo o futebol. Então, esse foi o pensamento. Né? O ganho coletivo ele era maior do que um ganho individual.
2: Mas já dá para aferir algum ganho?
0: Olha,
3: deixa eu só fazer uma pergunta a ele aqui.
1: Júlio Avelado, diretor de competições. Tá?
3: Abraço. Bom estar aqui com ele. Júlio, estava ouvindo aqui a tua explanação e as tentativas da CBF. Claro que o presidente também está só começando com a gestão, muita coisa para mudar, demanda tempo, o futebol brasileiro é uma bagunça de jogos demais. Você lembra disso tudo aí, que dos 40 clubes mais jogados, 20 são brasileiros na Série A. Agora, nós temos um problema no futebol brasileiro, que é olhar para os estádios e os estádios estão vazios. Com exceção da Série A, a Série B, públicos pequenos, você está tendo a média de público da Série B, é o Fortaleza, o Ceará, o Sport, o resto, não tem público praticamente. A Copa do Nordeste é um desastre público. Você olha para os estádios da Copa do Nordeste, não faz ninguém. Quando a CBF tem um olhar também para ver, porque o torcedor, é muito bom falar de muitos comentários, mas o torcedor, ele, ou porque a grana está curta, nós estamos num problema econômico do país, ou porque ele está. É jogo demais, é jogo todo dia, não tem quem aguente. Outra, a televisão mostra ao vivo. Né? Você tem um jogo aqui em Fortaleza, Copa do Nordeste, no Castelão, a televisão mostra ao vivo para cá. Então, olha, se está ao vivo na televisão, o que eu vou fazer no Castelão?
1: 9h30 da noite,
3: gastar dinheiro, etc. Com a violência, etc. Então, primeiro ponto, como incrementar? Porque você vê o futebol da Europa, estádios lotados, eles têm uma organização melhor, vendem os ingressos antecipadamente. Enfim, a CBF tem que ter uma logística para isso. Esse é o primeiro ponto. Vamos dar uma chacoalhada. Ou então avaliar que competição mesmo, realmente, ainda tem o intuito de continuar. Porque se o torcedor não está mais nem aí para essa competição, por que ela vai subsistir? E o outro ponto, porque a Série B hoje teve uma mudança aí. O 2 sobe, o 2, os 4 vão fazer aquele mata-mata, etc. Playoff e tal e tal. Qual o objetivo disso? E na Série A, vai mudar alguma coisa? Por exemplo, eu ouvi num programa de televisão, um conceitual de Oeste, propor, por exemplo, não está na hora de, por exemplo, valorizar o vencedor do primeiro turno da Série A de alguma forma? A Série A tem um primeiro turno e um segundo turno. Hipotético, evidentemente. E o campeão é quem soma mais pontos. Isso é caso. Mas quem ganha o primeiro turno, até para valorizar, não poderia ter a chance de disputar o título como vencedor do segundo turno? Se fosse o mesmo, ok, campeão. Claro que o segundo turno, dependendo da disparidade, teria uma vantagem. Enfim, isso aí é um trabalho seu lá na competição, né? Analisar. Então, estaria na hora de dar uma chacoalhada também na Série A, nessa hipótese de valorizar como primeiro turno, como segundo turno, para ter um confronto, um jogo decisivo. Porque jogo decisivo é o que apela o torcedor, né? A gente vê a Champions com os jogos decisivos, jogos atrás do outro. Como é da minha Copa do Brasil aqui?
0: Bom, vamos lá. Então, várias perguntas, eu vou tentar responder.
3: Você
0: ela,
3: dá uma.
0: Uma forma integrada. Bom, eu acho que quando a gente olha para o futebol, a gente tem que reconhecer que existem múltiplos interesses. Né? Então, claro que a CBF ela quer o melhor produto possível. Né? O que significa isso? Máximo de audiência de televisão, máximo de receita de patrocinador ou de detentores que ad- objetivo de um clube, e dentro de um clube tem vários objetivos, né? O treinador pensa uma coisa, o presidente pensa outra, o CEO ou o diretor de futebol pensa outra. A televisão tem outro objetivo, né? O governo local pode ter um outro objetivo. Então, assim, é muito difícil você conciliar todos esses objetivos, né? E conseguir atingir esse resultado onde você maximiza todos esses componentes que eu acabei de citar. Especificamente sobre a questão de estádios cheios, etc. Né? Eu vou até usar um exemplo que você falou agora, a Copa do Nordeste, estádio vazio. Se você puxar os últimos anos, né, as primeiras fases da Copa do Nordeste nunca foram primeiras fases que realmente enchiam o estádio. Né? Quando você chega para as fases finais, aí sim, por quê? Começa a ter mais clássico e tal. Então, eu acho que a gente tem uma expectativa de público melhor para a Copa do Nordeste, agora que a gente está chegando nas fases finais, né? Ainda mais com essa inovação que nós fizemos na Copa do Nordeste, que os jogos de semifinal agora é ida e volta, que antes era só ida, isso é justamente
1: e
0: mais
1: um... Era só na final.
0: Ida e volta era só na final, tá? Agora tem ida e volta na semifinal.
3: Foi só um jogo.
0: Foi só um jogo, exatamente. Então, na semifinal a gente vai ter ida e volta, e a final ida e volta. Então, a gente tem uma expectativa grande aí de público. Sobre o que motiva, né, o torcedor a ir ao estádio, essa responsabilidade, entre aspas, é uma responsabilidade dividida com os clubes.
1: Depende da qualidade, vai ser.
0: Depende do serviço.
3: Palmeiras não tem problema, os estádios estão todos cheios.
0: Depende do serviço que é prestado, né? Então, o que tem que se pensar, né, é o produto como um todo. E essa é uma tecla que o presidente Samir e a nossa gestão tem batido. Né? Como que a gente tem que tratar o produto futebol brasileiro? Mas aí eu te pergunto, o produto começa onde? O produto para mim começa quando o torcedor sai da sua casa, pega o transporte público ou o meio de locomoção dele, e tudo que ele passa até chegar ao estádio, como ele é tratado, o que acontece ali.
3: Problema, é um problema isso.
0: Né? E quando você, aí quando ele chega no estádio, né, como que é a experiência dele de entrar no estádio, né, as barreiras de segurança, como ele vai ser checado,
1: o conforto dentro do estádio,
0: o conforto do acesso, o conforto do banheiro,
3: as coisas dentro do estádio,
0: o preço do ingresso é determinado, a gente só fala qual é o mínimo que pode ter e a gente coloca relativamente ele lá embaixo, mas cabe ao clube a definir esse preço, né? E aí cada clube vai saber ofertar o seu ticket da melhor maneira que lhes compete. Então, quando se olhar o produto, tem que olhar tudo. Eu não só falo do trajeto do torcedor até o estádio. Mas você falou uma questão boa. Horário, 9h30 da noite. Ah, é muito tarde. Estou para ir num jogo no Castelão. Só que do outro lado, e aí eu volto para os interesses múltiplos, né? Você tem um detentor de televisão que comprou aquele direito, né?
3: E que é na programação das novelas.
0: E que tem que caber. E nesse caso, Copa do Nordeste, de TV aberta, né? E ele tem que encaixar isso na grade dele. E aí, eu não estou dizendo nem que está certo nem que está errado, só estou provocando a discussão. Né? Não se deve também excluir o potencial multiplicador de uma televisão aberta que está propagando aquele jogo para X milhões de casas.
2: As marcas de patrocínio.
0: As marcas de patrocínio, que é outra receita que é importante para os clubes. Então, voltando ao meu ponto inicial, né, você gerenciar esses múltiplos anseios, né, de todos esses agentes que permeiam o futebol, é algo muito complicado, mas o importante é o quê? É a comunicação, é o debate, é a CBF, clubes, federações.
3: Série A vai mudar alguma coisa?
0: Série A não tem perspectiva de mudança, né? Essa sugestão que você falou de premiar alguém do primeiro turno, campeão do primeiro turno, não é algo que não tá sendo debatido, né? E sobre o playoff da Série B, que acho que foi a outra pergunta que você fez, que é importantíssimo, é o seguinte: o que a gente analisou? 20 clubes jogam a Série A, 4 sobem. Se você pegar os últimos anos, né, você chegava nas últimas rodadas do campeonato da Série B, muitos clubes já não tinham mais o que brigar. Então, no momento que você pega e você cria um playoff, você gira um atrativo desportivo e econômico. Por quê? porque do terceiro ao sexto eles vão disputar as outras duas
3: e
0: vagas.
3: E anima a torcida também.
0: E aí as últimas rodadas, que talvez aquela equipe, né, no formato anterior, já tivesse sem nenhum anseio na competição, ela pode estar jogando um jogo que vale alguma coisa.
1: O caso do Novo Horizontino nos dois últimos anos.
0: Isso.
1: Ficou em quinto batendo na trave para entrar. Se já fosse nesse novo formato, poderia ter entrado.
0: Então, aí você estimula o quê? A última rodada do campeonato e você cria, né, jogos, né, quatro jogos, né, com dois de ida e dois de volta, né, de quatro clubes.
1: Uhum.
0: Duas praticamente finais. E isso tem um potencial econômico, né, diante dos detentores de direitos, de patrocinadores, movimenta público, né? Ou seja, acho que todo mundo sai ganhando, então esse foi o intuito, né, dessa mudança aí com o playoff.
1: Eu sei que seu tempo está se exaurindo aí, porque tem uma palestra aí para você, mas tem dois temas que eu ainda gostaria de falar. Como é que está a expectativa aí, como é que está o termômetro dentro da CBF nessa pré-data de convocação final para a Copa do Mundo? Muita pressão, muita perspectiva de frustrações.
3: Neymar pressou nessa onda de Neymar.
0: Então, eu acho que a CBF, ela tem um corpo diretivo muito forte, trabalho feito, né, pelas seleções, e aí eu digo masculino, feminino, básico. É um trabalho muito técnico, pessoas muito experientes, né? Todas dentro de um preceito do presidente Samir, né, de autonomia para as suas áreas, ou seja, as decisões, né, são todas técnicas do corpo diretivo. O nosso treinador Carlo Ancelotti tem total respaldo da presidência.
1: Tem carta branca para convocar e desconvocar quem quiser.
0: A responsabilidade é dele, do corpo diretivo técnico da CBF. Então, eu acho que essa não vai ser nem a primeira nem a última vez que discussões, né, sobre quem deve ser convocado ou não vai acontecer. Tivemos inúmeras Copas do Mundo onde tiveram essas discussões, mas a gente tem muita convicção, né, isso é uma opinião minha própria, pessoal, né, que a gente tem um líder muito experiente, que é o nosso treinador Carlo Ancelotti, que é a melhor pessoa para tomar essa decisão do que é melhor para o Brasil.
1: Já que você é o diretor de competições, como estão os preparativos para o Mundial Feminino 2027?
0: As preparações estão de vento em pompa. A FIFA criou a empresa dela aqui no Brasil, né? Inclusive vários colegas meus da época que eu era da FIFA, ou da época que a gente trabalhou na Copa do Mundo aqui em 2014, esse escritório, ele está sendo equipado, né, com pessoas, recursos, etc. E os preparativos estão vivendo em pompa numa integração com a CBF, obviamente, porque existe uma congestão de estádios, de calendário, né, de estratégias, que sempre há uma interlocução muito grande entre a FIFA e a CBF através do presidente Samir e do seu corpo diretivo. Então,

0: isso foi algo também que o, alguns palestrantes falaram aqui, mas o presidente Sami também falou no discurso inaugural do evento de hoje. É, a CBF, ela é uma nova CBF, uma CBF diferente, tá? Onde ela está muito conectada com todos os agentes do futebol brasileiro. Quem são os agentes? Torcedores, detentores, patrocinadores, federações, clubes, imprensa, todo mundo. E o principal, né, conector, né, dessa integração é saber se comunicar. E grande parte, né, de saber se comunicar é saber ouvir. Então, estamos aqui presentes hoje, estaremos em outras oportunidades também, escutando todos os agentes, todas as pessoas que estão aqui presentes, porque nós não somos o dono da verdade, nós somos, na verdade, o congregador, né, de múltiplos agentes do futebol brasileiro.
1: Obrigado aí. Obrigado. E torcida total para que o Edson venha finalmente, né?
0: Tá certo. Permitido acreditar com o presidente falou.
1: Tá bom.
0: Grande abraço. Okay. Tchau, tchau. Valeu.
1: Sucesso. Tchau. Obrigado. E agora nós vamos falar de um problema que eu tenho certeza que tem causado dor de cabeça ao nosso entrevistado. Tá? Vamos conversar com o Góis Neto, o Neto Góis, melhor dizendo. Ele é o diretor de arbitragem da Confederação Brasileira de Futebol. E o que não falta, com certeza, no gabinete dele, dia e noite, são reclamações, né, Neto? Tudo bem?
2: Prazer
1: recebê-lo aqui.
3: Bem-vindo ao programa.
2: Prazer. É isso aí, obrigado.
1: Olha, vou começar pelas notas oficiais, né? Hoje mesmo, aqui no estado do Ceará, surgiu uma nota oficial do Ceará Sporting Clube reclamando da arbitragem no jogo do Ceará contra o Vitória da Bahia pela Copa do Nordeste. Claro, isso é apenas uma de muitas, né, Odete? Como é que você administra isso tudo?
2: É importante...
3: Essas notas não vão para uma gaveta?
2: Não, a gente tem um processo claro lá. Mas é importante frisar, a gente criou a diretoria de arbitragem há pouco tempo. A diretoria de arbitragem é uma iniciativa do presidente Samir. Antes, todas essas demandas de arbitragem estavam concentradas na comissão. Então, a CBF tem uma comissão de arbitragem, que tem um presidente, que é o Rodrigo Sintra, que é um ex-árbitro. A gente tem ali um vice-presidente, tem mais os membros da comissão. E essa comissão, ela ficava responsável pela devolutiva das notas, pela devolutiva aos clubes, tanto da Série A, Série B como C, e também pelo diálogo referente às designações. Então, desde o momento onde a gente escolhia os atos que estariam atuando nos jogos, tudo passava por dentro da comissão de arbitragem. A partir do momento que a gente cria a diretoria, a ideia do presidente Samir me colocar como diretor, e eu não venho do meio da arbitragem, não sou o ex-árbitro.
1: Era isso que eu ia perguntar.
2: Eu sou executivo de futebol, de formação, presidente de federação estadual, mas sou da Federação do Amapá.
1: Tá bom.
2: Mas formado, sou membro do Comitê de Responsabilidade Social da FIFA, executivo da FGV e da FIFA CIES. Então, assim, a ideia dele era fazer gestão de processos e de pessoas. É aquele velho chamado. A nota oficial vai para onde, né? Agora, a nota oficial tem um processo claro. Ela dá a entrada, a gente chama o presidente, tem a devolutiva. Se há o erro, a gente chama o árbitro. Se esse árbitro precisa passar por uma reformulação física, técnica, de interpretação de regra, ou às vezes do âmbito de posicionamento do campo, e são várias análises que a gente tem discutido, a profissionalização da arbitragem veio através da diretoria, implementação do sistema automático. Então, a gente veio para tentar dar mais fluidez para o processo, tornar o processo mais profissional dentro do âmbito administrativo e fazer com que a comissão esteja blindada dentro do âmbito de tomada de decisão para designar, para definir e para escolher os melhores atos para atuarem dentro do cenário das competições.
1: Antes do Renato

0: racionaliza esse árbitro, e não só falando dos 72 que estão na Série A, mas de todos os outros, a gente acaba dando exemplo, tirando eles desse cenário do corporativismo. Eu acho que era uma coisa que ficava muito enraizada dentro da arbitragem. A gente chegava com o árbitro, ah, tá certo ou tá errado? E aí tinha aquele corporativismo que tá sempre certo. Dependendo do ponto de vista, vamos ver a força que foi aplicada no lance.
1: Como é que tá enxergando na TV, né?
0: A gente precisa entender que na implementação dessa gestão, da governança agora dentro do programa de arbitragem, a gente passa a ter uma relação mais autônoma e direta. O árbitro, ele tem deveres, né? Ele tem vários direitos. O árbitro hoje de futebol tem um salário fixo, tem um remunerável, tem plano de saúde, tem várias...
2: Tem salário fixo?
0: Tem salário fixo.
2: Série A e B?
0: Série A, na verdade, são 72 árbitros entre FIFAs e aspirantes à FIFA, que tem um salário fixo e o variável para o jogo, que está atuando entre Série A, Série B...
1: E ele tem que dar a dedicação integral?
0: Dedicação integral.
1: Ele não pode ter mais um segundo emprego?
0: Hoje, o Senchal gira em torno de uns 22 a 23
2: mil. 23 mil reais fixo.
1: E aquele dinheiro que ele recebia por jogo?
0: Permanece recebendo. Esse é o variável.
1: E ele tem que dar dedicação integral ao futebol.
0: A gente passou a construir uma rotina semanal de treino. Então, o ato que antes ele tinha tempo para ser autônomo, para ser servidor público, para ser militar, a partir do momento que ele aceita a profissionalização, não foi imposta. A gente definiu isso dentro de critérios técnicos, convidamos os árbitros, eles assinaram os contratos, sabendo que teria uma rotina semanal de treino, teria um processo de capacitação. Então, por exemplo, semanalmente esses árbitros têm que cumprir horas de treinamento físico, horas de treinamento técnico, reuniões periódicas com a comissão de arbitragem, e aí, desde nutricionistas, psicólogos, instrutores. Então,
2: 72
0: diretamente ligados.
1: Você ficar no Rio de Janeiro, lá na
0: no seu estado.
1: E essas reuniões são remotas, né?
0: Algumas remotas, algumas físicas, né? Um encontro com eles físico na cidade do Rio de Janeiro, e a gente consegue fazer o acompanhamento desse árbitro todo através dos novos gadgets, das novas tecnologias. Exemplo, esse árbitro está correndo em campo, ele tem um GPS que está mapeando quanto ele corre, como ele corre, se ele está perto do lance, se ele está longe do lance. Se esse árbitro não está em campo, ele está em treinamento, a gente fechou uma parceria estratégica com a Garmin. A Garmin forneceu os relógios para que esses árbitros possam ter, para que a gente possa ter um acompanhamento de oxigenação de sangue, se ele está dormindo, se ele está cumprindo com os exercícios físicos, se ele foi para a academia,
3: todo o ritual necessário para um bom rendimento.
0: Para um bom rendimento dele. E depois disso, acompanhamento médico. Então, assim, qual é a tomada de decisão desse árbitro? Esse árbitro, ele...
2: 72 representa quantos por cento do total de árbitro no Brasil?
0: 10%.
2: É pouco.
0: Hoje 10%
2: é um caminho, mas é pouco.
0: E dentro dessa construção, a gente consegue dar à comissão de arbitragem mais rigidez e mais processo para ele tomar a decisão. Porque, vejam só, se a gente está pegando o árbitro que vai estar atuando no jogo desse fim de semana, a gente tem um acompanhamento desse árbitro durante a semana dentro dos treinamentos. A gente tem um relatório diário do relógio desse árbitro. A gente sabe se ele está dormindo, se ele não está dormindo, se ele está treinando, se ele não está treinando, se ele está se alimentando. E aí a gente pode vir a pedir exames suplementares relacionados à biopedância, a uma série de
3: coisas. Ou seja, vocês estão fazendo com os árbitros os que os clubes fazem com o futebol.
1: Existe um trabalho para que as federações também adotem isso nos seus...
0: É um programa que ele é muito importante, não é um programa barato. Como eu falei, expus aqui, o salário do árbitro hoje é um salário significativo dentro do
3: dinheiro.
0: Mas dentro do processo inicial, eu acho que tudo parte do bom exemplo. A gente pegou 72 árbitros, a gente trouxe esses árbitros para o âmbito profissional, e é bom frisar, não são 72 árbitros que a gente... tirou eles do nada. São árbitros que já estavam atuando no passado, são árbitros que são FIFA, são árbitros que são conhecidos.
1: Existe um critério.
0: Existe um critério de definição. Então a gente não foi lá no Mapai e falou: o Tailã é um bom árbitro, é mapaense, ele merece ser profissional. Não.
2: Você viu uma coisa ao Neto, nesse gancho que ele deu aqui da profissionalização, que é uma

0: salário. Além de tudo isso que você falou aqui, o acompanhamento, etc., a exigência do profissional dele, ele tem que cuidar, etc., existe todo o jogo, ele é mapeado. O árbitro, quem erra menos, vai ganhar mais. Você vai valorizar.
1: Programa de bonificação.
0: É o mérito. Ou seja, o árbitro, se ele errar menos,
2: você incentivá-lo para ele errar menos.
0: Se ele errar menos, o que é que significa? Você está correndo mais perto do lance, ele tem que estar mais preparado. Então, se ele errar menos, ele vai ganhar mais do que aquele que errou mais. Isso é premiar o mérito. Eu acho plenamente interessante isso.
3: A gente tem isso dentro do plano de trabalho da profissionalização. A proposta é que a gente realmente dê uma bonificação por isso, esse ato, mas mais do que isso, a gente tem uma, dentro desse contrato, são contratos anuais, então esse ato assinou um contrato por um ano com a CBF, e a gente tem por obrigação ter dois atos rebaixados ao fim dessa temporada.
0: Legal.
3: Então são dois atos que sairão do escopo profissional, deixarão de receber a remuneração fixa, né, para que dois outros atos que não estão no meio, mas estão se desenvolvendo bem em competições C, B, Copa do Nordeste, Copa Verde, Copa Norte, Copa
0: Sanches,
3: que se dizem secundárias dentro do âmbito de uma Série A, de uma Série e de uma Copa do Brasil, que chega nessa fase, para que a gente possa ter uma lista fluida. Então, não só bonificar o ato que acerta, que é um gap que está dentro do contrato dele, e no nosso caso não é por níveis de acerto medidos. Esses atos são avaliados, a gente tem notas internas para ele ao longo da temporada. E no final da temporada a gente vai ter uma nota que vai corroborar
0: o critério de todos
3: os 10 melhores árbitros e os dois últimos rebaixados. Então, 10 melhores árbitros receberão uma bonificação e os dois últimos serão rebaixados ou remanejados dessa lista. Não terão rebaixados, é um número muito forte, mas não terão seus contratos renovados para a temporada de 2027. E aí a gente consegue dar uma fluidez. Mas é uma lista pequena, é uma lista que a gente precisa aumentar. E voltando para aquela. Para por que isso não está dentro das federações ainda? É caro, exige muito financeiro, mas exige também um corpo técnico, porque quando a gente propôs a profissionalização, desde o início era para deixar claro que não era uma remuneração fixa, não era só pagar o salário para o árbitro. Isso garante segurança financeira, garante, mas ele só resolve a primeira parte. Esse árbitro ele precisa de um treinamento. Então, a partir do momento que a gente tem um número de árbitros, que a gente conhece, que a gente tem o CPF deles, que a gente tem os exames, que a gente sabe como que eles atuam melhor ou pior, quais são as condições físicas, psicológicas desses atos, a gente consegue criar uma comissão, né? Um time técnico, um gerente de performance, um nutrólogo, um fisioterapeuta, para acompanhar esse ato. Então a gente consegue dar para esse ato o tratamento que os clubes dão para os atletas. Esse ato tem um treino, ele tem um recover, ele tem as aulas práticas, ele tem as teóricas, ele tem as autoavaliações. E aí, antes que vocês... Puxa, eu sei que é um tema sensível, os lances mais sensíveis das competições, exemplo, os lances que aconteceram no jogo do Ceará, são lances que recorrentemente a gente passa agora para eles para uma reavaliação. E aí? Lá, com a temperatura do jogo, com a corrida que estava, com a confusão, foi certo, foi errado tomar a decisão?
2: Não é a conexão,
3: Hoje como seria? Tomaria a mesma decisão? Lá, que estava atuando. Chamaria? Não chamaria? Não chamaria por quê? E isso é um tipo de exposição que a gente faz para os demais também. Não é um constrangimento. Eu acho que a gente precisa estar na mesma linha, partindo do princípio que a gente precisa ter critério. Então, se todo mundo ele estuda o mesmo tema, a mesma metodologia, a ideia...
0: O que que se diz que no Brasil não tem padrão no VAR? Que é uma bagunça o VAR?
3: Eu entendo que assim, é um protocolo que ele tem uma atuação mais direta. Ele não tem tanta presença.
0: O VAR faz de um jeito, o outro jogo faz de outro.
3: Mas eu acho que o que é que acontece hoje? O VAR, o ato de vídeo, ele não é um ato que ele tem 100% de dedicação a ser ato de vídeo. Então é um ato que ele está atuando em campo, está atuando como assistente e às vezes atua como ato de vídeo. A profissionalização, a gente tem 14 árbitros que atuam somente no VAR. Então, é uma dedicação exclusiva a partir do princípio que esses atos são treinados para isso. Mas por que há também essa divergência relacionada às tomadas de decisão? Isso são dados. Assim, a gente não se orgulha, mas o VAR brasileiro ele é muito mais intervencionista. E a partir do momento que ele intervém mais, ele toma mais decisões, seja acertado, sejam erradas.
0: Não é na hora de rever isso, não?
3: É um processo de revisão.
1: Deixa eu te perguntar uma coisa com relação ao que incomoda bastante, que vocês até agora não conseguiram resolver. A questão do tumulto em torno do ar.

0: se mantém. Dá o primeiro jogo, dá o cartão, depois aposta de novo, todo mundo continua fazendo as mesmas coisas. Como é que se resolve isso? Para que o jogo tenha mais
1: tempo. Reforçando a tese do PC, eu assisto muito, e o Renato também, nós assistimos muitos jogos da Premier League e da Champions, tudo. E a gente vê, às vezes, um jogo tá ali pegado, tudo. Tem uma dúvida, o VAR chama o árbitro, os jogadores ficam mal na dele, ninguém se aproxima. Ele vai lá, conversa com o VAR,
0: tem jogadores brasileiros e sul-americanos aqui não fazem.
1: Aí quando chegam aqui, não fazem. Tem que haver uma interferência, uma imposição mais rigorosa da parte de vocês.
2: Às vezes o próprio treinador causa o tumulto. O Palmeiras
0: se a punição realmente acontecer, e permanentemente. Sim. O cara sabe, porque se você dá o cartão uma vez e na outra mudar, o jogador aposta.
3: A gente tem construído muito uma relação com um diálogo claro, junto com os clubes e com as federações, mas principalmente os clubes da Série A e Série B. No início do ano, nós tivemos uma imersão, né? Nós tivemos a possibilidade de levar alguns dirigentes de clubes da Série A, da Série B, para visitar as grandes ligas europeias, inclusive representantes do Bahia, representantes do Vitória, representantes do Fortaleza, representantes do Ceará, representantes de clubes do Nordeste, do Sul, Sudeste, Norte, apenas o Remo, porque estava na Série A. Mas, assim, é um time plural. E a gente não tinha um empoderamento de cobrar, partindo do princípio que os dirigentes, os próprios clubes, os torcedores achavam que a CBF não investe na arbitragem. A CBF não tem um programa de desenvolvimento. Então, partindo do princípio que a gente mostrou para eles como é que funciona o futebol internacional, como é que funciona esse comportamento, esse bom exemplo, essas boas práticas, e a gente consegue se empoderar no sentido de que está investindo, então a gente parte do princípio que esses caras estão recebendo, tem alguém pagando os treinamentos, as logísticas, tudo, e a gente está conseguindo fornecer para esse árbitro condições para que ele seja um árbitro top. Agora a gente pode cobrar. A gente pode chegar com os dirigentes, com os jogadores e falar, gente, agora a gente precisa da ajuda de vocês. A gente precisa que a bola seja fluida, que a bola corra. A gente tem uma discussão sobre criação de liga. Liga nada mais é do que um grande produto a ser comercializado. Esse produto só é valoroso, só vai ter um valor financeiro, se ele for um produto que ele tem uma aceitação pública. Ninguém vai pro jogo para ver todo mundo gritando, para ver todo mundo brigando, se xingando, depreciando o próprio produto após a partida. A gente gosta de ver um drible, um lance bonito, um gol.
1: Se bem que hoje, como disse uma vez, estou tentando lembrar qual foi o jogador que falou, o Edmundo. Oi, jogador Edmundo.
2: Animal.
1: Ele disse, o futebol tá muito chato. E tá mesmo, você falou de um drible. Já imaginou o Rivelino jogando hoje? O saudoso Denner da Portuguesa, passava todo mundo. Porque o Samuel Xavier levou um drible do jogador do Internacional, quase que o mundo se acaba, partiu pra cima do cara, queria dar no cara, o time foi todo pra cima. Quer dizer, tira a graça, a essência principal do futebol, que é a habilidade, é a jogada bonita, é o talento.
3: E isso fortalece no sentido de que agora a gente consegue ver uma mudança de postura por parte também da justiça desportiva. Então a gente teve um histórico aí nas últimas semanas de punições. E punições que não são punições para ser usado como exemplo, não é uma caça às bruxas, mas é para entender que há um limite, que há um limite dentro da ação. Então a gente está investindo. Os clubes investem, a
2: punição foi justa, foi correta. Aí vem a presidente do Palmeiras dizer que o Palmeiras está sendo vítima, porque com o Flamengo não se faz assim, aí quer criar o tumulto.
0: Mas é uma primeira. Na hora que é um
3: processo que foi avançando. A gente tem exemplos no Mirassol, tivemos exemplo no próprio Flamengo, tivemos exemplos de outros clubes do Nordeste, do Sul. Mas a gente precisa quebrar essa barreira.
2: Vamos fazer uma pergunta aqui que o Paulo César sempre no nosso programa levanta. Eu estava esperando ele fazer, mas já que ele não fez, eu vou fazer.
0: Deixa eu fazer agora.
2: Os comentaristas de arbitragem, porque parece que o Brasil é o único país do mundo onde tem um espaço na resenha pós-jogo, o cara vai analisar e ele vai dizer como
0: se ele for contra o Flamengo,
2: não,
0: a semana toda.
2: E se for com Deus, ele diz, ele é um Deus, ele nunca errou na vida, porque são ex-árbitros, que já erraram. Mas ali eles são deuses.
1: Tem um que tomou um campeonato na Copa do Brasil do Ceará, com um erro grosseiro, e hoje fica dando
2: Coisa, você vê que na Europa, não se respeita muito mais, se preserva a instituição árbitro, que é fundamental no jogo. Aqui,

0: se reduz o ar para nada. E no outro está rodado, lá vai o ar, tem que apitar sobre aquele peso. Aí televisões fortes, como a Globo, etc, etc. Vocês levam em consideração
1: se
0: que
1: deixa esses, contaminar,
0: esses precisa, comentaristas de arbitragem dizem?
2: A gente precisa blindar muito o ambiente. E assim, essa postura respeitosa com o árbitro, por exemplo, na Europa, ela vem de poucos anos para cá. A gente teve um grande movimento na Europa, onde os árbitros estavam ficando com uma certa idade e não tinha renovação. Então, haviam campanhas para que a gente conseguisse trazer novos árbitros. Em algum momento, isso aconteceu no Brasil. A gente vai ter os árbitros aí que estão saindo hoje com uma certa idade. A gente vai ter que trabalhar uma renovação. E talvez, por exemplo, se não fosse implementada agora a profissionalização, qual era o benefício que teria um árbitro de futebol?
3: Não tinha nenhuma tática.
2: Quem hoje que queria sair com 22 anos de uma universidade de educação física ou de nutrição, ou que não sei, ou seja, de administração, e vai falar, cara, eu quero hoje dedicar minha vida à arbitragem? Porque são nuances. Então, eu acho que o ecossistema em si só, e volto para a história do produto, a gente precisa entender que se o futebol for bem, vende mais propaganda, consegue ter mais espaço em televisão, a gente consegue avançar e não é passar pano. Eu acho que é ter a dosimetria do que a gente vai falar, ter um contexto certo para que o árbitro ele possa ter essa tranquilidade. Porque é diferente de um jogador, quando perde um pênalti em um jogo e no outro pode se redimir fazendo um grande gol, uma grande assistência, o árbitro seria. Iniciamos o pagamento da segunda vez salário.
0: Exatamente. Agora, em relação, continue, né, Carlos Silva? Porque
3: em relação a
0: não se querer mudar a roda, né?
3: Em relação ao que você abordou anteriormente,
0: do comentarista,
3: eu tenho uma dúvida que o Neto agora vai esclarecer. Quem está lá na cabine do VAR, ele não tem acesso ao que a TV está dizendo, nem o rádio, né?
2: Não tem.
3: Ele poderia ser induzido pelo comentarista de TV. Dizer, a TV está dizendo isso aqui de você. Não tem nenhum acesso. Né?
2: Como é que funciona? Quem está na cabine, ela tem a conversa só entre eles da cabine.
1: Todas elas são na CBF agora.
2: A cabine todas elas são na CBF. Mais, agora são todas blindadas com acústica, tem os postos de trabalho de cada árbitro. Então eles estão na cabine, ali aquele árbitro ele está narrando o jogo.
3: Tem um supervisor?
2: Tem um supervisor fora, que fica olhando, se não há contato, não entra telefone, não entra
3: muito
2: nada,
3: bem.
2: Além
3: muito
2: de
3: bem.
2: Ser a comunicação que
0: eles têm. Não entra não, né?
2: Não entra. Então ele está aqui, o árbitro está vendo o jogo e ele está narrando o jogo. Lance tal, chama, não chama, lance normal, segue, e ele está narrando o jogo. Então, a partir do momento que ele está narrando o jogo, ele só está falando com os seus assistentes aqui do lado, da cabine. Há uma necessidade de chamar o árbitro. O árbitro de vídeo, ele tem a comunicação direta com o árbitro, aí abre o canal de comunicação. Aí ele fala com o árbitro, aí o árbitro entende se vai à revisão ou não, ele ouve, naquele momento ele bota a mão no ouvido e...
0: Ele tem o direito de dizer, eu não vou.
2: Vou para a área de revisão e a gente vai analisar. E aí entra a história de a gente precisa garantir que tenha um ambiente mais clean, mais
0: limpo.
2: Agora a gente está fazendo a inversão da área de revisão. Então a área de revisão estava do lado dos bancos, agora a gente está colocando para o outro lado. Então o árbitro vai na área de revisão, ele olha, decide se vai ou não, ou se comunica e aí ele tem uma comunicação direta com o árbitro da cabine. A hora que ele toma a decisão, que ele vai para o centro e anuncia, a comunicação é cortada e segue o jogo. A cabine continua narrando o jogo e o árbitro continua atuando de forma direta.
1: Uma coisa que foi testada na última Copa do Mundo de Clubes, que é a câmera com o árbitro.
2: É bem interessante. A gente está pensando que melhor maneira colocar. Na Europa, ela virou muito um produto comercial. Então, é um modo de vender uma nova visão do jogo. Aqui a gente pensa também usar como uma propriedade comercial, mas mais que isso, usar como uma ferramenta para coibir aquela chegada mais forte, aquela fala.
1: Para dirigir também, quanto ao que foi dito.
2: Para tirar limpo. Às vezes o jogador diz que não falou, o árbitro diz que falou, não falou, e a gente consegue. Tem uma câmera incorporada polícia militar. Então o cara chega para uma ação, ele consegue filmar tudo, aquilo preserva ele, né, dá segurança para a atividade que ele está fazendo. E a gente consegue ter mais transparência. Então, vai saber o que
3: é. Quando a conversa é boa, o tempo voa, e tem só um minutinho aí, eu vou fazer duas perguntas, uma só para finalizar. A questão da punição. Se o jogador Ceará e Vila Nova, o Pedro Henrique do Ceará foi derrubado dentro da área, pênalti claro, o VAR não chamou, o árbitro não deu. No jogo seguinte do Ceará, se não me engano, contra o Sport, Recife, aconteceu um acidente. Contra o Ceará, o juiz marcou o pênalti, foi pênalti, e gol, tudo bem. Tá? Quando acontece um lance assim, idêntico, envolvendo o mesmo clube,
2: aí a gente tem, o caminho claro. O árbitro vem, a gente entende que, tá, que é o erro, e aí é importante frisar isso, porque é o posicionamento da nova gestão da CBF. A gente precisa saber encarar o erro. Eu acho que a construção da relação de transparência com o clube, com o dirigente, com a imprensa, ela vai ser clara a partir do momento que, se tiver certo, a gente quer, claro, que haja o elogio, mas se tiver errado, a gente quer chamar o árbitro. Olha, o erro foi o quê? Foi tomada de decisão? Foi interpretação de regra? Foi porque fisicamente ele estava longe do lance? Então, depois de analisado a tomada de decisão errada dele, por que foi errado, aí sim ele passa por um momento corretivo dentro do que ele errou. Não é mais aquela geladeira por geladeira. Vamos deixar esse cara aí na casa dele descansando e daqui com 15 dias ele volta do jogo. Não. Vamos. Volta.
3: Trabalhar o cara.
2: Volta pra cabine, volta como quarto árbitro, volta numa série C, volta numa série D, volta depois de 4, 5 meses numa série A, às vezes nem volta a apitar o jogo do mesmo clube, porque isso também gera um alerta de um histórico negativo, e é uma pressão já em cima do ar,
1: exposição, né?
2: É uma exposição desnecessária.
0: Então, nós não podemos andar no Ceará ainda hoje, desde aquele erro da Copa do Brasil.
3: Tá certo. Com essa do Renato Abreu, eu quero agradecer a você, né?
2: Obrigado.
3: Desejar boa sorte e que continue avançando. A profissionalização já foi um avanço, mas que a arbitragem brasileira continue avançando cada vez mais e rejuvenescendo.
2: Obrigado.
3: Renovando não só na idade, mas também nos critérios, na qualidade.
4: Plenário Esportivo.
2: Obrigado, muito feliz.
3: Obrigado, Renato. Obrigado, PC. Obrigado a você. Plenário Esportivo, às 20 horas, para a SPT.

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0: 8h59. 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